0: dominaram o país no dia de hoje.
1: Olá, boa noite.
2: Boa noite para você que nos acompanha em todo o país.
1: Terça-feira, 29 de setembro de 2026.
2: Vamos aos destaques do dia.
1: Trabalho e emprego.
2: População ocupada ultrapassa os 103 milhões de pessoas de junho a agosto.
1: Um índice de 58%, segundo dados do IBGE.
2: E de acordo com o CAGED, foram criados em 2026 mais de 1 milhão e 1.000 postos de trabalho. Graziela Mendonça.
3: Segundo dados do novo CAGED, o Cadastro Geral de Empregados e Desempregados, foram 166 mil novas vagas de trabalho de carteira assinada criadas em agosto deste ano.
1: O governo pede retirada do ar de mais de 5 mil sites de apostas ilegais.
2: E a ação contra bets irregulares remove 390 páginas e perfis das redes sociais. Luana Karen.
4: Ainda como parte das medidas de combate às bets, as lojas de aplicativos foram notificadas para a retirada de 186 apps até o dia 6 de outubro.
1: E vamos falar hoje sobre a prova de vida do INSS.
2: Atualmente é feita de forma automática com cruzamento de dados oficiais.
1: E uma outra oportunidade para a comprovação é comparecer às urnas durante as eleições.
2: Quem vai dar os detalhes é a presidente do INSS, Ana Cristina Silveira.
5: O TSE, que tem uma base que é consolidada, consegue fazer após a votação, enviar esses dados para o INSS e com isso a gente consegue fazer a comprovação da vida e continuar com esse benefício ativo.
1: Hoje na apresentação da Voz do Brasil, eu, Mariana Tundman e Luciano Seixas.
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1: Desde a publicação da medida provisória que proíbe apostas online no Brasil, na última sexta-feira, foram intensificadas as ações de combate à prática.
2: Bloqueio de sites, remoção de sites e perfis, retirada do ar de aplicativos e conteúdos de publicidade.
1: Os detalhes foram apresentados em uma coletiva de imprensa hoje em Brasília.
4: Em três dias, entre 27 e 29 de setembro, após a edição da medida provisória que proíbe as bets no Brasil, o Ministério da Justiça e Segurança Pública encaminhou à Anatel o pedido de bloqueio de mais de 5.200 sites ilegais de apostas. Quase 400 páginas e perfis em redes sociais tiveram remoção solicitada. De acordo com o secretário nacional de Segurança Pública, Chico Lucas, a medida permitiu aos órgãos competentes seguir o rastro do dinheiro movimentado pelas casas de apostas.
6: Nós não tínhamos instrumentos legais para ir atrás do dinheiro. A MP trouxe obrigações às instituições financeiras, o Banco Central já regulamentou duas resoluções e essas resoluções permitem que nós possamos ir atrás de para onde vai o dinheiro. Isso representou nos três primeiros dias, uma queda do número de PIX, na ordem de 10% dos PIX realizados no Brasil, que muito provavelmente eram PIX que iam para instituições de jogos.
4: Ainda como parte das medidas de combate às bets, as lojas de aplicativos foram notificadas para a retirada de 186 apps até o dia 6 de outubro. Plataformas de redes sociais também foram notificadas para retirar qualquer conteúdo de publicidade relacionado a apostas de cotas fixas e bets, segundo o secretário nacional de direitos digitais, Vitor Fernandes.
7: Em até 10 dias, que foi o prazo dado pela medida provisória, oficiou 8 grandes plataformas de redes sociais para que sejam retirados todo e qualquer conteúdo de publicidade relacionadas às apostas de cota fixa, às bets. Porque aqui é a porta de entrada para que os apostadores consigam acessar esses serviços.
4: Para reforçar a fiscalização contra os sites de apostas, foi regulamentado o Comitê Interinstitucional de Fiscalização da Exploração e da Publicidade Ilegal de Apostas de Cota Fixa. O colegiado será composto por 15 representantes de órgãos federais e vai articular as ações das autoridades competentes para a prevenção, a fiscalização e a repressão a essa prática. Reportagem Luana Karen.
2: O Ministério do Trabalho e Emprego divulgou hoje os dados do novo CAGED.
1: O levantamento do mês de agosto mostra a criação de quase 166 mil postos formais de trabalho no mês.
3: Foram 166 mil novas vagas de trabalho de carteira assinada criadas em agosto deste ano, segundo dados do novo CAGED, o Cadastro Geral de Empregados e Desempregados. Os números mostram ainda que nos primeiros 8 meses do ano, o Brasil já alcançou mais de 1 milhão e 100

0: 134 mil novos postos com carteira assinada, o que representa um crescimento de 2,41% em relação ao mesmo período de 2025. Todos os setores da economia tiveram aumento no emprego formal, como detalha o ministro do Trabalho e Emprego em Exercício, Francisco Macena.
1: Em agosto, o maior crescimento do emprego formal ocorreu no setor de serviços, que gerou 110.346 postos de trabalho. A construção apresentou o segundo maior saldo positivo, com a geração de 20.848 postos formais de trabalho. A indústria manteve um crescimento, e já vem mantendo, inclusive, já há alguns meses, que indica, inclusive, um crescimento de emprego mais estruturado.
0: Das 27 unidades federativas, 24 tiveram saldo positivo no emprego formal em agosto. Destaque para São Paulo, que criou mais de 42 mil vagas, seguido por Rio de Janeiro e Pernambuco. Colocução de Graziela Mendonça, reportagem Gabriela Noronha.
2: E o IBGE divulgou hoje os dados de ocupação da Pesquisa Nacional por Amostra de Domicílios.
3: No trimestre encerrado em agosto, os dados mostraram que a população ocupada foi de 103 milhões de pessoas no trimestre de junho, julho e agosto.
4: A taxa de desocupação ficou em 5,3% no trimestre encerrado em agosto, uma queda de 0,3% na comparação com o trimestre encerrado em maio. Os dados são da Pesquisa Nacional por Amostra de Domicílios Contínua, a PNAD Contínua, divulgada pelo IBGE. Hoje, o Brasil tem cerca de 5 milhões e 800 mil pessoas desempregadas, uma redução de 4,6% em relação ao trimestre anterior. Já a população ocupada chegou a 103 milhões e 500 mil trabalhadores, o que representa um nível de 58,9% entre as pessoas em idade de trabalhar. O rendimento médio habitual dos trabalhadores ficou em R$ 3.777, de acordo com o analista da PNAD Contínua, William Kratochil. Os setores da indústria e da construção ajudaram a impulsionar os resultados.
5: Essa redução foi motivada pelo aumento da ocupação na indústria. Teve, depois de um longo período de estagnação ou queda, volta a crescer, acompanhado também do setor da construção, que na construção de edificações, aumentou bastante o número de contratações.
4: A pesquisa também mostra que o número de trabalhadores do setor privado com carteira assinada, sem contar os empregados domésticos, chegou a 39 milhões e 500 mil pessoas no trimestre. Realizada pelo IBGE, a pesquisa acompanha regularmente o mercado de trabalho e as condições de vida da população no país. Reportagem Luciana Colares de Holanda.
2: A qualidade da carne de aves e o mel produzidos no Brasil foi aprovada pela União Europeia, segundo relatório publicado nesta segunda-feira.
3: De acordo com o parecer, o sistema de produção do país atende a todos os requisitos sanitários.
2: Com a decisão, o Ministério da Agricultura e Pecuária afirmou que não há mais impedimento técnico para que o Brasil volte a exportar carne de aves e mel para o bloco europeu.
3: A decisão é resultado de uma auditoria realizada por autoridades sanitárias que visitaram estabelecimentos brasileiros entre os dias 24 de agosto e 4 de setembro.
2: O governo federal solicitou que o relatório seja incluído na pauta da comissão responsável pela decisão final, agendada para 20 e 21 de outubro, e aguarda as etapas administrativas para a inclusão do país na lista de fornecedores do bloco.
3: E atenção, gestores de microempresas e empresas de pequeno porte.
2: Está valendo o novo prazo para quem quer aderir ao Simples Nacional em 2027.
3: A empresa que optar pelo Simples poderá fazer a solicitação até dia 15 de outubro de 2026.
6: O Comitê Gestor do Simples Nacional ajustou os prazos para as empresas que querem entrar ou retornar ao regime em 2027. A solicitação deve ser feita até 15 de outubro de 2026, com efeitos a partir de 1º de janeiro de 2027. Se houver débitos ou outras pendências que impeçam a opção, a regularização poderá ser feita até 30 de outubro. Já as empresas que permanecerem no Simples Nacional e quiserem recolher o IBS e a CBS pelo regime regular, vão ter outro prazo. A escolha poderá ser feita até 30 de outubro de 2026, também com validade a partir de 1º de janeiro de 2027. Essa alternativa está relacionada à reforma tributária e permite que esses tributos sejam apurados fora do documento de arrecadação do Simples Nacional. Os dois procedimentos podem ser cancelados entre 3 de novembro e 20 de dezembro de 2026. Por isso, é importante não confundir as escolhas. Uma define o enquadramento da empresa no Simples Nacional em 2027, a outra trata especificamente da forma de recolhimento do IBS e da CBS. Claudimário Carvalho, para a Voz do Brasil.
2: Próximo domingo, milhões de brasileiros vão às urnas escolher seus candidatos.
3: E nesse exercício de cidadania, aposentados, pensionistas e beneficiários do INSS podem aproveitar o momento. Ele vai servir também como prova de vida.
2: A presidente do Instituto, Ana Cristina Silveira, nos concedeu entrevista e explica o porquê a prova de vida é necessária, como ela é feita normalmente e como a troca de informações com a Justiça Eleitoral vai ajudar nessa tarefa. Acompanhe.
3: Presidente, bem-vinda à Voz do Brasil mais uma vez, um prazer ter a senhora conosco. Para a gente falar então de prova de vida do INSS, né? A gente queria então que a senhora começasse explicando por que que a prova de vida é necessária e como que ela é feita atualmente.
7: Olá, Mariana. Olá, Luciana. Olá, ouvintes da Voz do Brasil. É um prazer estar aqui com vocês para falar de um tema tão importante que é a prova de vida no INSS. A prova de vida ela é importante e é um procedimento feito anualmente pelo INSS para evitar fraudes, para evitar que o INSS pague benefícios a pessoas que já faleceram. E hoje o INSS faz isso, uma busca dos segurados nas bases de dados governamentais e públicas. Então, não precisa o segurado, via de regra, fazer a prova de vida. Então, o INSS age proativamente, buscando esses dados nas nossas bases governamentais. E essa informação ela é muito importante porque anualmente, neste ano, a gente precisa comprovar a vida de 38 milhões de brasileiros, de segurados do INSS. A gente já conseguiu comprovar 25 milhões e a gente ainda falta comprovar 13 milhões de vida desses segurados. E como é que é feito isso? Com o batimento dos dados das bases governamentais públicas em relação aos segurados.
2: Daqui a poucos dias nós teremos aí o primeiro turno das eleições gerais no Brasil, né? E o INSS vai aproveitar a presença do eleitor na urna como prova de vida, né? Como é que funciona essa interação? É o TSE que fornece essa informação para o INSS?
7: Isso mesmo. É mais uma forma de comprovação da vida desse segurado. Então, o TSE, que tem uma base que é consolidada, que é uma base que é importante, eles conseguem fazer, após a votação, enviar esses dados para o INSS e, com isso, a gente consegue fazer a comprovação da vida e continuar com esse benefício ativo.
3: Agora, é importante aqui a gente destacar, né, que o voto é um exercício de cidadania, mas se a pessoa não for votar por algum motivo, inclusive por não ser obrigada, né, no caso das pessoas com mais de 70 anos, existem outras formas de comprovação de vida, né, presidente? Ou seja, se a pessoa perder a oportunidade no voto, ela não vai ter o benefício ou a aposentadoria dela suspensa por isso?
7: Essa pergunta é muito importante. A finalidade dessa conversa aqui não é criar pânico. Então, se os nossos segurados, os beneficiários, não forem votar, temos diversas outras formas de fazer o batimento desses dados. Através, por exemplo, do CadÚnico, de um comparecimento a uma perícia médica. Também, se eles não conseguirem fazer essa comprovação nos primeiros 10 meses após a última prova de vida, o INSS ainda notifica esse segurado para que no prazo de 60 dias eles possam comparecer a uma agência bancária onde eles recebem seu benefício ou fazer um acesso no meu INSS através da biometria.
2: Só reforçando, presidente, quem votar então não precisa fazer prova de vida por um ano.
7: Isso mesmo, a prova de vida no INSS ela vale por um ano e durante esse um ano o INSS vai buscando os dados na base governamental para evitar que o segurado precise fazer algo para comprovar. A gente só vai solicitar essa comprovação se não conseguir encontrar dados nas bases públicas.
8: Agora, o que acontece quando a pessoa não faz a prova de vida? Ou seja, vocês buscam ali alguma movimentação que comprove que ela esteve viva, né, nesse período de um ano, estava viva. E o que acontece quando não é encontrado isso? O benefício dela é suspenso imediatamente? Ela é convocada a comparecer? Como é que funciona?
7: Primeiro, a prova de vida ela é para benefícios de longa duração.

0: benefício por incapacidade, benefício assistencial, aposentadorias e pensões. Então, se o segurado, durante os 10 meses da última prova de vida, não fizer nenhuma ação, por exemplo, um empréstimo consignado com biometria, ou não fizer um CAD único, o INSS ainda faz a solicitação. Em 60 dias, ele não comprovando, a gente bloqueia o benefício, suspende temporariamente, mas assim que o segurado faz a prova de vida, esse benefício ele é reativado automaticamente, sendo pago todos os atrasados. Então, não há perda para o segurado, isso é bom para deixá-los tranquilos.
1: E é sempre bom lembrar dos golpes, né, presidente? Se a pessoa receber algum contato solicitando dados pessoais, identificação facial, biométrica, e achar alguma coisa suspeita, como é que ela pode se informar se se trata mesmo do INSS?
0: A primeira coisa que precisa ser feito é ligar para 135, de segunda a sábado, de 7 às 22 horas, para ter certeza que foi o INSS, ou entrar no aplicativo Meu INSS, onde tem lá um serviço, prova de vida, que ele pode verificar quando foi feita a última prova de vida e se está devendo essa informação. E nessa pergunta, é importante frisar que o INSS não envia links, que o INSS não pede dados. Então, o segurado que recebeu uma mensagem do WhatsApp, um SMS, um e-mail com links, é bom não clicar e entrar diretamente em contato com o INSS.
2: É sempre bom a gente reforçar aqui. Central 135, você diz que aí do seu telefone 135, ou o aplicativo Meu INSS, que também é possível baixar em qualquer plataforma, né, presidente?
0: Isso mesmo, e que tem um serviço específico lá, muito claro, onde o segurado pode ter certeza se a informação do pedido da prova de vida é verdade ou não.
2: Muito bem, nós conversamos com Ana Cristina Silveira, presidente do INSS. Muito obrigada, presidente, pela sua entrevista à Voz do Brasil.
0: Obrigada, e é importante dizer que não criem pânico. Se for possível, votem para fazer sua prova de vida, mas há outros meios também de fazer a comprovação.
2: A conta de luz virá sem cobrança extra em outubro.
1: Isso porque a bandeira tarifária será verde no próximo mês.
3: A conta de luz terá bandeira verde em outubro. Com isso, os consumidores não terão cobrança adicional da bandeira tarifária no próximo mês. A mudança da bandeira amarela para a verde foi confirmada pela Agência Nacional de Energia Elétrica, a ANEEL. Segundo a agência, o aumento das chuvas nas regiões sul e sudeste ajudou a estabilizar o nível dos reservatórios das hidrelétricas. Com condições mais favoráveis para a geração de energia, será possível reduzir o uso de fontes mais caras, como as usinas termoelétricas. O sistema de bandeiras tarifárias indica, mês a mês, as condições e os custos da geração de energia no país. Na bandeira verde, não há acréscimo na conta de luz. Entenda como funcionam as bandeiras em gov.br/ANEEL. Thaisa Vitória para a Voz do Brasil.
2: Cerca de 2.500 indígenas Yanomami em Roraima recebem até amanhã médicos especialistas do Ministério da Saúde sem precisarem buscar atendimento nos centros urbanos.
1: A expedição do SUS no Polo Base Surucucu realiza procedimentos entre exames e consultas nas áreas de pediatria, clínica médica e saúde da mulher.
2: Os atendimentos priorizam crianças com desnutrição e problemas respiratórios, além de gestantes, idosos com doenças crônicas e casos graves de malária nas mais de 30 comunidades da região.
1: Os serviços são oferecidos no Centro de Referência em Saúde Indígena Chapori e Yanomami e nas áreas de difícil acesso.
2: A secretária de Saúde Indígena do Ministério da Saúde, Lucinha Tremembé, destaca a importância da nova expedição.
4: A ida dos especialistas para dentro do território é de suma importância para que mitigamos e chegamos aí a uma redução considerável de tempo de espera e com isso a redução de óbitos por causas evitáveis.
2: Dicas do Enem.
5: Oi, meu nome é Larissa Ferreira e a minha pergunta é: quantas redações eu devo treinar por mês?
6: Sobre redação, quem vai responder é o professor José Aguilera.
7: Você fazendo uma redação por semana, a cada 15 dias, em que você dialogue com um professor, com uma professora, que você reescreva a partir dos erros, limites, desvios que forem encontrados, está de bom tamanho. Escrever semanalmente é bom. Eu recomendaria, inclusive, para que se você tem aí alguma limitação, um desafio para a escrita, se permita escrever pelo menos diariamente.

0: Um parágrafo num caderninho seu, como foi o seu dia? Escreva um parágrafo somente dizendo: hoje o meu dia foi assim. Neste dia, observei tais coisas. O meu destaque para esse dia, escreva um parágrafo pelo menos por dia para que você exercite a disciplina do parar, pensar e escrever.
1: É isso aí. Se prepare e acompanhe as nossas dicas toda terça-feira aqui na Voz do Brasil e também na radiogov.ebc.com.br.
2: Instituições interessadas em apresentar projetos pela Lei de Incentivo ao Esporte vão ter até o dia 18 de outubro para apresentarem as propostas.
3: Os detalhes vamos ouvir agora na reportagem de Cleide Lopes.
4: A Lei de Incentivo ao Esporte permite que pessoas físicas e empresas destinem parte do imposto de renda devido para financiar projetos esportivos e paradesportivos. São projetos como o do Instituto Reação, no Rio de Janeiro, fundado há mais de duas décadas pelo judoca e medalhista olímpico Flávio Canto.
5: Resolvi dar aula de judô sem saber ainda do alcance, da força, e fui percebendo rapidamente que era muito poderoso. O Reação hoje está em 10 polos, está em 5 estados, e a nossa missão é gerar impacto real, né? Todo aluno que está lá tem uma estrutura de transformação robusta, dentro e fora do tatame, né? Em sala de aula e do tatame. E a lei de incentivo, quando aparece, muda muito o patamar do que a gente faz.
4: Os projetos atendem crianças, adolescentes e adultos de todo o país. E aqueles voltados à inclusão social recebem um incentivo maior, como explica o diretor de programas de políticas ao esporte do Ministério do Esporte, Frederico Costa da Silva.
6: Nós temos na própria lei uma possibilidade que aumenta a restituição do imposto de renda, que chega a 2% para a pessoa jurídica, pode chegar a 4% se for em área de vulnerabilidade social. Então isso é uma maneira de incentivar, como a própria lei diz, as entidades a aportarem naquilo.
4: No ano passado foram apresentados mais de 5.600 projetos e está aberto até o dia 18 de outubro o prazo para que organizações sem fins lucrativos e pessoas físicas e jurídicas de natureza esportiva escrevam propostas para garantir recursos da Lei de Incentivo ao Esporte em 2027. As entidades proponentes deverão se cadastrar previamente no Sistema de Leis de Incentivo, plataforma digital do Ministério do Esporte. Reportagem Cleide Lopes.
2: No momento da inscrição, é preciso observar os requisitos e as orientações disponíveis no sistema e apresentar corretamente a documentação exigida.
3: Para mais informações, acesse gov.br/esporte e clique na aba Ações.
2: Quem vai fazer a reaplicação do Exame Nacional para a Certificação de Competências de Jovens e Adultos, o Enseja, de 2026, já pode consultar o local da prova.
3: O Enseja é gratuito e voltado a jovens e adultos que não concluíram o ensino fundamental ou médio na idade adequada.
2: Para quem busca a certificação do ensino fundamental, o exame será no dia 6 de outubro. Já para o ensino médio, a reaplicação acontece no dia 7.
3: Os locais estão disponíveis no cartão de confirmação de inscrição no sistema Enseja.
2: A partir de amanhã, as vigilâncias sanitárias de todo o país vão ter novas funcionalidades no Sistema Nacional de Controle de Receituários.
3: Entre as mudanças está a atribuição de numerações destinadas às notificações de receita eletrônica.
2: Outra novidade será a possibilidade de atribuir no Sistema Nacional de Controle de Receituários numerações destinadas à emissão de notificações de receitas eletrônicas.
3: Mas os usuários devem estar vinculados à instituição no cadastro da Anvisa.
2: Mais informações você encontra em gov.br/anvisa.
3: E essas foram as notícias do governo federal.
2: Uma realização da Secretaria de Comunicação Social da Presidência da República.
3: Produção da empresa Brasil de Comunicação.
2: Fique agora com as notícias do Poder Judiciário e do Congresso Nacional. Boa noite.
3: Boa noite, até amanhã.

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1: Você vai ouvir agora notícias do Poder Judiciário.
2: Conselho Nacional de Justiça apresenta medidas para ampliar a segurança e a transparência dos precatórios.

0: Grupo de trabalho sobre modernização do sistema de justiça avança para análise de propostas.
1: Justiça do Trabalho condena a empresa de agrotóxicos por assédio eleitoral.
0: Boa noite, eu sou Marcela Luiz.
1: E eu sou Walter Lima.
0: Ao completar um ano como presidente do Supremo Tribunal Federal e do Conselho Nacional de Justiça nesta terça-feira, o ministro Edson Fachin apresentou diversas providências que têm sido adotadas para a construção da Política Nacional para o Tratamento Adequado dos Precatórios.
1: As medidas foram apresentadas durante a sessão do CNJ. Amicela Alves.
2: O objetivo de todas as medidas anunciadas é dar mais segurança, transparência e rastreabilidade aos créditos judiciais. Entre os feitos, Fachin destacou o lançamento da calculadora do cidadão de precatórios.
3: E uma calculadora de precatórios, que permitirá a qualquer pessoa conhecer o valor atualizado de seu crédito. Em novembro será a vez do Painel Nacional de Dados, reunindo pela primeira vez informações sobre os precatórios de todo o Brasil.
2: O trabalho inclui diálogo com o Banco Central do Brasil, a Comissão de Valores Mobiliários e a Advocacia Geral da União.
0: O Grupo de Trabalho sobre Modernização do Sistema de Justiça realizou reunião no Supremo Tribunal Federal para consolidação das propostas recebidas.
1: O presidente do Supremo, ministro Edson Fachin, criou a comissão para formular propostas estruturais de curto, médio e longo prazo. Marcelo Della Libera.
4: O processo de participação social recebeu contribuições de 87 instituições, com centenas de propostas, como destaca o presidente do grupo de trabalho, Fernando Facuri Scaffi.
5: São centenas de propostas, porque vários grupos desdobraram aquilo em todos os itens aqui colocados, todos.
4: Entre as propostas apresentadas está o tema da inteligência artificial, como destaca o relator do grupo de trabalho, Neide Barros Belo Filho.
6: A outra gama de proposta foi a que gerou talvez mais discussão da última vez, talvez seja mais novidadeira delas, gira em torno de inteligência artificial e as plataformas eletrônicas também.
4: Os 6 subgrupos terão até 13 de outubro para organizar os trabalhos, discutir e votar as propostas sob sua responsabilidade.
0: Uma empresa de agrotóxicos foi condenada ao pagamento de indenização de R$100 mil por danos morais coletivos.
1: A condenação é referente a práticas configuradas como assédio eleitoral durante as eleições presidenciais de 2022. A decisão é da Justiça do Trabalho em Minas Gerais. Breno Perrucci.
7: De acordo com a ação ajuizada pelo Ministério Público do Trabalho, a empresa coagiu empregados a votarem em um candidato específico, sob ameaça de perda de emprego e com promessas de vantagens, como o 14º salário. Além da indenização, a decisão obriga a empresa a evitar qualquer prática irregular, sob pena de multa.
0: O STJ marcou datas para julgamento em sessões virtuais dos primeiros casos que serão submetidos ao chamado filtro da relevância da questão federal.
1: Os julgamentos deverão ocorrer de 30 de setembro, a partir das 11h30 da manhã, até 7 de outubro. Fátima Uchoa.
8: O ministro Sérgio Cucchina, presidente da Comissão Gestora de Precedentes, Jurisprudência e Ações Coletivas, incluiu as demandas na pauta das 3 sessões especializadas do STJ. As partes e os procuradores poderão acompanhar as votações em tempo real. Em regra, a relevância da questão federal será analisada em sessão virtual e, se ela for reconhecida, os pedidos principais dos casos serão julgados depois em sessão presencial. Vale destacar que, embora todo o processo seja importante e mereça a atenção da Justiça, o papel do STJ é definir entendimentos que ultrapassem os interesses individuais das partes, como prevê o filtro da relevância.
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0: Uma boa noite.
1: E até amanhã.
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11: Eu sou Humberto Pinheiro e estes são os destaques de hoje do Jornal do Senado, que começa agora. Proposta cria o LGBTI CID.

0: E prevê pena de até 40 anos de prisão. Acesso de idosos a tecnologias para melhorar saúde mental aguarda votação na CDH. Consultor legislativo analisa causas de abstenção maior na votação para senador. Boa noite. Uma proposta recém-apresentada no Senado tipifica homicídios motivados por discriminação contra pessoas LGBTQIAPN+. O texto torna LGBTI-cídio crime hediondo e agrava penas para outras formas de violência. Repórter Pedro Pincer.
1: Um novo projeto no Senado cria o crime autônomo de LGBTI-cídio. A proposta define o delito como homicídio motivado por discriminação relacionada à orientação sexual, à identidade ou expressão de gênero, ou às características sexuais da vítima, reais ou presumidas, e prevê pena de reclusão de 20 a 40 anos. O projeto também propõe incluir o LGBTI-cídio no rol de crimes hediondos e alterar o Código Penal, a Lei das Contravenções Penais e a Lei Antirracismo. O senador Paulo Paim, do PT do Rio Grande do Sul, destacou os dados da violência contra essa população no Brasil.
2: Essa escalada de violência, agressão, morte, assassinatos, representa uma violação sistemática dos direitos fundamentais. A vida tem que estar sempre em em primeiro lugar. A vida, a dignidade, a liberdade, a segurança. Garantir que o Estado deve assegurar a todos. E a evidência que não estamos diante de ocorrências isoladas.
1: Dados do 20º Anuário Brasileiro de Segurança Pública referentes a 2025 registram 3.481 ocorrências de racismo por homofobia ou transfobia, alta de 35,6% em relação ao ano anterior.
0: A Comissão de Direitos Humanos pode votar projeto que garante o acesso a tecnologias para preservar a saúde mental e intelectual da pessoa idosa. Repórter Patrícia Oliveira.
3: A proposta leva em conta o acelerado envelhecimento da população e o aumento da doença de Alzheimer e de transtornos como a depressão. Além de auxiliar a saúde mental, o projeto também prevê a capacitação no uso dessas tecnologias para a estimulação intelectual por meio de aplicativos e ferramentas digitais que exercitam funções mentais. Com a inclusão digital, os idosos vão poder ainda ampliar o acesso aos serviços de saúde por teleatendimento e monitoramento remoto, além de reduzir o isolamento social, como destacou a senadora doutora Eudócia do PSDB de Alagoas.
4: Ao estimular autonomia, participação social e aprendizado contínuo, elementos essenciais para o envelhecimento ativo e saudável.
3: De acordo com o IBGE, o Brasil tem cerca de 9.700.000 pessoas com 70 anos ou mais.
0: A Comissão de Assuntos Econômicos pode votar uma proposta que destina a renda de um concurso de loteria por ano ao Fundo Nacional para Calamidades Públicas. O texto também determina que os recursos reforcem a preparação de estados e municípios para enfrentar desastres naturais e eventos climáticos extremos. Repórter Marcela Cunha.
5: O projeto do senador Fernando Dueire, do PSD de Pernambuco, prevê que a renda líquida de um concurso anual de loterias seja destinada ao Fundo Nacional para Calamidades Públicas, Proteção e Defesa Civil, o FUNCAP. O valor corresponde ao que restar da arrecadação depois do pagamento dos prêmios, do imposto de renda sobre as premiações e dos custos de manutenção da loteria. Dueire afirma que o reforço no fundo pode ajudar estados e municípios a se prepararem para eventos extremos.
6: Os recursos permitirão que estados e municípios se preparem melhor para os desastres naturais, investindo em infraestrutura resiliente e em sistemas de alerta.
5: Na Comissão de Assuntos Econômicos, o relator, senador Hamilton Mourão, do Republicanos do Rio Grande do Sul, recomenda a aprovação do projeto com as mudanças feitas pela Comissão de Infraestrutura, entre elas, a que garante que a nova destinação não reduz os valores dos fundos que já recebem recursos dessas loterias.
0: Está na Comissão de Educação uma proposta que inclui nos projetos pedagógicos das escolas o atendimento adaptado para alunos com deficiência ou com necessidades específicas.

0: Ela destacou que os projetos pedagógicos das instituições de ensino devem incluir as flexibilizações necessárias, levando em consideração as particularidades dos estudantes.
1: O projeto pedagógico da escola deverá contemplar a flexibilização dos currículos, das metodologias, dos recursos educativos e dos processos avaliativos diferenciados.
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0: A taxa de votos brancos, nulos e abstenções nas eleições para o Senado costuma ser significativamente maior do que na disputa pela Câmara dos Deputados. Nas eleições de 2022, por exemplo, a soma de brancos e nulos para o Senado atingiu 18,7%, quase o dobro da registrada para os deputados federais. As informações com o repórter Douglas Castilho.
5: Enquanto a Câmara é eleita pelo sistema proporcional, com muitos candidatos em disputa e números de registro parecidos, o Senado adota o sistema majoritário, com menos candidatos, números muito diferentes e, por isso, uma digitação errada pode levar ao voto nulo mais facilmente. O consultor legislativo do Senado, João Trindade, ainda chamou a atenção para outro ponto: a falta de compreensão sobre a forma específica de renovação do Senado.
6: A gente tem um problema até de educação política mesmo do cidadão. Muita gente nem entende essa alternância de que numa eleição a gente elege um senador, na eleição seguinte elege dois senadores. Tem muita gente que descobre que tem um segundo voto para o Senado lá na hora.
5: A melhor dica é levar a cola com os números dos candidatos anotados e na ordem em que aparecerão na urna: deputado federal, deputado estadual ou distrital, senador 1, senador 2, governador e presidente.
0: Hoje, 29 de setembro, é o Dia Mundial do Coração. A data incentiva a prevenção de doenças cardiovasculares. O Senado tem projetos de lei que tentam reduzir o índice dessas doenças. A reportagem é de Márcio Maturana.
7: Uma em cada três pessoas morre de doença cardíaca. Por isso, 29 de setembro é o Dia Mundial do Coração. O Senado analisa projetos de lei que podem contribuir para diminuir essas estatísticas. Na Comissão de Assuntos Sociais, está em discussão uma proposta que cria a Política Nacional de Prevenção e Controle das Doenças Cardiovasculares, no SUS. O texto é relatado pelo senador Dr. Irã, do PP de Roraima, que defende rapidez na aprovação.
8: É do interesse da sociedade, é do interesse do povo brasileiro, principalmente o povo que utiliza o nosso sistema único de saúde, que é o nosso maior patrimônio em termos de saúde no país e o maior do mundo.
7: A comissão analisa também outro projeto que busca a proteção de grupos vulneráveis, como idosos, e pode reduzir o risco de eventos cardiovasculares agudos associados a infecções.
0: Com trabalhos técnicos de Eliseu Caires, o Jornal do Senado fica por aqui. Acompanhe agora as notícias da Câmara dos Deputados. Boa noite e até amanhã.
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3: Câmara inclui abandono afetivo como regra para definir pensão alimentícia.
9: Frente da Saúde Mental lança guia para a regulamentação do ECA digital.
3: Relatório identifica 500 bilhões de reais em prejuízo anual com a pirataria.
9: Boa noite. Relatório apresentado na Câmara apontou o prejuízo de 500 bilhões de reais por ano com a pirataria. O texto também sugere a criação de uma agência antimáfia, como informa o repórter José Carlos Oliveira.
10: A Comissão Externa sobre Atos de Pirataria e Agenda Brasil Legal aprovou o relatório parcial do deputado Júlio Lopes, do PP do Rio de Janeiro. O texto consolida denúncias apuradas nas audiências públicas e sugere propostas legislativas de combate mais efetivo à pirataria, contrabando, descaminho, sonegação fiscal e contrafação, ou seja, imitação ou cópia não autorizada. Segundo o relator, essas práticas provocam prejuízo anual de cerca de 500 bilhões.

0: De reais, considerando as perdas dos setores econômicos e a evasão tributária.
1: O que se consolidou no país nos últimos anos é uma economia subterrânea bilionária, altamente sofisticada, intrinsecamente articulada, com engrenagens do crime organizado transnacional, das facções armadas e das milícias territoriais.
0: O deputado identificou um processo de canibalização do mercado formal no Brasil por meio do controle territorial exercido por criminosos sobre a distribuição compulsória de botijões de gás e de serviços clandestinos de telecomunicações, a adulteração e o furto de combustíveis, o contrabando de cigarros e defensivos agrícolas, o desvio de energia elétrica, a invasão de plataformas de comércio eletrônico por produtos copiados e medicamentos falsificados. Para reverter esse quadro, Júlio Lopes defendeu transformação estrutural na capacidade de fiscalização do Estado, com investimento maciço em inteligência artificial, rastreabilidade de produtos, modernização do marco aduaneiro e urgente responsabilização dos intermediários digitais e marketplaces. O relatório é acompanhado de 3 proposições legislativas da Comissão Externa. Uma delas altera a Constituição para criar a Autoridade Nacional de Enfrentamento às Organizações Criminosas. Lopes a chamou de agência antimáfia.
1: Essa ação da ação antimáfia visa identificar exatamente aqueles que estruturam dentro do setor organizado o fornecimento e a sobrevivência de verdadeiras máfias em setores importantes como o do gás no Brasil.
0: Um projeto de lei cria o SINEOC, Sistema Nacional de Enfrentamento às Organizações Criminosas, com foco na articulação de vários órgãos públicos. O deputado garantiu que o sistema proposto não se choca com os já existentes, como o Sistema Único de Segurança Pública e a Estratégia Nacional de Combate à Corrupção e à Lavagem de Dinheiro.
1: O SINEOC não pretende substituir a mecanismos já consolidados. Seu propósito é diverso. É qualificar a articulação estratégica voltada especificamente à asfixia patrimonial, financeira e logística das organizações criminosas. A investigação de sua infiltração em mercados regulados, a cooperação internacional em casos de projeção transnacional.
0: O terceiro projeto da comissão reforça o combate à pirataria no comércio eletrônico e a pena em caso de violação de direitos de propriedade intelectual.
1: Queremos que haja imediato perdimento das mercadorias a fim de dar celeridade a esse procedimento.
0: Júlio Lopes explicou ter optado pelo relatório parcial porque outras sugestões vão depender da configuração do governo eleito em outubro. Após a aprovação do relatório, foi lançado o Movimento Brasil Legal, também com foco no combate à pirataria. A comissão ainda aprovou requerimento para futuro debate sobre os impactos da publicidade de apostas online e de jogos de azar veiculada por plataformas de redes sociais e big techs. Da Rádio Câmara de Brasília, José Carlos Oliveira.
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3: Transportes. Covatti Filho, do PP do Rio Grande do Sul, defende a proposta de emenda à Constituição que limita o valor do IPVA a 1% do preço de mercado do veículo. O texto também muda a base da forma de cálculo do imposto, que passa a considerar o peso de fábrica do automóvel.
4: A PEC, apoiada por Covatti Filho, ainda prevê a possibilidade de os estados concederem descontos no IPVA para veículos menos poluentes. A mudança busca tornar a cobrança mais previsível, com base nas características físicas dos automóveis, em vez de considerar apenas o valor de mercado.
3: Projetos Guilherme Uchoa, do PSD de Pernambuco, exige que veículos oficiais da administração pública passem por regularização antes de serem leiloados. A medida estabelece a checagem obrigatória do Renavam e da base de índice nacional antes da transferência.
4: De acordo com Guilherme Uchoa, os órgãos públicos devem responder por problemas ocultos que impeçam o licenciamento pelo comprador. Para o deputado, a exigência protege o cidadão contra fraudes e impede o leilão de veículos oficiais com irregularidades graves.
5: Agricultura.
3: Luciano Amaral, do PSD de Alagoas, apoia projeto que incentiva a plantação de hortas urbanas e a compra pública de alimentos produzidos perto dos locais de consumo. Relator na Comissão de Agricultura, ele aponta que a produção pode reduzir os custos de abastecimento.
4: Luciano Amaral afirma que a medida também pode ampliar a oferta

0: oferta de alimentos frescos, gerando renda em regiões que ainda dependem do transporte por longas distâncias. O parecer do congressista sugere a retirada do prazo de 180 dias para a regulamentação da futura lei.
1: Ricardo Salles, do Novo de São Paulo, defende projeto que proíbe os conselhos profissionais de cobrarem anuidades de empresas cuja atividade principal não seja privativa de profissão regulamentada. Segundo o deputado, a medida beneficia agroindústrias, produtores rurais e construtoras que contratam técnicos habilitados.
0: A proposta também anula autuações, multas e processos administrativos em andamento que estejam em desacordo com as novas regras. Ricardo Salles argumenta que a cobrança atual gera custos duplicados e indevidos para o setor produtivo.
2: Educação.
1: Emanuel Pinheiro Neto, do PSD de Mato Grosso, apresentou projeto que inclui estudantes com dislexia entre os beneficiários da educação especial. A proposta altera a Lei de Diretrizes e Bases da Educação para assegurar o reconhecimento desses alunos em programas de ensino especializado.
0: Emanuel Pinheiro Neto explica que, embora a legislação já preveja acompanhamento, alunos com dislexia ainda não são reconhecidos como público da educação especial. Ele argumenta que a matéria busca corrigir essa diferença para que as escolas recebam recursos específicos.
1: Tinha do PL do Maranhão é autora de projeto que reconhece o festejo de São Raimundo Nonato dos Mulundus, em Vargem Grande, como manifestação da cultura nacional. Realizada todos os anos em agosto, a celebração reúne romeiros em missas, novenas e procissões.
0: Detinha argumenta que a festa preserva tradições transmitidas entre gerações, fortalecendo a identidade cultural do Maranhão. A deputada ressalta que a celebração também movimenta o turismo religioso e o comércio local.
2: Saúde.
1: A Frente Parlamentar para a Promoção da Saúde Mental lançou um guia para a regulamentação do ECA digital. A repórter Silvia Munhato traz mais detalhes sobre a iniciativa.
3: O Instituto de Estudos para Políticas de Saúde, o IEPS, o juntou Iniciativa Brasileira de Saúde Mental de Crianças e Adolescentes e a Frente Parlamentar Mista para a Promoção da Saúde Mental lançaram o guia A Gente Usa, A Gente Decide. O guia pretende apoiar a implementação do ECA digital a partir da experiência do usuário jovem. Foram ouvidos jovens de várias regiões do país que construíram 14 recomendações para a regulamentação da lei, como explicou o presidente da Frente Parlamentar, deputado Pedro Campos, do PSB de Pernambuco.
4: Por isso, o guia A Gente Usa, A Gente Decide é fundamental para que nós possamos falar com os tomadores de decisão, com aqueles que estão escrevendo os decretos, implementando a legislação na prática e colocar a perspectiva das juventudes nesse processo. E que a gente possa sempre garantir que o espaço digital seja um espaço de garantia de saúde mental, de promoção da saúde mental dos jovens e não um espaço de adoecimento dessas populações.
3: Entre as recomendações do guia estão a segurança por idade e supervisão parental, o controle efetivo de tempo de uso, o uso de algoritmos orientados ao bem-estar e a proteção contra padrões irreais de aparência. O guia A Gente Usa, A Gente Decide pode ser encontrado na página ieps.org.br. Da Rádio Câmara de Brasília, Silvia Minhato.
0: Carlos Sampaio, do PSD de São Paulo, quer instituir o marco legal da reprodução humana assistida. O projeto regulamenta procedimentos como a fertilização in vitro e a seção temporária do útero, fixando a idade limite de 50 anos para gestantes e proibindo a comercialização de embriões.
1: Carlos Sampaio acredita que a falta de uma legislação específica sobre a medicina reprodutiva gera insegurança jurídica e sobrecarrega os tribunais. Ele acrescenta ainda que o texto autoriza a reprodução pós-morte mediante autorização expressa do falecido.
0: Alice Portugal, do PCdoB da Bahia, é autora de projeto que criminaliza a divulgação de notícias falsas sobre vacinas. Segundo a deputada, a medida busca combater a desinformação e proteger a população de doenças preveníveis por imunização.
5: Com tanta fake news sobre vacina, era necessário fazer um alerta à sociedade brasileira que não vacinar pode trazer de volta males que haviam sido exterminados do Brasil. Agora, por exemplo, estamos tendo vários

0: muitos casos de sarampo em São Paulo. E o sarampo havia sumido do nosso mapa de infecções, das chamadas doenças tropicais. Também poliomielite. Então não é possível você achar que vai ter novamente uma geração de pessoas sequeladas com deficiência por conta de um vírus terrível que pode matar e que com uma simples gota sublingual você consegue impedir que o ser humano desenvolva deficiências físicas.
1: O texto de Alice Portugal prevê detenção de 1 mês a 1 ano e multa para quem divulgar notícias falsas sobre vacinas previstas nos programas públicos de imunização. A proposta está em análise na Comissão de Constituição e Justiça da Câmara.
2: Segurança Pública.
3: Célio Studart, do PSD do Ceará, apresentou o projeto que proíbe a publicidade e a promoção de plataformas de conteúdo sexual e de acompanhantes em locais públicos. A restrição abrange vias públicas, transporte coletivo, praças, parques e eventos culturais e esportivos.
1: A proposta também proíbe que clubes, ligas e entidades esportivas tenham contratos de patrocínio com esse tipo de site. Na avaliação do deputado, a medida protege crianças e adolescentes da exposição precoce a conteúdos adultos em ambiente público.
3: Simone Marqueto, do PP de São Paulo, apresentou o projeto que obriga emissoras de televisão a divulgar gratuitamente informações sobre pessoas desaparecidas. Pela proposta, familiares ou representantes legais poderão solicitar a veiculação, que deverá começar em até 48 horas após a entrega do boletim de ocorrência.
1: Simone Marqueto considera que a televisão pode ampliar o alcance das buscas. O projeto também prevê a divulgação da foto do local do desaparecimento e de canais oficiais para contato em horários de ampla audiência.
3: Projeto de Antônia Lúcia, do MDB do Acre, autoriza o uso de mecanismos de choque elétrico não letal em tornozeleiras eletrônicas usadas por agressores enquadrados na Lei Maria da Penha. A deputada explica que o dispositivo seria acionado caso o agressor descumprisse a medida protetiva.
1: Pela proposta, o choque seria aplicado de forma gradual, podendo chegar à incapacitação física temporária em caso de insistência. Para Antônia Lúcia, a medida reduz a vulnerabilidade da vítima e pode evitar feminicídios.
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2: Justiça.
3: A Câmara aprovou uma proposta que coloca o abandono afetivo como regra para definir pensão alimentícia. A repórter Kate Nayane tem os detalhes.
5: A Câmara dos Deputados aprovou o projeto de lei que estabelece o abandono afetivo entre os critérios para definir o valor da pensão alimentícia de filhos com até 18 anos. A proposta altera o Código Civil para definir que o valor da pensão deve considerar a sobrecarga física e mental de quem tem a guarda da criança ou adolescente, caso seja comprovado o abandono afetivo por parte do pai ou da mãe. A relatória do projeto, deputada Laura Carneiro, do PSD do Rio de Janeiro, explica os diversos danos causados pelo abandono. No adulto responsável pela guarda do menor, pode gerar sobrecarga física e mental, capaz de afetar, inclusive, a capacidade de prover as necessidades da criança ou do adolescente. Já nos filhos, o abandono afetivo pode causar problemas de autoestima, ansiedade, depressão e dificuldades para estabelecer relacionamentos saudáveis. O texto aprovado mantém os critérios já existentes entre a necessidade de quem recebe e a possibilidade de quem paga. Ou seja, tanto as necessidades do filho quanto as possibilidades financeiras do genitor que paga a pensão devem ser consideradas. A proposta que estabelece o abandono afetivo entre os critérios para definir o valor da pensão alimentícia segue para análise no Senado. Da Rádio Câmara de Brasília, Kate Nayane.
1: Lúcio Moschini, do PL de Rondônia, propõe a reunião obrigatória de processos que discutam usucapião, posse ou propriedade referentes a um mesmo imóvel. A proposta determina que esses feitos sejam julgados conjuntamente, exceto para ações que já tenham sentença.
3: Lúcio Moschini frisa que a medida evita decisões judiciais conflitantes e garante segurança jurídica em disputas imobiliárias. Nos casos em que a junção não for possível por questões de competência, o texto estabelece que as ações correlatas fiquem suspensas até o julgamento da questão principal.
1: Luciano Amaral, do PSD de Alagoas, pede esclarecimentos ao Ministério da Justiça sobre interlocuções entre a empresa de investimento esportivo SME e membros do Conselho Administrativo de Defesa Econômica. Ele quer investigar se houve tentativa de reverter uma punição antitruste.
3: Luciano Amaral afirma que o presidente da empresa enviou e-mails a clubes de futebol sugerindo proximidade com o CAD. O parlamentar ressalta que a apuração é indispensável para preservar a transparência e resguardar a imagem de imparcialidade do órgão regulador.
1: Daniel Agrobon, do PSD de Goiás, é autor de projeto que permite aos cidadãos bloquear preventivamente seu CPF contra a contratação de empréstimos ou abertura de contas. A proposta garante ao consumidor o direito de ativar e desativar o bloqueio, seja por modalidade, limite de valor ou período determinado.
3: Daniel Agrobon argumenta que a medida dá mais autonomia ao cidadão para se proteger das fraudes digitais. Ele acrescenta que caso os bancos descumpram a restrição imposta pelo titular do CPF e efetuem uma operação indevida, devem devolver em dobro o valor do prejuízo causado.
1: Política. Eli Borges, do Republicanos, do Tocantins, elogia a atuação da Frente Parlamentar Evangélica na Câmara. O deputado comenta que o grupo atuou em pautas relacionadas à liberdade religiosa, à educação e à defesa da família.
6: Nós retiramos em todos os momentos a doutrinação ideológica nas escolas. Nós conseguimos garantir, nos termos da lei, ampliar esta segurança para que a liberdade religiosa não fosse confrontada por alguma decisão judicial. Nós conseguimos evoluir nas questões orçamentárias do governo, que vinham com recursos, por exemplo, para uma criança mudar de sexo aos 8 anos de idade, e garantido isso pelo recurso do SUS.
3: Eli Borges cita ainda a ampliação da imunidade tributária para igrejas e a atuação da frente contra propostas relacionadas ao aborto e a mudanças nas regras sobre a autoridade dos pais na educação dos filhos. Ele acredita que essas ações fortaleceram os valores defendidos pela bancada evangélica.
1: Termina agora o jornal Câmara dos Deputados, produzido pela Rádio Câmara, com trabalhos técnicos de Wellington Teles e apresentação de Luciana Vieira e Val Monteiro. Boa noite.
3: A Voz do Brasil volta amanhã. Uma boa noite para você.
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6: Ariel B. Opa, tá na Atlântida, a rádio das nossas vidas. Bora acelerar, o B de baile tá começando nessa quarta-feira. O maior programa de funk do sul do Brasil. Então já pega o teu celular, grava um vídeo ouvindo o programa e me marca lá no Insta, no arroba o Ariel B. Vou estar contigo aqui nessa próxima hora, então me manda um direct com teu funk favorito.

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0: 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Você tá ligado no B de Baile comigo, Ariel B, aqui na

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4: 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Então tu tá ouvindo B de baile aqui na Atlântida, o melhor programa de funk do sul do Brasil. Eu sou Ariel B e tô contigo nessa noite. Quero saber de onde tu tá ouvindo. Me chama ali no direct, manda teu nome, tua cidade e o funk que não pode faltar no teu baile. E já aproveita, grava um story ouvindo o programa, me marca no @oarielb. Aqui é funk de verdade, do jeito que tem que ser. Segue o baile.

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2: 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Vou falar o que eu nunca falei. 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
1: 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Seja bem-vindo a mais uma edição do My Club, o aquecido da madrugada da nossa audiência em todo o sul do Brasil.

0: com Faithless. O nome do som é New Religion. E a gente começou essa edição ainda com o Son of a Dera e Jazzy, All This Time. É uma sonzeira atrás da outra que a gente curte nessa nossa hora de música eletrônica para fazer o aquecer da madrugada da nossa audiência em todo o sul do Brasil na Rede Atlântida.
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0: Esse é o My Club e a sonzeira de Chris Lake com a Luna, More Baby.
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0: Seguimos com música por aqui, tá chegando Tom Ferry com Sylvie, Inhale, Exhale.

0: esse é o My Club, e a sonzeira do DJ Miss Hype com Waterfalls. Teve antes o som de Tom Ferry com Sylvie, Inhale, Exhale, é a nossa programação musical fazendo o aquecer da madrugada da nossa audiência em todo o sul do Brasil, aqui na Rede Atlântida. Muito obrigado pela sua audiência e parceria. Se liga nessa próxima música, música de brasileira Carola, DJ e produtora, que fez parceria juntamente com Félix da House Cat e ninguém mais ninguém menos que Fat Boys Me. O nome do som é Funk Drunk.
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0: Atlântida, todo mundo tá ouvindo Medusa com Runny. O nome do som é Silence. Teve ainda Felix da House Cat, Fatboy Slim e a brasileira Carola com uma música chamada Funk Drunk. Mais uma sonzeira que a gente teve o maior prazer de apresentar aqui na programação do My Club, fazendo o aquece da madrugada da nossa audiência em todo o sul do Brasil aqui na Rede Atlântida. Trazer mais um brasileiro por aqui, esse aqui muita gente conhece, o mundo inteiro conhece. Vintage Culture, remixando Lost de Frank Ocean.
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1: É o Aquece da Madrugada da nossa audiência em todo o sul do Brasil aqui na Rede Atlântida. Depois de Crooked Colors, com a música chamada Don't Give Up On Me, e ainda Vintage Culture com Lost, tá chegando por aqui mais uma clássica das pistas. Stardust com Music Sounds Better With You.

0: Esse é o MyClub, o aquecer da madrugada da nossa audiência em todo o sul do Brasil, aqui na Rede Atlântida. Sono com Art Bat remixando a música Keep Control. A gente ainda ouviu uma clássica por aqui, o Stardust com Music Sounds Better With You. Seguimos com Fallberg, Feeling Good.
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muito obrigado pela sua audiência aqui na Noite da Atlântida, sonzeira de Josh Gigante com Kimonos, Feel So Right. Antes ainda, a gente ouviu o sueco Falberg com a música chamada Feeling Good. A gente já tá encaminhando

0: nas nossas últimas de hoje aqui da nossa edição do My Club, mas desde já, muito obrigado pela sua parceria, por continuar conosco nessa hora inteirinha só de música eletrônica por aqui. Vou trazer uma clássica chamada Rhythm of the Night, só que dessa vez com Something Good e Yoto.
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0: vibe do My Club aqui na noite da Rede Atlântida, de segunda a sexta-feira, entre 11 e meia-noite. A gente entra no ar por aqui para tocar uma hora de música eletrônica para todo o nosso sul do Brasil, para todo mundo, através do Atlântida.com.br. Esse som aqui é de Panuma, Don't Call Me. E antes ainda, a gente ouviu Rhythm of the Night com Something Good e Yoto. Tá chegando por aqui uma sonzeira chamada No Cap. Ninguém mais, ninguém menos que Anderson Paak, do projeto Synchsonic, que fez em parceria juntamente com o Bruno Mars. Mas dessa vez ele tá com o seu projeto solo, Anderson Paak, só que ao lado de Disclosure. Esse som é demais, então aumente o volume, que é mais uma sonzeira que a gente tem um prazer de apresentar aqui no My Club.
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0: é o aquece da madrugada da nossa audiência em todo o sul do Brasil na Rede Atlântida. Michael Kaufman com Bittersweet. Antes ainda teve Disclosure com Anderson Paak e a música chamada No Cap. Vem aí, Low Step Up, pra gente continuar no embalo dessa noite aqui na Atlântida com o My Club. Wanna show you.
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0: Esse é o Mike Love, o aquece da madrugada da nossa audiência em todo o sul do Brasil, na Rede Atlântida, a sonzeira de Inner City com Stephanie Christian. Nome do som? Chama-se That Feeling, e é com esse sentimento, com essa vibe boa, que a gente encerra mais essa edição aqui do Mike Love. Amanhã tem tudo de novo, segunda a sexta-feira é assim, entre 11h30 aqui na Rede Atlântida, comigo, Mick Silva, @omicksilva nas redes sociais. Muito obrigado pela sua audiência, continue ligado na Atlântida, madrugada da Atlântida já tá na área, tem muita coisa boa ainda que você pode curtir. Obrigado, tamo junto, galera. A gente se encontra amanhã, tudo de novo, 11h aqui na Rede Atlântida com o Mike Club. Aquele abraço, valeu!
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5: Atlântida, a melhor vibe do FM. Dois gordos e uma madrugada. Tentando animar você ao longo do começo de um novo dia. E ele está entre nós, arroba eu, Vini Moura.
6: E aí?
5: Cara, esse cara, o cara mais hypado da internet no momento, hoje já passou.
6: Aquele telespec.
5: Caiu o telespec. Já passou um pouco ou tu acha que tá no hype ainda?
6: Ah,
5: o Instagram é pau no cu, ele dá uma trancada às vezes. Né? Tá bem, ele te tranca. Né?
6: Não, mas tá bom, tá bom.
5: Eu vim a tribei e aí veio a Copa.
6: É, a Copa ela não é muito favorável pra assuntos que não sejam a Copa.
5: Não, e quando é muito assunto Copa do Mundo também, a galera fica, tá?
6: É que sempre vai ter, na Copa sempre vai ter alguém melhor posicionado que tu. Ai, que eu fui pra Copa. Vai ter o cara que tem acesso ao vestiário.
5: Não, aí os caras, o Bola falando de Copa, aí vem o Charles e tá com o Batistuta.
6: Isso.
5: O Ronaldo, hein?
6: Não tem como.
5: E hoje nós temos uma convidada, meu caro Vinícius Moura, que vai estar participando do programa hoje.
6: Isso aí, no meu lugar.
5: Por quê?
6: Eu tô saindo.
5: Tu que trouxe ela.
6: Eu trouxe a Lari aqui.
5: Então eu não sei quem tá aqui hoje. Não é a Lari Guerra.
6: Eu não vou poder fazer o programa hoje.
5: Então tu trouxe uma convidada que vai fazer no teu lugar. Quem?
6: Exatamente. Larissa Coiro. Coiro ou Coiro?
7: Coiro.
6: Coiro.
7: Coiro.
6: Coiro, acertou.
5: Ela que agora, ela que é radialista oficial.
7: Sim, aê, com DRT e tudo, vamos.
5: O que que mudou pra ti ter a DRT de radialista?
7: Nada, né? Por enquanto, nada.
5: Não, tu pode estar aqui no microfone que... falando.
6: É. Não, agora tu tá dentro da lei.
7: É, exato, posso pintar a vaga, eu tô pronta, entendeu? É isso aí.
5: Não, mas é, aqui no programa é difícil.
7: Não, aqui no programa. No grupo, né?
5: Não, no
7: grupo.
5: Programa é fácil, aliás, corrigindo, no programa é fácil botar a vaga, vou participar.
6: Aqui é fácil. O difícil é tá aparecendo na propaganda do programa.
7: Entendi.
5: Vai embora?
6: O rapaz dos salgadinhos.
5: Beagles?
6: Ele não vai subir hoje, ele tá com salgadinhos lá na portaria.
5: Vai lá buscar os salgadinhos. Então eu quero que tu vá embora do programa.
6: Dizendo o tema do programa.
5: Exato, pra eu e a Lari debater.
6: Salgadinho de festa de criança.
5: Ótimo, obrigado. Dois gordos, um salgadinho de festa de criança. Foi o que tu pediu? Pediu salgadinho? Tu pediu?
6: Salgadinho.
5: Sabe o que não tem aqui em Porto Alegre? Que tem no Rio de Janeiro, kit festa.
7: Tem.
5: Eu já falar sobre isso. Obrigado, Vini Moura.
7: Já vi.
5: Tem kit festa aqui?
7: Tem. Inclusive, a minha mãe, ela é confeiteira e...
5: Tá, não, só um pouquinho que também é confeiteira, vai.
7: Minha mãe é muitas coisas, na verdade. Ela já fez de tudo.
5: Tipo o Seu Madruga também?
7: É, tipo isso. É tipo o Severino. Assim, o Seu Madruga, ele não trabalha,
5: eu vou te falar,
7: né?
5: Mais pertinho do microfone, pertinho. Com a boquinha. Boa. Bem no meio que esse microfone, ele é direcional. E eu tô muito mijado do rabo, porque... Ai. Tá ótimo, vai.
7: Tá ótimo. Não, assim, minha mãe, ela não é o Seu Madruga, né? Que o Seu Madruga, ele não trabalha, né? Ele não paga os aluguéis.
5: Não, ele, o Seu Madruga, ele trabalha em vários empregos. Ele é um cara esforçado.
7: É, tá.
5: Mas o Seu Madruga, agora eu tô abrindo com um negócio de Seu Madruga que eu não quero, o assunto não é Seu Madruga. Tá, também é confeiteira, desde que é criança?
7: Não. Ela começou a trabalhar numa padaria, e aí ela gostou, aprendeu a fazer, o negócio dela é doces. E aí também, ela faz salgados, mas o negócio dela é doce. E aí, ela me disse uma vez... Ai, eu não lembro agora qual foi o ano, mas sei lá, 2019, por aí. Ela queria fazer esse rolê aí de kits festas e tal. Não deu certo, como várias ideias que ela já teve, enfim. Mas é engraçado que ela tá sempre tendo ideias novas.
5: Caralho,
7: assim, ela
5: que
7: tá
5: foda,
7: sempre tendo.
5: Mas é legal a gente assim, eu gosto de assim.
7: Sim, eu também.
5: Tá, e aí ela... Tá, pra quem não sabe o kit festa... Ele é bem didático.
7: Uhum.
5: Ele é uma parada que tu pede, aí vem, sei lá, 200 salgados,
7: isso,
5: um bolo e um refrigerante, 2.

0: Isso. E aí eu
1: que
0: bolo...
1: É uma larica deliciosa, se tu parar pra pensar assim.
0: Não, pra um cafezinho da tarde, não precisa nem ser pro aniversário, pode ser até pra um cafezinho, assim.
1: É isso que eu ia te perguntar, tu acha que salgadinho de festa... O Vini falou salgadinho de festa de criança.
0: Uhum.
1: Aqui em Porto Alegre tem um negócio chamado... Como é que é, doguinho, não? Cachorrinho que eles fazem. Que é um cachorrinho que é um pão com uma salsichinha dentro.
0: Ah, é? Cachorrinho.
1: É, mas que é muito tradicional aqui em Porto Alegre, mas não é na minha cidade. Lá a gente faz um molho de cachorrinho.
0: Ah.
1: Com pão brotinho.
0: O que é um pão brotinho?
1: É um...
0: Uma massinha?
1: É tipo um pão massinho.
0: Tá.
1: Que é pequenininho, que tu abre e tu recheia com molhinho de salsicha. Salsicha picadinha, tu faz um molhinho.
0: Aham.
1: Chama de cachorrinho.
0: Tá, aqui também, mas aqui também tem o que é assado, né? Que é tipo enroladinho, só que com massa de assado.
1: Tá, não é isso. Não é isso. O nosso é tipo um pão massinha, com recheado com... Tipo um pão com molho.
0: Uhum. Gostoso também.
1: Tu é fã de salgadinho de festa?
0: Muito, eu amo.
1: Mas tu gosta da padaria ou a tia que faz?
0: Ah, eu gosto de todos, na verdade. Só que eu tenho um porém, né? Que
1: qual?
0: Hoje eu sou vegetariana, né?
1: Que?
0: Então, é difícil?
1: Pá, mas aí como é que tu faz na festa de criança?
0: É difícil.
1: O que tu come?
0: Bolinha de queijo, aqueles que tem brócolis. E assim, geralmente...
1: Ninguém,
0: não
1: faz
0: tem.
1: Ninguém faz um canudinho vegano.
0: É, né? Podia ter, né?
1: Só maionese e cogumelo.
0: Ah, cogumelo é bom.
1: Não tem cogumelo em salgadinho.
0: Não tem.
1: A não ser um salgadinho de festa de criança rica. Fosse?
0: Sim, fui, já fiz muito.
1: Pois é.
0: Trabalhei muito.
1: Caralho, é isso. Tu trabalha, tu é fotógrafa, pra quem não sabe.
0: Isso.
1: Talvez ninguém saiba nada sobre a tua vida,
0: ninguém,
1: né?
0: Ninguém sabe nada, porque é a primeira vez que eu tô aparecendo em...
1: Tá, te apresenta pra galera então, pra galera saber.
0: Ups.
1: A Lari, pra quem não sabe, ela é improvisadora, que ela fez curso comigo, ela faz teatro.
0: Isso.
1: Ela é radialista agora, ela é fotógrafa e aqui na firma tu é...
0: Videomaker.
1: Videomaker, tá? E a Lari também...
0: Você conhece... é minha mãe, né?
1: Isso, tu é tipo a tua mãe. A Lari, que é uma pessoa muito, muito, muito legal, que trabalha com a gente aqui, né? Sempre conosco aqui, ela é da Atlântida.
0: É isso, exatamente.
1: E ela é a primeira vez que ela vem participar do Dois Gordos comigo. Tô muito feliz de tu ver. E tu já fez muita barra. Eu quero saber as coisas que tu já viveu em festa de criança. E se te dão os salgadinhos da festa pra comer.
0: Me dão. Tem gente que até às vezes me empurra, assim, tipo, eu tô trabalhando e aí eu tenho meu momentinho de comer, né? Eu não vou deixar de comer.
1: Mas
0: e aí fica ali, já teve mãe que ficou na minha volta, assim, tipo, ai,
1: mas
0: come.
1: Mas festa rica ou festa de pobre?
0: Não, aí é festa de pobre. Eu falei.

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1: Atlântida, melhor vibe do FM, dois gordos e uma madrugada para todo o Rio Grande do Sul. E um dia estaremos em Santa Catarina. Um dia o Porã vai abrir esse coraçãozão que ele tem e vai nos botar lá. Por enquanto, seguimos por aqui no Rio Grande do Sul, feliz da vida, e também no Spotify. Estamos no top 50 podcasts de comédia do mundo.
2: Uau!
1: É do Brasil, mas o Brasil é meu mundo. Tu trabalha em muita festinha, não?
2: Sim.
1: De criança, mas te contando a festa de pobre também?
2: Sim.
1: A festinha de pobre, sempre uma tia que faz o salgadinho, hein? Nunca é legal, né?
2: Ah, capaz.
1: Elas botam tempero verde em tudo.
2: Ai, é que eu gosto de tempero verde.
1: Eu não gosto.
2: Então,
1: bota na pizza.
2: Orégano. Orégano
1: não. Orégano não. Orégano eu gosto. Tempero verde, salsinha eu não gosto. Tempero cebolinho, cebolete.
2: Ah, eu gosto dos dois.
1: Bota no canudinho, bota no bolo de chocolate, bota em tudo.
2: Nossa, mas canudinho de maionese caseira, puta merda, não tem, né? Melhor. Eu amo, amo.
1: Bah, agora tu despertou a galera da maconha agora que nos ouve e ficou maluco agora, gente. Porque tu falou com a propriedade da lariquenta agora.
2: Ai, mas é uma delícia, né? Chegou até me dar salivei aqui.
1: O
2: só de imaginar.
1: O canudinho, ele já entope a tua veia quando tu bota ele no carrinho.
2: É verdade.
1: Mas ele é um salgadinho que ele é bom, mas ele é muito chato de fazer, tipo.
2: Capaz, bah, tu compra pronto.
1: Não.
2: É o canudinho em si, aí tu só faz o recheio.
1: Ah, mas é uma merda, eu sou ansioso. Tu pega uma colherzinha e botando guisadinho, sim, porque guisadinho é foda. Se for só maionese, é uma barbada.
2: É.
1: Tu pega o tubão de Helms em atola.
2: Ah, mas daí tem que ser aquela de ovo, né? A maionese caseira.
1: Tá, mas aí tu tem que ter um saquinho de confeiturado, tem, né?
2: Capaz, não, eu faço, bota a colher ali, assim, pego a colher e taco ali. Não tem essa
1: coisa. Mas olha, eu acho canudinho um salgadinho muito universal de festa. Porque, mas tu já fez muita festinha de rico e
2: já,
1: de pessoas pobres.
2: Já.
1: Pobres eu digo a gente, porque a gente é pobre.
2: Isso.
1: Por que que tu já, tipo, nas de pobre querem que tu coma? Nas de, sim, rico eles te dão comida ou não dão?
2: Dão, mas assim, se tu não comer também, foda-se. Eles não estão preocupados.
1: O pessoal pobre, ela se preocupa contigo, né?
2: Sim, preocupa. Muito. E aí pergunta assim, ai, tu já tomou uma aguinha? Tu quer um refrizinho? Tu quer não sei o quê? Ah, não, tu fica aí. Às vezes, já deu o horário do trabalho, enfim, eu falo, a senhora quer mais alguma fotografia? Daqui a pouquinho eu já vou indo, nananã. E aí a pessoa fala que ou quer, enfim, a gente faz ou não quer. E fala, não, mas tu não vai embora, né? Fica aí com a gente, aproveita, puta, curte.
1: Eu tinha um cara lá em Rio Grande, o Douglas. Beijo pro Douglas, nunca mais viu o Douglas. Ele trabalhava comigo na TV. E numa TV que trabalhava no Rio Grande.
2: Uhum.
1: E ele virou o fotógrafo de alguns eventos que eu levava, ele era meu fotógrafo.
2: Ai, que tri.
1: E aí ele tirou fotos na formatura da minha irmã. E ele cobrava um preço muito bom, assim, ele era ótimo e tal. E aí minha mãe amou ele, assim, e tal. E eu lembro que a gente ficou empurrando comida pra ele. E era salgadinho, sim, também. E no final, assim, ele foi embora. E eu, meu, tu quer ir com a gente pra formatura e tal? Aí, ok. Ele, não, tá tudo de boa e tal. Eu lembro que eu dei uma mochila cheia de cerveja pra ele.
2: Mas olha.
1: Ele, tá,
2: mas
1: leva uns latão pra ti, pra Tonina e tal, que ela é minha colega. Não lembro o nome dela agora. Não vou falar o nome dela, que eu não lembro. E faz muitos anos. Mas onde eu quero chegar é o quê? Que a gente, a nossa galera, ela se conecta, né?
2: Uhum. Sim, é que a gente se reconhece, né? E é acolhedor. Eu não sei, mas a galera que não tem tanto dinheiro assim, ela é mais acolhedora.
1: Mas tu foi nessas festas assim, e o salgadinho, ele é diferente, ele não é igual, não tem a mesma coisa nossa, né?
2: Não é a mesma coisa.
1: Né?
2: É, e aí é tudo muito milimétrico, assim, montadinho, bonitinho, é padrãozinho na festa de rico, é uma coisa muito estranha.
1: Qual
2: assim,
1: teu salgadinho favorito de festa de rico?
2: Bah, é aí que tá, né? Quando eu comia carne, por exemplo, o meu salgadinho favorito era o risoles de frango. Eu amava risoles de frango, era o meu favorito. Aí hoje eu gosto quando tem algum que é com tomate seco e ricota.
1: Não, só um pouquinho, é. Não. Aí eu tenho intimidade pra mandar elas fuder, não, só um pouquinho.
2: É cara, bom.
1: Eu tô falando de canudinho, cachorrito, vem com ponto, tomate seco, ricota, cabelo. Isso é salgadinho de casamento.
2: Ah, não, mas.
1: Tem
2: assim,
1: festa.
2: É, festa de criança não tem, né? É, pode ser, dei uma bacalhada, pode ser, realmente. É que não tem muito o que comer na festa
1: vegano,
2: de criança vegetariana. É, sendo vegetariana.
1: Ah, minha mãe fazia.
2: Tem uns brócolis e bolinha de queijo, que
1: eu
2: é o padrão.
1: Tinha um sanduichinho que minha mãe fazia, que era muito bom, que era um sanduichinho colorido incrível.
2: Com pepino e.
1: Não, ela fazia um patê de cenoura e um patê de beterraba.
2: Mas olha que delícia.
1: E aí tu pegava e tirava a casca, pulo de forno.
2: Aham.
1: azia e cortava. Sanduíche
2: uh-huh,
1: bonitão.
2: Uh-huh.
1: Aí um salgadinho que tu pode comer.
2: Boa, eu nunca provei patê de beterraba.
1: E de cenoura?
2: Nunca, né?
1: Sério?
2: Vida, sério.
1: Puta, te falta um gordão na tua vida.
2: Eu vou ter que provar esse sanduíche aí.
1: Ou tem que te casar com um gordalho.
2: Eu acho também.
1: Não, meu cara, eu sou casado, tô fora do esquema, mas casa com um gordão que a tua mente vai explodir.
2: É, mas agora eu não quero. Não tô querendo casamento, não, amigo. Vamos deixar assim.
1: Bom. Prefere tomate seco e ricota?
2: O quê?
1: Tu prefere tomate seco e ricota ou um casamento?
2: Eu prefiro tomate seco e ricota.

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0: humildade, a paz.
1: Que Deus nos acompanhe, cara.
0: Sempre.
1: Firmeza.
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4: Dois gordos e um salgadinho de festa. Qual será que é o salgadinho mais difícil de fazer?
5: Pá.
4: Eu acho que todos, né? Tudo é difícil. Mas podia ligar numa padaria e perguntar qual é o mais difícil.
5: Bah, eu acho uma boa, hein? Acho que essa hora deve ter padaria aberta.
4: Sempre tem.
5: É a larica, né? A larica dos moleques. Tem que estar. Mas eu acho, assim, eu chutaria qualquer salgadinho que seja folhado. Porque eu acho que a massa folhada, ela é um negócio difícil, né? Tem que saber fazer bem aquele troço, né? Eu sei porque eu já vi minha mãe fazer várias vezes e desandava, ficava uma merda, ficava tudo colado.
4: Claro! Eu tô falando contigo e veio um negócio aqui, eu tô encaixando o telefone numa padaria. Padaria Rio de Janeiro.
5: Rio de Janeiro?
4: É porque eu digo, a gente é bom e passa trote.
5: Em outro estado.
4: Claro, que aí não dá merda. Aqui as pessoas nos ouvem, é foda.
5: Pode ser.
4: Pra padaria lá no Rio de Janeiro. Padaria Ipanema. Quanto é que tá o centro do salgadinho no Rio de Janeiro? Será que tá mais caro ou mais barato que aqui?
5: Vamos ver essa pesquisa.
4: Ih, Ipanema, deve ser caro, né? É. Tá com uma padaria no Leblon.

0: Tem que ter uma padaria, um milho em Cortaz.
1: Não conheço.
0: O Capitão Fábio do Tropa de Elite?
1: Não.
0: Tu também não?
1: É, não, amigo.
0: Pedro,
1: me pegou.
0: Te peguei, jeito.
1: Eu já vi Tropa de Elite, mas assim, vai me. Não vou saber.
0: Sabe quem é. Ele é, pô? Vou te mostrar a foto dele, mas ele
1: sei,
0: não faz salgadinho.
1: Não.
0: Tem que ser, eu quero um. Ah.
1: Com certeza eu sei, só não.
0: Quero um telefone, poderia de telefone. Poxa, tô... Ah, aqui, ó. Feito café. Vou ligar pra alguma aqui. Aqui em Porto Alegre deve ter alguma aberta. No Rio não tem. São Paulo tem padaria 24 horas. Você pode comer um salgadinho de festa às 3 da manhã. Padaria Viana, eu frequentava muito em São Paulo. Vou ligar pra Viana, boa.
1: Boa.
0: Padaria Viana em São Paulo é uma das melhores padarias do Brasil. Tá aqui o nosso comercial. E é um lugar ali no perto da Paulista.
1: Mas agora eu tava me lembrando que eu gosto muito de daquelas empadinhas de palmito. Nossa.
0: Puta, é bom,
1: gosto
0: hein?
1: Muito.
0: Puxa, é bom, hein?
1: Gosto.
0: Ah, eu gosto de empadinha com massa podre.
1: Ai, derrete.
0: Por que é massa podre o nome, será?
1: Acho que é porque ela derrete, né? Assim, desmancha. Aí coisas que são podres, desmancha.
0: Eles têm um telefone de delivery. Puta, vamos ligar pra padaria que é na Bernardino de Campos. 334 no Paraíso. Eu morava lá, eu era chique, sabe? Eu era o cara mais pobre do Paraíso, né?
1: Mas é isso.
0: Morava entre a Paulista e o Ibirapuera. Ó, tô ligando a padaria Viana, 24 horas. Alô?
2: Padaria Viana, boa tarde.
0: Tudo bem, uma ótima tarde pra ti, tudo certo? Eu queria saber, vocês fazem salgadinho pra festa infantil?
2: Faz sim.
0: Quanto, como é que funciona? Vocês vendem por cento? Como é que é a quantidade? Como é que funciona?
2: Feito, ele é 120. Aí, se for menos que isso, sai a R$2 cada.
0: Ah, e o quanto tá o 120? O cento tá quanto?
2: 120.
0: R$120. Ótimo.
2: Isso.
0: Tá, o que é de botar? Que salgadinho vocês fazem?
2: Espera aí que eu vou dar uma olhada aqui e te falo aqui.
0: Claro. Atendimento incrível, te falei. Fora São Paulo, padaria Viana, melhor padaria que tem, 24 horas. Deixa eu ver que eu tive em São Paulo, sabe que eu tomei 4 horas da manhã um caldo verde.
1: Aquela de sopinha? Delicinha.
0: Porra, caldo verde,
1: quase. Mas não vai salsinha?
0: Não, não vai, ele vai pra colocar, opção opcional.
2: Alô?
0: Alô, guria, tudo bom?
2: Tudo

0: sequência de carne.
1: Bolinho
0: de queijo, bolinho de carne, bolinho com catupiry.
1: O que tu quer?
2: Veg. Tem veg.
1: Tem alguma coisa que tu tem vegana? Minha amiga tá perguntando aqui que o filho dela é vegano.
2: Vegetariano.
1: Vegetariano? Tá, coisa de queijo. Não, de queijo, né? Coisa de queijo. Tá.
2: É o que geralmente tem.
1: Isso, tá. E me tira uma dúvida, qual é o salgadinho? Vocês todos fabricam aí?
0: Mas eu só vendo
1: com ele.
0: Eu quero por conta da esfirra, nem por conta da massa, que é um pouco demorada.
1: Tá, esfirra vai demorado.
0: É.
1: E qual salgadinho de festa de criança tu gosta mais? Qual que tu gosta mais, moço?
0: Umas coxinhas, tem uns risoles.
1: É bom, né? Tu é muito querida. Como é que é teu nome?
0: É Mariana.
1: Mariana, tu é muito querida. Adorei teu atendimento, viu? Parabéns, viu?
0: Imagina.
1: Tá, eu vou falar aqui com a minha amiga e depois eu te retorno, mas muito obrigado, viu? Padaria Viana é incrível. Pra mim é a melhor padaria do Brasil.
0: Obrigada.
1: Então tá bom, beijo.
0: Beijo, tchau, tchau.
1: Tchau.
2: Querida, mandou até beijo.
1: Mandou, viu que querida?
2: Muito!
1: Esfirra é o mais difícil.
2: Tu vê só, eu chuto.
1: Vegano e veg é foda.
2: Viu? É, não tem, entendeu? É muito difícil.
1: Tá, mas nós vamos achar agora, nós vamos buscar uma padaria com um salgadinho vegano. Será que tem uma padaria vegana?
2: Ah, eu acho que deve ter.
1: No Brasil tem que ter, né? Padaria.
2: Ah, São Paulo com certeza.
1: Padaria vegana.
2: Com
1: Cara,
2: certeza.
1: Tem em Porto Alegre.
2: Mas olha, eu tenho que ir lá, então.
1: Tem que te informar melhor, ó. Voyage Vegan, onde é que é?
2: Voyage.
1: Porto Alegre.
2: Não,
1: nós vamos ligar pra lá no próximo bloco pra falar com a padaria vegana pra nós ver quanto é que tá o centro do salgadinho, porque a criança é vegana.
2: Boa.
1: Mas se a criança é vegana, será que ela... Como é que ela faz pra...
2: Tá?
1: Pra mamar.
2: Não.
1: Pra mãe.

0: Ai, meu Deus!
1: Por que, Salomão?
0: Ai, meu Deus!
1: O que, que foi?
0: Ai, amigo! Como assim?
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1: Estamos de volta aqui, estamos debatendo se a piada do Bloco Anterior é nível de cancelamento. Acho que não.
0: Não, acho
1: entendeu
0: que não.
1: A piada, a criança ela não come carne e aí ela botar a boca no bico de uma teta. Óbvio que eu tô brincando, gente. Brincando, brincadeira. Ah, brincadeira, a gente vai ligar agora pra padaria vegana pra ver quanto é que tá o centro de salgadinho. Que salgados veganos tem. Não tem criança vegana, certo? Na real tem, né? Se tu não apresentar, tem, né?
0: Pior que tem um que eu acompanho no Instagram.
1: Sério? Uma criança vegana?
0: Sim. E a mãe faz as comidinhas, tudo, coisa mais fofa.
1: É que pode ser vegano e vegetariano, tem que ter um acompanhamento médico também. É assim, eu quero, não vou comer mais carne, não, pera.
0: Sim, tem que fazer os exames certinho, eu faço a cada 6 meses.
1: Não, até viva aí, tu não precisa de fraca nem nada.
0: Não.
1: É um momento bom, estou dando uma aula aqui de veganismo.
0: Não.
1: Mas não tem a ver quem chama vegano de chato.
0: Chato é quem se importa com a vida dos outros, né?
1: Bah, é verdade, eu tô contigo nessa.
0: Isso é chato.
1: A pessoa não atendeu, velho. Padre é vegano, é foda. Isso é um chato pra caralho. Tô brincando, tô brincando. Tô brincando, tô brincando. É, seguinte, ó. Parada é... Dois gordos e um salgadinho. Dois gordos e um salgadinho de festa infantil. Vou te falar, tá? Eu sou aluno, pra mim, não tem nada melhor... Da festinha em casa com um salgadinho que no final aquela tia te dá um potinho de sorvete, cheio de salgadinho. Que mistura o salgadinho com bolo.
0: O brigadeiro. Ai, sim.
1: E aí tu come um canudinho com guisado e merengue.
0: É muito
1: porque
0: bom.
1: O salgadinho ele bateu no.
0: Bah.
1: E sempre que tu vai devolver o pote do salgadinho, alguém é estratégico. Porque é muito pau no cu que a pessoa devolve o pote do pote no dia da festinha. E ela sabe que ela vai ficar com o pote. Vai devolver pro salgadinho, porque é muito pau no cu.
0: Exato.
1: Leva pro fulano, eu ficava muito mal quando eu ia numa festinha e aí não dava o salgadinho, meu irmão.
0: Não, verdade.
1: É triste, eu dou pra alguns, não pros outros.
0: É,
1: porque tem uns
0: sim.
1: Mais pobres na família que tudo.
0: Sim, sim. E tem os preferidos também, né? Sempre tem os preferidos.
1: Tinha umas festinhas que eu não ganhava salgadinho. Eu olhava assim, não dava pro meu irmão o salgadinho.
0: Capaz.
1: Eu ficava olhando assim, bah, não vai rolar. E eu vi os outros ganhando.
0: Ah, mas aí tu não era depois, criança que pedia?
1: Não, mas depois eu me tocava que aquelas pessoas que ganhavam eram uma parte muito pobre da família.
0: Ah, é, então aí faz sentido. E são coisas que a gente só se dá conta
1: que
0: depois.
1: Que mais velho. São mais eram muito fodidos, por isso que eles ganhavam sobre disso.
0: Sim, exato.
1: Mas quando tu é criança, tu não sabe.
0: Não.
1: Tu é criança gorda, tu só quer comer o sabor.
0: Criança no geral, né? A gorda, a magra, não sei. Criança gosta de comer. Criança não se preocupa com peso, com coisas assim. Não sei. Depois de adulto.
1: Se preocupar. Eu sempre falo pra quem não come. Fica igual o tio. Se bem agora tem caneta. A caneta eu vou comer à vontade.
0: Né? Mas não tem vontade, né? Mas tu não tem vontade de comer, né? Ela te tira a vontade.
1: Pode comer até ficar obeso, mórbido, e aí tu toma caneta. Mas não obeso, tipo que os mortais que tem que te lavar de mangueira.
0: Sim, que tu não sai da cama.
1: Mas esses caras, eles são engajados. Tu virar gordo nesse nível, tu te engajou.
0: É.
1: Mas tem outro problema, não é gordo do que os mortais. E sim, salgadinho de festa infantil.
0: É isso, exato.
1: Vou te falar, eu depois de velho, recentemente eu fui numa festa de criança.
0: Tá.
1: O filho do Lelê.
0: Tá.
1: A fritura não me pega mais. O risoles não me pega, me dá o quê? Dá azia, né? Tu vê que tá velho quando o salgadinho mais te dá azia.
0: Eu te entendo, porque eu também tô sentindo isso as últimas vezes que eu comi bolinha de queijo, por exemplo, eu tenho evitado, porque me dá azia também.
1: O...

0: Eu fui no da um dos melhores eventos que eu fui recentemente de criança, foi o aniversário de 2 anos da minha filhada, Helena.
1: Sim.
0: E a festa foi feita com salgadinhos que ela pode comer.
1: Sim.
0: Explodiu a cabeça, tipo assim, a festa é pra ela.
1: Sim, exato.
0: Tinha uma banca com várias frutas.
1: Que amor.
0: Que ela gosta de comer fruta.
1: Que lindo.
0: Aí tinha uns salgadinhos com uns patezinhos que ela podia comer. Tudo na festa ela podia comer, porque a lógica era, não adianta fazer uma festa com coisa que ela não pode comer.
1: Exatamente. E aí vai ver os outros comendo e ela não pode. Porque ela também tem as restrições alimentares dela, né?
0: Mas eu vou dizer uma coisa, cara. Entendo, mas nada é melhor que um salgadinho de festa de criança com um copo de cerveja.
1: Ai, sim. Ah, bem gelado. Concordo.
0: Tu não pode beber trabalhando ou tu bebe escondido que nem todo mundo no final?
1: Não, assim...
0: Não fala, não esquece que tu trabalha ainda. Qual é o teu arrobazinha de contratar pra tocar numa festinha?
1: Pra tocar?
0: Fazer foto.
1: É, @alaricoiro. C-O-I-R-O.
0: Tá, mas teu arroba vai ficar no Spotify e vai explodir tudo.
1: Ah, tá, vamos ver. Aí agora eu vou testar, vai ser o termômetro do programa.
0: Agora 4 seguidores.
1: Mas sim, eu já bebi na balada de festa de 15 anos, festa de casamento, depois que eu já tô...
0: 15 anos não, criança. Tinha salgadinho de criança.
1: Ai, sim, não, de criança não, eu nunca bebi na festa de criança.
0: Tem festa
1: não.
0: De coisa que não tem bebida, né?
1: É, hoje em dia principalmente, antigamente tinha mais. Hoje em dia...
0: Não pode levar a criança no colo mais com um cigarro na mão.
1: Não pode.
0: Aí tu vê no passado, todo mundo tem uma fotinha com a véia segurando um cigarro, fumando na cara da criança.
1: Sim, sim, muito.
0: Eu fico pensando que foi que um dia falou, galera, eu acho que não, né?
1: Pois então, não sei.
0: Vai ter um dia que vai ter salada de aniversário de criança.
1: Salada, é. Pode ser.
0: Tu prefere no aniversário de criança, o salgadinho ou o churrasco, assim, uma janta, um almoço?
1: Ah, eu prefiro salgadinho, porque o churrasco, né, claramente não é minha praia.
0: Não, vai falar muito geral. Muito geral.
1: Não, acho que eu prefiro salgadinho.
0: Porque é muito doido, porque, puta, a pessoa que é vegana, vegetariana, né? Ela meio que se fode. Porque o cara, por exemplo, se eu for num rolê que não tem carne, eu me adapto.
1: Sim. E aí, se tu não come o negócio e o rolê é só vegano.
0: O vegano é tipo uma pessoa alta, né?
1: É.
0: O mundo não foi feito pra vegano nem pra pessoa alta.
1: É verdade. Tem nem pessoa muito baixa também, né?
0: É, o anão, ele se fode, sim. Mas o mundo tá se adaptando. As coisas ficaram mais baixas.
1: É, mais ou menos.
0: As roupas estão maiores, eu descobri isso aí.
1: Ah, é?
0: Aumentaram as roupas. O GG é maior do que o da minha.
1: Que loucura.
0: Porque não tem um padrão. Ninguém, as pessoas marcam, elas fazem da cabeça delas. Por exemplo, a Nike, o 42 da Nike, ele é diferente do 42 da Adidas.
1: Capaz. É. Mas...
0: A Nike tem um problema maior.
1: Isso não faz nenhum sentido.
0: Faz, a Nike é mais apertada que eles.
1: Que loucura. Pra mim não faz nenhum sentido.
0: É que nem salgadinho de festa. O centro, ele varia. Tu viu que no Rio de São Paulo o centro é 120, não é 100.
1: Sim. Tá, não. Abobado. Tem mais um ainda? E, nossa. É bastante. É longo, né? Quando eu ouço, não parece tão longo.

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1: Atlântida, melhor vibe do FM. Essa minha skin apresentadora é diferente, né?
2: Tá lindo, eu tô aqui te admirando.
1: Não, mas eu tenho que falar. Não é pra me admirar, eu não me admiro. Tem uma skin de impostor.
2: Tu tem que te admirar, amigo, pelo amor de Deus. Um homem empoderado desse.
1: Eu queria saber, será que existe um curso? Óbvio que tem pra fazer salgadinho de festa, é óbvio que tem.
2: Sim,
1: especializado,
2: claro.
1: Em salgadinho de festa de criança.
2: Ah, eu acho que esses cursos de padaria, confeitaria mesmo. Eles aprendem a fazer, porque é uma coisa que vende em padaria, né? Toda padaria tem os salgadinhos ali.
1: E o grande tem uma padaria chamada Padaria Gaúcha.
2: Uhum.
1: Eu adoro, que é uma padaria que tu pode chegar. Talvez tudo que é padaria possa, mas lá, a qualquer hora tu chega lá e tu... Eu queria uma caixa de salgadinhos.
2: Tá.
1: Eles montam na hora pra ti.
2: E sempre tem, né?
1: Padaria Gaúcha, isso é muito luxo. Puta que pariu. Você podia ligar pra lá, né?
2: Ué? O
1: que tá uma caixa de salgadinhos?
2: Uma padaria que eu gosto bastante aqui é a Armelina. E tem bastante opção também vegetariano, eu gosto.
1: Armelina, né? É, Armelina é uma baita padaria também.
2: Uma baita padaria.
1: Vou ligar na Padaria Gaúcha e pedir Rio Grande pra galera de Rio Grande ficar feliz comigo. A padaria é clássica, tem 1000 anos.
2: É.
1: Trocou de dono agora. Antes era do Toninho e do Deco, agora é do Felipe.
3: O telefone encontra-se ocupado.
1: Tu viu?
2: Olha!
1: Bom, mano, a padaria tem... E nem é toco, tá, gente? Nem é toco, porque eles não me dão nada.
2: Sim.
1: Não, mas o Toninho era gente boa, cara. O Toninho tinha um parentesco com a família do meu pai. Mas ele cobrava.
2: Sim. Amigos, amigos, negócios da parte, né?
1: O salgadinho de festa de criança, olha que louco. Ele também serve pra momentos, assim, difíceis, como, por exemplo, velório.
2: Sim.
1: Velório tem salgadinho de festa?
2: Tem.
1: O do meu pai tinha um salgadinho de festa?
2: Sim. É que é mais prático, né? Ele tem que alimentar a galera que tá ali. Mesmo que tu não consiga comer muito, né?
1: Mas tem que ter. Acho que o velório ele tem uma hora que dá uma repunada, assim, tu fica meio anojado. E começa a dar uma aloprada. Eles têm duas padarias, vou ligar pra educação.
2: Tá bom.
1: A Praia do Mundo, ver quanto é que tá o centro do salgadinho e ver o que que vem. E se eles têm veg.
2: Isso.
1: Boa tarde, quem eu falo?
4: Débora.
1: Tudo bom, Débora? Como é que tá? Meu nome é Leonardo, tudo bem? Quanto é que tá o centro do salgadinho?
4: É, caixa surtida, 110.
1: Opa, e vem quantos?
4: Vem
1: 100
4: qualidades de cada.
1: Vem 100?
4: Isso.
1: Sei que parece uma pergunta meio idiota, mas é importante. Vocês têm opção vegetariana ou vegana de alguma coisa?
4: Assim, ó. Nós trabalhamos com salgadinho vegetariano, mas eles não entram na caixa, tá?
1: E quais salgadinhos vegetarianos tu tem?
4: Assim, ó. O que pode ir na caixa é bolinha de queijo e medinha de queijo, tá? Depois eu tenho patinha de palmito, mini quiche de palmito.
2: Bom.
4: Eu gosto.

0: queijo branco.
1: Bah, que espetáculo!
0: Hã?
1: Não, que espetáculo, não é tudo, não é tudo da padaria que tem opção vegana e vegetariana.
0: Só que é assim, ó, depois eu tenho opção de caixa vegana, tá?
1: Ah, pô, que legal. Quanto é que é a caixa vegana?
0: Já vou ver aqui pra ti, só um minutinho.
1: Tá, ah, agora te ganhou,
0: vegana,
1: hein?
0: Vegetariana, não, desculpa. Vegetariana,
1: será?
0: Tá?
1: Vegetariana, pô, te pegou agora, hein?
2: É, muito.
1: Eu tô com uma amiga minha aqui, ela é vegetariana, e aí a gente tava debatendo sobre isso, sobre a dificuldade de encontrar salgadinhos de festa pra crianças vegetarianos.
0: Vegetariana. É, a caixinha vegetariana que eu tenho, com 50 salgados, tá 115.
1: Cara, não, mas é porque tá, menos provável e tal. E o que que vem de 100 salgadinhos?
0: Na caixa de 100 que possa vir vegetariana é a bolinha de queijo, medinha de queijo.
1: Tá, e na normal?
0: Na caixa normal que vai,
1: isso.
0: São 10 qualidades verificadas, tá? É brotinho recheado.
1: Brotinho recheado, churinho.
0: Brotinho recheado, empada. 3, 4 tipos de fritinho. Enroladinho
1: de
0: salsicha, moedinha de queijo, canudinho de
1: gelinha. Ah, que espetáculo. E tu tem pronto entrega? Se eu for aí, eu consigo comprar um?
0: Consegue. 110 essa caixinha, tá?
1: Ah, que espetáculo. Tá, eu te ligo depois.
0: Pode pegar alguma opção vegetariana na hora no balcão, tipo bolinha de queijo, moedinha
1: bah,
0: de queijo,
1: que legal.
0: Empadinha de palmito.
1: Débora teu nome?
0: Isso.
1: Bah, queria dizer que o atendimento de vocês é maravilhoso, viu?
0: Obrigada.
1: Tá bom, tu ouve a Rádio Atlântida?
0: Hã?
1: Tu ouve a Rádio Atlântida?
0: Sim.
1: Tu tá ao vivo na Atlântida agora no Dois Gordos uma madrugada, sabia?
0: Tá.
1: É sério?
0: Tá bom.
1: É sério, tu acha que eu tô mentindo pra ti? Tu não tá ao vivo, ao vivo, assim, tá ao vivo. Depois tu procura no Spotify, Dois Gordos e um salgadinho de festa. É sério. Manda um beijo pro Felipe, ele é o novo chefe aí, não é?
0: Viu?
1: Tô bem informado. Ele não tá aí, né, tá?
0: Não, ele fica lá na cidade.
1: Ah, liguei pra lá, mas tô ocupado. Manda um... Diz pra ele que o Gordo Léo mandou um beijo pra ele.
0: Tá.
1: Eu vou ligar pra ele e vou dizer que tu atende muito bem.
0: Tá, obrigado.
1: Tu é proprietário aí também ou não?
0: Não, funcionária.
1: Funcionária? Ótimo atendimento, parabéns.
0: Tá, obrigada, viu?
1: Tchau.
0: Tchau.
1: Que espetáculo, hein?
2: Muito. Ela falou,
1: Fazer que é mentira.
2: Aham, tô ao vivo.
1: Bela, eu vou mandar um áudio pro... Vou mandar um áudio pro Felipe. Vou dizer pra ele assim, meu, dá um aumento pra Débora, que é uma excelente... Cadê o telefone dele aqui?
2: Isso aí, vamos erguer a Débora.
1: O que tu achou? Tu ficou meio... Eu acho que é mais caro pra fazer as coisas veganas. E as coisas são mais em conta, né?
2: Eu acho meio contraditório isso, na real.
1: Por quê?
2: Porque... carne, geralmente é mais caro, né?
1: É salsicha, né, gente?
2: Não, tá, salsicha ok, né? Mas eu digo assim que o brócolis não é tão caro assim quanto...
1: Mas acho que é a mão de fazer, mas aí deve ser procura, né?
2: Mas
1: não vamos julgar, o estabelecimento é deles também.
2: Não, mas assim, isso é no geral. Eu acho que é no geral, não é eles. Eu acho que tem-se...
1: Bom, ricota é caro.
2: Ah, ricota é um pouquinho mais.
1: Eu acho que é mais caro porque não deve ter muita saída, eu acho.
2: Eu acho que é isso, entendeu? Eu acho que é esse rolê.
1: Porque tu compra uma caixinha de 50, por quê? Porque... E outra, e é pronta entrega. Talvez tu encomendar, saia mais barato.
2: Pode ser.
1: A gente não perguntou isso.
2: Pode ser.
1: Porque é pronta entrega, tu não tem muita gente comprando salgadinho vegetariano. É. Mas... chega na hora e, eu tenho que levar porque eu tenho aniversário na escolinha e tem duas crianças que não comem.
2: Uhum. Exatamente.
1: Putz, de nossa cabeça agora, hein?
2: Mas eu acho que tem essa convenção também do negócio ser um pouquinho mais caro, assim. De qualquer forma, eu acho que ainda tem isso.
1: Deve ser, né?
2: Tem
1: mas
2: um
1: a gente vai... Não, mas não é tão mais caro também.
2: Ah, é o dobro, né, amigo?
1: É com oferta. Oferta é o comércio.
2: É, oferta, exato.
1: Mas não é tão mais, mas é o dobro porque não tem muita saída.
2: Sim.
1: Mas é barato igual, não achei caro.
2: Mas se as pessoas... Não. Mas se as pessoas soubessem o quão gostoso é os salgadinhos de outros sabores...
1: Felipe. É, mas não é, eu achei barato.
2: Tá, assim, eu achei no preço.
1: Mas é legal. Vou mandar
2: Achei que tá no preço.
1: Tá no preço. Felipe, olha só, a gente tá ouvindo aqui no Dois Gordos uma madrugada, eu e Laíra Couro, manda um beijo pra ela. Pra ele, né?
2: Beijo, Felipe.
1: Tamo ao vivaço aqui. A gente ligou pra Padaria Gaúcha, que é a tua padaria. Eu queria dizer, como é que é o nome da moça? É Bianca?
2: Débora.
1: Entende muito bem, viu?
2: Maravilhosa.
1: Merece um aumento pra ela, viu? Tá? Tá ouvindo aqui no 2.

0: gordos uma madrugada, dois gordos e um salgadinho de festa. O povo falou que é uma padaria incrível e a gente gostou do preço por cento. E também do de bolsa, gostamos de saber que tem opção vegetariana.
1: Muitas opções.
0: Muitas opções, então parabéns, viu? Depois tu vai ouvir isso aqui no Dois Gordos e um salgadinho de festa no Spotify. Parabéns. E tu sempre faz uma propaganda para coisas legais.
1: Sim.
0: E a gente falou já com a padaria de São Paulo e agora com a padaria de Rio Grande. Olha que legal. Então um beijo pra ti. A gente não quer nada de graça. De paga pra
1: se quiser mandar um salgadinho, né?
0: A gente tá em Porto Alegre lá,
1: não vai dar, né?
2: Amarri aí, amarri, ó. 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
2: E acabou o programa Dois Gordos e um Salgadinho de Festa. O que, que nós não falamos? O que nós não falamos sobre salgadinho de festa?
3: Ai, deixa eu pensar.
2: Deixa eu botar aqui o
3: tu
2: salgadinho.
3: Não falou qual é o teu favorito? Qual é o teu favorito?
2: Brotinho recheado.
3: Ah, brotinho.
2: Que
3: ah.
2: É um cachorrinho.
3: Cachorrinho ali, com molinho.
2: Que é muito bom. Eu gosto. Deu agora é merda que me deu vontade de comer uma caixa de salgadinho.
3: Eu também.
2: Bah, o cara ouviu um ponto de equilíbrio e depois bah. Matar a caixa de salgadinho. E o Ponte Equilíbrio é uma banda que eu gosto, né?
3: Boa.
2: E vai estar aqui em Porto Alegre, o Ponte Equilíbrio. É sexta agora, na opinião.
3: É agora?
2: Beijo pro Pisco. Acho que é a produção dele. É, agora é sexta-feira, dia 2 de outubro.
3: Vamos?
2: Espero que o programa não tenha ido ao ar ainda. Vamos?
3: É. Vamos?
2: Eu sou terceiraço,
3: então vamos dar.
2: E no Ponte Equilíbrio. Ah, é legal, hein? O que que tinha
3: mas
2: porque...
3: o salgadinho, se que a gente não falou.
2: Eu não gosto de doce. Docinho eu não gosto. Eu gosto de salgadinho.
3: Ah, eu gosto de docinho. Mas eu gosto de brigadeiro, assim. Meu rolê é brigadeiro.
2: Salgadinhos mais vendidos. Vamos lá.
3: E torta fria, essas coisas tu gosta?
2: Puta, gosto. A torta fria se enquadra em salgadinho?
3: Ah, sei lá. Agora tô pensando em comidas de festa.
2: Ó. Botei aqui no chat de peteca.
3: Ah.
2: Salgadinhos mais pedidos e vendidos em festas no Brasil.
3: Ah.
2: Pode aí que são os clássicos fritos e assados, que coxinha de frango é o líder absoluto e o salgado mais famoso do Brasil.
3: Uhum.
2: Bolinha de queijo.
3: Tá.
2: Presença obrigatória em aniversários infantis e festas em geral. Eu gosto de... Eu gosto dessa coisa nova que é a... Não sei se é nova ou se é agora que eu tenho uns amigos ricos, que é festa em casa de festa.
3: Tá, aham.
2: Eu fui numa... Que tínhamos podia contratar os Vingadores. E o Thor era um gostoso. Todas as mulheres estavam olhando o Thor.
3: Eu vi os stories, eu acompanhei
2: um gostoso,
3: stories.
2: E a galera ficou tipo... E aí é muito bom que tem as mamães separadas falando assim... Você conseguiu contratar o Thor? Não é um gostoso.
3: Ai, muito
2: Risoles.
3: Bom, muito bom.
2: Risoles, roladinho de salsicha, que é muito bom também. Kibe frito?
3: Eu não gosto.
2: Também não gosto. E empadinho?
3: É, empadinho é bom.
2: Empadinho eu não gosto, é de folhada. Meu nome pegou, eu gosto de coisa maçuda que embucha. Quer tomar um copão de coca?
3: É sobre, eu gosto também.
2: Copão de coca e tu... Plau.
3: Mas eu, quando eu comia carne, eu gostava muito de enroladinho de salsicha. Principalmente dormido,
2: mas por
3: assim.
2: Mas que tu não faz? Mas tu pode fazer um... Massa de vegetariana.
3: Claro, dá pra fazer com cenourinha. Tem uma linguiça veg também que tu compra da Incrível, que é muito boa. E aí dá pra fritar ela ali, enrolar e fazer. Fica uma delícia também. Mas aí ela tem mais gosto de salsichão, né? Não de salsicha.
2: Mas é?
3: Nesse, é.
2: Mas sabe que dá pra te fazer uma salsicha veg agora, uma salsicha de vegetariana?
3: Ah, deve dar.
2: Não, tô te falando que dá, eu já vi a receita.
3: É?
2: Salsicha, tu quer vegetariano ou vegano?
3: Pode ser vegetariana, porque estamos nessa fase ainda.
2: Vegetariano. É que é tudo a mesma coisa nesse caso aqui, eu acho, né? Nesse
3: ah,
2: caso,
3: depende,
2: pra fazer...
3: Tem que ver se vai ovo, ah, é. Já não é vegano.
2: Não, mas não vai ovo, ela vai grão de bico ou ervilha.
3: Maravilhoso, delícia.
2: Tem pra vender, ainda tão caro, R$25.
3: Ah, tem umas salsichas aí também.
2: Bom, legal é fazer. Eu gosto da ideia de fazer.
3: É, mas é uma mão, né, amigo?
2: Mas, na porra, correria. Mas é legal. Salsicha vegana, receita. É bem difícil, vamos lá.
3: Tu gosta de fazer? Então vamos fazer.
2: Eu faço. Vamos. Vamos de Alencar, então, vou tá te bom. Convidar pra tu lá na minha casa e nós vamos fazer salsicha vegana.
3: Tá bom, vamos lá.
2: Tu já é amiga da minha esposa, já é...
3: Claro.
2: Isso já é bom.
3: Não, ó, eu acho que eu vou morar perto da tua casa ainda, inclusive.
2: Sério? Puta, que maneiro. Ó, duas xícaras de chá de grama, mas eu mudei, tu sabe?
3: Sim, eu sei.
2: Tá. Duas xícaras de chá de grão de bico.
3: Tá.
2: Um dentinho de alho.
3: Tá.
2: Sal, páprica, defumado e picante, ai, fumaça que... em pó.
3: Ai, fumacinha.
2: Cebola em pó, gotas de limão, shoyu. 3/4 de amido de milho.
3: Tá.
2: Fécula de batata.
3: Coisa, né?
2: É amido de milho, pô. Fala maisena, caralho.
3: Não faz ideia.
2: Gostei da opção água filtrada. Tá, isso precisa usar da torneira.
3: Se eu quiser,
2: põe
3: usar
2: uma tigela.
3: Do vaso.
2: Ah, mas o foda é o grão de bico. De molho por 12 horas.
3: É, tem que deixar de molho.
2: Aí depois transfere o grão de bico pra panela de pressão até chiar, cozinha e desmancha.
3: Tá. É a mesma coisa pra fazer hambúrguer.
2: Aí tá, aí tu tem que jogar, tu faz uma massinha.
3: Uhum.
2: E aí tu vai colocar ela num saquinho e congelar.
3: Tá, entendi.
2: Ah não, tu pode juntar até, pode deixar até ficar no formato de salsicha.
3: Entendi.

0: Ah, é quase o mesmo processo pra fazer hambúrguer de grão de bico. Só daí tu faz no formato de salsicha. Entendi.
1: Entendi. Bah, nós vamos saber o que? Nós vamos fazer uns enroladinhos de salsicha vegana.
0: Vamos.
1: Vegetariana.
0: Não vai ser vegano esse, né? Não vai ovo, não vai.
1: Mas ovo tu come?
0: Ovo sim. Porque
1: então a gente pode fazer. Tu prefere assado ou frito?
0: Ah, eu prefiro frito.
1: Esse dia eu fiz uma parada assadinha. Descobri que pra dieta, tu pegar um guisadinho,
0: uhum,
1: fazer um pastelzinho assado é super saudável.
0: O pão francês também, né?
1: Sim,
0: as pessoas falam que não é, mas é saudável, na real.
1: Salgadinho de festa. Sem ser frito, né? É saudável.
0: É.
1: O óleo faz mal.
0: É.
1: Eu tenho um tio meu que morreu por causa disso.
0: O que que aconteceu?
1: Foi atropelado por um caminhão de óleo.
0: Eu sabia que vinha alguma coisa assim.
1: Vamos lá. Recapitulando de hoje, impressões finais. Gostou de participar pela primeira vez de um programa de rádio inteirinho?
0: Muito, eu amei.
1: Venha mais vezes.
0: Sim, por favor,
1: vou
0: me chame.
1: Vou te convidar um dia com o Rafa.
0: Tá, me chama que eu venho.
1: Tem que falar.
0: Tá.
1: Tu falou
0: querendo.
1: Tem que falar bastante, gostei que tu falou. Vamos embora?
0: Vamos.
1: Dá o teu arroba que 2 da manhã bomba aqui.
0: Então tá, vamos lá. Instagram, @alaricoiro. Pode seguir lá. Eu não vou prometer que eu vou seguir de volta, tá?
1: Não, aproveita pra seguir de volta, depois tu para de seguir.
0: Ah, tem essa manha, né?
1: A Lara vai seguir, todo mundo seguir a Lara, ela vai seguir de volta.
0: Tá, e aí 3 dias depois eu paro de seguir.
1: Isso. Paro de seguir a pessoa amada em 3 dias. Atlântida, Zé aqui na melhor vibe do FM. Tchau.
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1: A história do cara que foi no psiquiatra. O cara tava... acordou de mais um sonho pesadíssimo. Ai, meu Deus, tem que vir no psiquiatra, não dá mais. Chega dessa loucura. Ele chega no psiquiatra. Bah, doutor, cara, eu não sei o que tá acontecendo comigo, mas eu tô tendo muitos sonhos estranhos. E o doutor fala, não é mesmo?
2: Sim, eu tenho sonhado todas as noites, há 2 meses, com formigas jogando bola.
1: Formigas jogando bola? Ele,
2: sim,
1: todos os dias. Formigas jogando bola. E aí o doutor assim, ó, não, isso aí é demais, é muita loucura. Seguinte, eu vou te dar um remédio aqui. Eu vou dar um remédio pra ti. E esse remédio vai fazer assim, ó, essa noite já, tu não vai sonhar com formiga jogando bola. E aí ele fica indignado, quê? Tá louco? Hoje é a final.
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0: só, o que tu vai ouvir agora é o resumo de tudo que nós fizemos de pior e melhor a semana aqui no Pretinho Básico. Quem levou a facada?
1: Tinha um cara com o nome de Zé, nego.
2: Zé.
1: Manda um crivo. E deixou o crivo cair. E o crivo acertou um ratinho, né?
2: Ah.
1: E qual o nome do rato?
3: Bah, eu não tava esperando. Pera. O Zé pequeno.
1: Não, nego. E aí quando ele tava voando o crivo caiu em cima do ratinho. O ratinho, ai. Saiu correndo, nego. Mas queimou o ratinho. Um cara chamado
3: cara
1: Zé.
4: Não. Tu não vai meter.
3: Como é que é o nome do rato?
1: Me queimou, Zé.
4: Me queimou, Zé.
1: Ai.
0: 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Muito obrigado.

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0: só, o que tu vai ouvir agora é o resumo de tudo que nós fizemos de pior e melhor a semana aqui no Pretinho Básico. Que levou a facada?
1: Aula de português. Professora pede para os alunos fazerem um poema romântico como lição de casa. No dia seguinte, ela toma da classe.
2: Turma, alguém gostaria de ler o seu poema?
3: Bem, eu adoraria, professora.
2: Mas você, menino, tem certeza?
3: Tenho, professora.
1: Professora desconfiada, mas...
2: Então leia.
3: Bem, eu cavo, tu cavas, ele cava, nós cavamos, vós cavais, eles...
2: Mas o que é isso, menino? Isto não é um poema romântico.
3: Pode não ser romântico, mas é profundo.
4: Piada da criança.
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0: só, o que tu vai ouvir agora é o resumo de tudo que nós fizemos de pior e melhor a semana aqui no Pretinho Básico. Que levou a facada?
1: Vou contar a história, o cara tava se sentindo sozinho em casa, falou, bah, preciso de um pet. E aí ele foi na loja e tal, bah, o cara mostrou, ah, tem esse cachorro, cachorro depende muito do cara, gato, não, gato é muito foda-se. Ele, tipo papagaio, bom, papagaio, vou levar o papagaio. Aí ele pegou o papagaio, levou pra casa o papagaio e disse, vou deixar esse papagaio ficar livre dentro de casa. Não vai ser em gaiola, porque esse vai ser o lifestyle do papagaio.
2: Mas que legal, cara.
1: E aí ele saiu e pai, e assim foi, um mês o papagaio morando lá. Até que um dia chegou a conta do telefone. Cara, chegou a conta do telefone, assim, ó, uns 3 mil reais na conta do telefone.
2: Que isso, cara.
1: E ele, pô, que tá, a única coisa que tem diferente aqui é que desde que o papagaio chegou, essa conta tá em 3 mil reais. Isso aí é coisa desse papagaio, filho da puta. Eu vou pegar esse papagaio. Aí ele fingiu que ia sair de casa, se escondeu, ficou atrás da cortina assim. Quando ele vê o papagaio, vai no telefone e vai a ligação.
3: Pois é, alô, alô, alô, alô, e vai ligação.
1: Foi 3 mil reais de ligação, falando com todo mundo. E ele sai de trás da cortina e diz: seu papagaio desgraçado, é tu, 3 mil reais, tu acha que eu tenho 3 mil reais da onde? Pô, tirar do meu rabo 3 mil reais pra pagar as tuas ligações. E já pegou o papagaio pelo pescoço, o papagaio. Calma, calma, calma, calma. E ele pega o papagaio, estica as duas asinhas do papagaio assim, coloca na parede. Papagaio estendido assim, com as duas asinhas na parede. E o papagaio olha pro lado e tem o crucifixo com Jesus do lado, né? E aí ele olha pro lado e pergunta assim: quanto tempo tu tá aqui? Aí Jesus falou: 2000 anos. E ele: pô, vai gostar de ligar assim na casa do cara.
0: 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Tá legal? Muito obrigado.

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13: Você sabia que vacinas não são importantes apenas para filhotes? Cães e gatos adultos também precisam manter o calendário de vacinação em dia para continuar protegidos contra diversas doenças. Além das vacinas, a vermifugação periódica ajuda a prevenir vermes que podem comprometer a saúde do pet e, em alguns casos, até serem transmitidos para as pessoas. Cada animal possui uma necessidade diferente de acordo com a idade, estilo de vida e orientação do médico veterinário. Por isso, não espere aparecer algum problema para colocar os cuidados em dia. A prevenção continua sendo a melhor forma de garantir mais saúde e qualidade de vida para o seu companheiro.
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0: Atlântida, rádio das nossas vidas, é a melhor vibe do FM. 29 minutos para as 8 da manhã, esse é o Despertador chegando ao vivo para toda a Rede Atlântida, no Rio Grande do Sul e também no mundo inteiro no atlântida.com.br. Uma excelente quarta-feira para ti nesse 30 de setembro de 2026. Está acabando o mês de setembro, bora abraçar outubro? Seja um baita dia, bora pra cima, Despertador tá aterrizando com a parceria de Sicredi. 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Seja um ótimo dia pra ti, foco, força e fé, algumas doses de café. Sim, você está ouvindo a voz dele, mundialmente conhecido como, ó, Embaixador do Balanço. Cá estou eu, Lepe de Faceiro, tererã do Fagotão, para mais um dia ao teu lado. E olha que tri, não estou sozinho, não. Senhoras e senhores, a nossa desdentada favorita, Carol Sanches. Manguelinha Sanches, como é que tá? Tudo bem?
1: Tudo bem, muito bom dia, Danzinho. Bom dia, audiência sua linda. Voltei com dois dentes a menos e vários purês no meu corpo.
0: Não acredito, né? Essa
1: purê de mandioquinha,
0: é...
1: purê de batata, é, purê morrinha. De maçã.
0: Ah.
1: Purê de arroz.
0: No início tá até
1: purê
0: assim,
1: de
0: ah,
1: purê.
0: Ah, vou levar de boa.
1: Aham. Uhum. Ai, vou comer sorvete. Ah. Nunca mais quero ver sorvete na vida. Brincadeira, quero sim.
0: 27 minutos para as 9 da manhã. Esse é o Despertador chegando com a pauta do dia. 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
1: Que experiência é ouvir ele, momento de abençoar, momento de chegar, de acoplar, é ele, good morning, seu Tony.
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1: 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Muito bem.
2: Bem, despertador na Atlântida, até 5 para as 9 da manhã, o Morning Show número 1 do Rio Grande do Sul. Que bom que está de volta, Carolzinha.
1: Estou
2: me sentir sozinho no estúdio, mas abraçado pela audiência.
1: Muito bem, a audiência chegou valendo igual.
2: Chegou valendo,
1: né?
2: Foi muito legal.
1: Muito
2: a
1: bem.
2: Turma abraça. Na próxima semana estarei novamente em formato
1: Verdade.
2: Solo, né? A Carolzinha, como é que eu posso dizer? Aproveitará mais uma janelinha de férias?
1: Isso, 5 dias de férias.
2: Coisa boa, merece.
1: Vai emendando ali com feriadinho na segunda-feira do Dia das Crianças, deu beijo, tchau.
2: Ao contrário do que a amiguinha sempre faz comigo, não farei férias de novo. Oh, eu acho que a CLT está aí para ser cumprida.
1: Não, eu não faço isso, não. Eu tenho a saudade que tu esteja aqui, mas eu quero que tu fique viajando, é diferente.
2: Carolzinha Sanches, vamos com a nossa pauta do dia pra galera já arrancar participando. A gente roda duas musiquinhas e a turma já vem lavrando no @carol.sanches e no @rodrigoa.
1: Nossa pauta do dia é em cima do meu caos que aconteceu ontem. Minha primeira reunião de condomínio real oficial. Porque
2: opa,
1: meu
2: legal.
1: Pai, ele era engenheiro civil, então ele assumia muito das coisas do condomínio, não tinha o que fazer. Não tinha nem se eu quisesse eu poderia ir, entendeu?
2: Okay.
1: E daí ontem foi a minha primeira. Me arrumei bonitinha, botei um salto, até uma maquiagenzinha assim, pra tá mais imponente, tá?
2: Claro.
1: Desci do meu apartamento para o salão de festas.
2: Vou chegar chegando, toque, toque, toque, toque, toque, caminhando
1: girei
2: pelos corredores.
1: Girei a maçaneta e fechado. Não. Subi e era de fato somente online a reunião de condomínio, gente. Eu pensei que tinha o presencial, mas ia ser transmitido pro online, entendeu?
2: Uhum.
1: Então a nossa pauta do dia, coisas que mudaram e ninguém me avisou. Algo que tu descobriu de alguma forma aí, uma gafe, de algum jeito engraçado, do pior jeito, enfim, que hoje funciona completamente diferente do que antigamente.
2: Boa, manda pra gente no @RodrigoAdams, @Carol.Sanches, despertador tá no ar e a gente já volta com a tua participação, né?
1: Bonitinho.
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0: Atlântida, a rádio das nossas vidas, é a melhor vibe da FM, 12 minutos para as 8. Esse é o Despertador, o Morning Show número 1 do Rio Grande do Sul, ao vivo até 5 para as 9 da manhã. 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Muito obrigado pelo carinho da audiência, da parceria, da sintonia. Tu que vem junto com a gente em todo o Rio Grande do Sul, faz do Despertador uma rotina legal. Aumenta o volume, mentaliza e vem que tem. Carleta Sanches, sabe que durante as férias eu vi um post de uma... nessas coisas de algoritmos, assim, eu não confesso que eu não sei se ela era uma influenciadora ou foi um conteúdo criado momentaneamente e tal. Apareceu pra mim uma moça dizendo músicas que fazem tu sair cantando e dançando pela casa. Ah, e aí legal. A segunda era essa daqui, ó.
1: Jura?
0: Last Friend to Love. Acho legal. Muito bom dia, Carolzinha, que bom que você está de volta.
1: Bom dia, Adãozinho. E já que eu estou de volta, a galera também pode chegar no meu Instagram, tá? Eu acho que entrei naquela vibe que nem tu entrou na volta às férias. Acho que né, a galera não me ama mais.
0: Ah, não. Que isso. Todos amam, Carol.
1: Tô achando. Claro. Mas pode chegar ali no @carol.sanches, no @rodrigoadams. Então, mandar o teu áudio dentro da nossa pauta do dia, que hoje quero saber coisas que mudaram e ninguém me avisou. Lá atrás, na época dos teus avós, na época que tu tava na infância, acontecia de um jeito. E daí agora, contudo, todavia, acontece de outro e tu descobriu, assim como eu ontem descobri que reunião de condomínio é somente online, ao menos no meu prédio, né?
0: Não, no meu prédio acho que ainda tem presencial, mas eu confesso que eu não sou uma presença constante.
1: Pois então. Pois então, cara.
0: Vamos ver o que a Tainá mandou pra gente aqui.
2: Bom dia, bom dia. Bom retorno, Carol. Espero que tu estejas bem.
1: Obrigada.
2: Então, coisas que mudaram e ninguém me avisou. Foi um belo dia que eu me arrumei toda pra ir numa festa, com aquele salto. Cheguei lá e todas as gurias estavam de tênis. Pois é, me arrumei estilo anos 2010 por ali. E quando cheguei lá, nenhuma guria de salto. Só a tiazona aqui. Bora, bora. Beijo. Boa
0: Beijo.
2: Recuperação, Carol.
1: Obrigada, aí. Meu amor.
0: Posso seguir por aqui?
1: Eu tenho o Léo aqui.
0: Ah, então vamos no Léo.
1: Eu tenho
0: Léo.
1: Dois maravilhosos.
3: Bom dia, Carol. Bom dia, Rodrigo.

0: Quero mandar para vocês um abraço e agradecer por vocês alegrar nessas manhãs, todos os dias. Ah, eu sou um ouvinte nato.
1: Querido.
0: Todo dia, pego 5 horas da manhã, sou motor de app, todo dia já tô ali, só esperando sair aquelas políticas para entrar o programa.
2: Valeu, velho.
0: Obrigado.
1: Beijo, Léo.
2: Gui, tamo junto, valeu. Pocinho. Não é a pauta, mas esse carinho sempre é bom,
1: tá,
2: né?
1: Sinta-se abraçado.
2: Verdade, mano, velho. Bom trabalho aí.
3: Fala, Carol. Fala, Adams. É o Germano de Garibaldi.
2: Bem, Germano.
3: Bom dia pra vocês.
2: Bom dia.
3: Cara, aqui na empresa tem a mesma situação aí. Aqui a gente é sempre avisado de última hora pra trabalhar, fazer uma hora extra a mais, até as 6.
2: Cuidado.
3: Sempre acontece e todo mundo ou vai embora, o nosso chefe sempre chega em cima do laço e avisa.
1: Eu amo
3: e a maioria tá indo embora, aí tem que voltar todo mundo. Abração, Kikiki!
2: Abraço, Kikiki. Não sei se foi uma boa ideia arrancar dizendo teu nome. Porque eu ia pensando assim, bom, ou ele é o dono da empresa.
1: Mas aqui acontece isso? Eu achei estranho isso aí. Mas enfim, vamos com a Mari.
2: Vai.
4: Bom dia, Carol Sanches. Bom dia, Rodrigo Adams.
2: Oi.
4: E a minha coisa...
2: Qual?
4: Que... Não me avisou. Foi quando o meu pai deixou comprar uma bala. E tá aí, eu queria menos, mas tá aí. Quando eu botando a cestinha, ele disse que era só uma pala. Beijo, Kikiki.
2: Beijo, meu
1: beijo,
2: amor.
1: Mari.
2: Querida, mimosa, linda.
1: Maravilhosa, não entendi nada,
5: salve,
1: mas linda.
5: Salve,
1: pode mandar mais.
5: Johnny, bom dia. Coisa boa que tá de volta, Carolzinha. Cara, eu sou muito de fazer churrasco em casa, né? Mas amo uma churrascaria, só que fazia anos que eu não ia, né? E esse tempo eu fui. E eu, chegou o cara ali com um baita no vazio, coisa mais linda.
2: Boa,
5: e eu fui pegar com o garfinho ali. Cara, tem um pegadorzinho ali.
2: Tem, né?
5: Que, gurizada?
2: É, não, pra pegar ali o pedacinho de meu bolso, né? Tu pega ali.
1: Ajuda também a pessoa, né? Que tá ali servindo.
2: Claro,
1: tudo mais.
2: Claro.
1: Eu acho uma boa. A nossa pauta do dia quer saber o seguinte: coisas que mudaram e ninguém me avisou. Mudou aí ao longo dos tempos, outra geração. Conta pra gente ali no arroba Rodrigo Adams e no arroba carol.soich.
2: A gente já volta com mais Despertador. Deixa eu só dar um toque aqui, Caroleta, porque vamos usar o tempo a nosso favor, hein? Quero falar contigo, que é estudante de jornalismo.
1: Boa!
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2: 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Tu que é estudante de jornalismo, estava esperando aquele último soprão, empurrão.
1: Plau.
2: Ou aquele vai lá.
1: É agora.
2: É agora. Vai lá, aproveita. É hoje, hein? 6:08, a gente já volta com mais Despertador na Atlântida.
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0: Atlântida, Rádio das Nossas Vidas, é a melhor vibe do FM, 8 horas 13 minutos. Despertador ao vivo, Morning Show número 1 do Rio Grande do Sul, abraçando a Rede Atlântida, naquele pique, naquelas vibes. E tu pode te conectar junto com a gente, afinal estamos eu, arroba Rodrigo Adams, e ela, nossa banguelinha, arroba Carol.Sanches.
1: Muito bom dia para todo mundo, bom dia nosso clubinho das oito. Sim, estou de volta com dois sisos a menos, uma articulação um pouquinho, né, calejada, mas vários purês no meu estômago e intestino. Fica aí a informação que tu não precisava pra tua vida e hoje tu tem. Nossa pauta do dia, coisas que mudaram e ninguém me avisou. Ontem eu fui na reunião de condomínio do meu prédio, desci bem bonitinha, com salto e tudo, para o salão de festas, achando que ia ter no mínimo uma parte presencial, mas não, era somente online. Então voltei eu com meu salto, coloquei obviamente um pijama e fui pra frente do computador, porque tinha reunião de condomínio.
0: Boa, Caroleta, a gente tava falando aqui, né, coisas que mudaram, ninguém me avisou, me avisaram, mas por exemplo, isso, eu tava conversando com a Carol e com a Lari, nossa colega que tá aqui hoje pra gente fazer um momento Fruc Me Nota, que é a respeito, eu sempre gostei muito de pesquisar coisas, né, e não é de agora, no Google, Wikipedia, ou procurando em sites, essas coisas. Eu disparou uma memória afetiva, assim, eu não sei como é que eu posso definir isso, mas na viagem que eu tava fazendo agora, eu vi uma criançadinha caminhando com as suas mochilinhas, enfim, indo pro colégio,
1: indo pro,
0: né?
1: Colégio.
0: E aí eu lembrei da época que eu morava em Viamão. E o pai, ele comprava uma revista e nessa revista vinha toda uma enciclopédia. Conforme tu assinava, vinham capítulos dessa enciclopédia, a La Russe Cultural.
1: Tá, legal.
0: E eu passava... era uma concorrente essa, né? E eu passava as tardes lendo, estudando
1: aquilo. Tu lendo aquilo. Enciclopédia, Rodrigo Adams.
0: Que loucura,
1: Adams.
0: Cara. Eu não lembrava disso. E
1: que
0: eu fazia
1: doideira,
0: muito isso. Muito isso. Bom, não sei porque eu falei isso, mas é isso, né? É que o mundo mudou, né?
1: Coisas que mudaram e ninguém me avisou. Nesse caso, avisou, mas a gente faz essa brincadeira. Mudou. A gente não tem mais uma enciclopédia física. Vários livros de enciclopédia pra comprar. Vamos agora, então, com o áudio da Eugênia.
0: Vai...
2: Bom dia, Carol. Bom dia, Adams.
0: Bom dia.
2: Eugênia de Canoas. É, alguns anos atrás, eu levei uma mordida de um cachorro e o médico me indicou que eu deveria tomar a vacina para raiva, né?
0: Ah.
2: E até eu encontrar o lugar onde tinha vacina disponível para eu tomar, levou alguns dias e eu passei todos esses dias sofrendo e suando frio.
1: Mas que isso?
2: Pensando que a vacina é no umbigo. A vacina da raiva é aplicada no umbigo da pessoa, né?
0: Ah.
2: Como era antigamente. E graças a Deus, chegando no lugar, suando, a enfermeira riu e me falou que era no braço. Se faz mais assim há muitos anos. Graças a Deus. Mas foi um episódio engraçado.
1: Imagina, vacina no umbigo, cara.
0: Não, deve doer bastante,
1: né? Ai, que agonia.
0: É verdade. Vamos recuperar nossa pauta do dia. Eu tô achando a turma pouco engajada hoje.
1: Pois então, a Gabriele chegou até a mandar, mas não mandou áudio. Ah. Ela falou, escreveu só, ninguém mais atende ligação de voz. E é verdade.
0: É verdade, né?
1: É verdade,
0: é que ligação de voz hoje te remete a coisa muito urgente ou coisa muito importante, né?
1: Ou até mesmo a urgência, né? De trágico.
0: É verdade.
1: Fica até nervosa quando vê um negócio ali. Mas enfim, nossa pauta do dia, coisas que mudaram e ninguém me avisou. Qual coisa tu descobriu aí do pior jeito ou aconteceu alguma coisa engraçada e hoje funciona completamente diferente do que antigamente. Manda ele
0: boa,
1: pra gente.
0: Boa, boa. O Anderson, ele mandou um áudio aqui, mas 50 uns segundos, Mel Brooks. Manda editadinha aí, 30 segundinhos pra gente rodar, que bonitão.
1: Isso, fazer girar a nossa audiência.
0: Boa, 8h17, a gente já volta com mais Despertador aqui na Atlântida.
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0: 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Vamos, que seja um ótimo dia pra gente, muito obrigado pelo carinho da audiência e da parceria. Esse é o Despertador ao vivo. Morning Show número 1 do Rio Grande do Sul, abraçando a Rede Atlântida. E tá chegando aquele momento em que a gente adora, Caroleta Sanches.
1: Sim, é o nosso Fruque Minota, momento da audiência. Ligar aqui pra Rede Atlântida, falar com a gente ao vivo no Despertador. Ligar em qual número, Adanzinho?
0: 26400-943.
1: Repite!
0: 26400-943. Esse é o número que tu vai ligar pra participar do nosso momento Fruque Minota, num oferecimento de Fruque Berga, mais sabor para o seu dia. Liga pra gente, vamos ver.
1: Arô?
0: Não diga bom dia, diga digliguinhão.
2: Digliguinhão.
0: Quem está falando?
2: Deixa eu encostar aqui o carro.
0: Por favor, meu camarada.
1: Meu Deus, segurança.
0: Prioridade é a segurança do amiguinho.
1: Encostou? Claro. Deu, pronto.
0: Foi?
1: No teu tempo também, né?
0: Pode ir falando com a gente enquanto tá encostando.
1: Sabe aquela galera? Ah, já
0: que
1: foi.
0: Que pena, oh. Caiu, mas não dá nada. Tá liberada a linha, 26400-943, liga aí. Não diga bom dia, diga digliguinhão.
2: Alô? Digliguinhão.
0: Quem está falando?
2: É Alisson.
0: Alisson, de onde está falando, Alisson?
2: Porto Alegre.
0: E qual bairro, Alisson?
2: Mais precisamente, Belém Novo.
0: O Alisson já ligou só algumas vezes pra gente, não?
2: Não, primeira vez.
0: Pois seja bem-vindo, então.
1: Então é o outro Alisson. É o Alisson de Portão.
2: É o outro Alisson.
0: Ah,
1: esse é o Alisson do Belém.

0: novo.
1: E aí, meu, tá fazendo o que nesse momento?
2: Largando a filha na escola.
1: Que tem, meu? Quantos anos ela tem?
2: 4.
1: Oi? Desculpa, fala de novo que a gente não ouviu.
2: Vai, de novo.
3: Oi, mãe.
1: É, a gente, na hora que ela vai falar, ela foge um pouquinho, Alisson.
0: Mas será que...
2: Ela disse que o aniversário dela vai ser de K-pop.
1: Ah, que legal!
0: É das guerreiras do K-pop?
2: É das guerreiras do K-pop?
3: Sim!
1: Ah, que tri!
0: Que legal! Amei, Alicia! Me convida pro teu aniversário!
2: Ô, Carol, ela é tua fãzaça. Mongolá, ela canta direto.
0: Tá brincando?
2: A Carol do Sanches. Sim!
0: Maravilhosa!
1: Ô Alisson, seguinte, ó, o sinal vai marcar 8h30. Aproveitar, vamos botar uma trilha pra essa dupla aí. O que, que nós vamos ouvir agora? Reação em cadeia ou Armandinho, meu?
0: Ó.
2: Bah, vamos de Armandinho, né?
1: Bah. Cara, o terror, né, meu? Bah, bah. Que canta tri.
0: O Alisson o não tá deixou nem eu queria falar.
2: O sábado tá meio nublado, vamos dar uma agitadinha nele com o Armandinho, boa, né?
1: Tá, tu veio muito, meu. Vamos mandar pra quem então esse Armandinho?
2: Vou mandar pra minha filhada que trabalha aí com vocês, a RBS, que é a Júlia Mello.
1: Tá.
2: E pra Alice que tá aqui comigo. Ah, aí ela quer falar um pouquinho.
1: Tá bem.
2: Pois tá, fala devagarzinho então. Dá oi pra ele.
3: Tá quase chegando o dia das crianças.
1: É verdade. Tu já sabe o que vai ganhar de presente?
0: Vai ganhar
3: muito. Vou ver com né? Uma casa de K-pop.
1: Ah, vai ótimo.
3: Ter o Guaraná e o Tio.
0: Que delícia! Beijo, Alícia!
1: Valeu, Alisson, Alícia! Beijo pra vocês!
0: Valeu! Muita fruk nesse aniversário da Alice, então!
1: Valeu, veião! 8h30, esse é o momento Fruk Minota aqui no Despertador, agradecendo o carinho do Alisson. Da nossa amiguinha
0: Alisson
1: e Alícia, não tinha me ligado nisso, né? Exatamente. Eu preciso de uma fruque aqui pra dar uma calibrada. 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Bora

0: Atlântida, Rádio das Nossas Vidas, a melhor vibe do FM, 23 minutos para as 9, despertador no ar. 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
1: 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Uma coisa que acontecia lá atrás de uma forma e agora, nos tempos de hoje, acontece de outra forma. E tu traz esse teu caos ali pra gente no arroba Rodrigo Adams e no arroba carol.sanches.
0: Antes do áudio, o Eduardo mandou aqui pra gente. Bom dia, Rodrigo. Só pra informar, a vacina da raiva era ao redor do umbigo. Minha mãe tomou, eram 21 injeções por dia, diz ele aqui. Pergunto, mamãe foi mordida por um dinossauro, algo
1: gente,
0: do tipo, né?
1: Um deu leão. Pra entender o medo da nossa outra ouvinte, né?
0: Pois bem, vamos nossa ouvir senhora. Aqui, tem áudio.
2: Bom dia, Rodrigo, bom dia, Carol.
1: Bom dia.
2: Leone de Santa Maria. Eu lembro que tinha antigamente as locadoras de DVD e de videocassete, e também tinha as locadoras de videogame. Hoje em dia todo mundo joga online, né? Uhum. Mudou muito. E eu sinto muita falta daquela época. Bom dia pra todo mundo. Kikiki.
0: Valeu, velho. Tamo junto.
1: Vez da Bianca.
3: Bom dia, Carol. Bom dia, Rodrigo. Bom
0: dia.
3: Que ninguém me avisou, tá? Que não se usava mais chaleira. Sabe aquela chaleira normal, assim, que tu bota em cima do fogão, acende a chama do fogão, esquenta a água? Cara, pra mim era aquilo ali que esquentava a água. Vou fazer um mate, esquenta a água na minha chaleira.
0: Agora.
3: Vou fazer não sei o que, esquenta a água na minha chaleira. Quando eu comentei isso no trabalho, as pessoas me olharam com uma cara tipo, tu não usa chaleira elétrica? E eu, hã? Cara.
1: Que é isso?
3: Quando foi que mudou? Quando? Beijo, bom dia.
0: Beijo, bom dia. Beijo, é que nem tem um vídeo que vira e mexe, aparece na rede social ali, que é do cara que botou a chaleira elétrica no fogão a lenha. E ele, bah, me passei.
4: Bom dia, Rodrigo. Bom dia, Carol.
1: Bom dia.
4: O que mudou e ninguém me avisou foi a função do celular. Cara, eu nunca imaginei que as pessoas iam estar tão conectadas, tão agarradas num celular quanto hoje, né? Acabou de... Não tem mais aquela função de sair, curtir a festa, curtir o barzinho, curtir os amigos. Não, agora tudo virou questão de postar.

0: postagem. Posta aqui, posta ali, tira foto. Então, tipo assim, hoje em dia não dá pra fazer nada que todo mundo já sabe porque alguém gravou, alguém tirou foto. É surreal isso.
1: Posta primeiro, faz depois.
2: É verdade. Eu fiquei pensando o que, que a galera faz no segredo, né? Porque tem algumas festas que não dá pra levar o celular e daí não tem nem como fazer isso aí.
1: Tem isso?
2: Claro, claro. Tudo. Vamos com o Anderson. Não que eu tenha ido, tá? Só deixando bem claro.
3: Bom dia, Carol e Rodrigo. Hoje, o que não é mais como era uma vez, são as crianças. As crianças já nascem praticamente andando e falando, né? Então, isso aí já não é mais como era antigamente.
2: Verdade.
1: É, vamos ver aqui mais um áudio.
4: Fala, Adams. Fala, Carol. Bom dia, Gabriel, aqui de Santa Cruz.
1: Bom dia.
4: Uma coisa que mudou, que evoluiu muito, né? Na sala das casas, antigamente, tinha uma baita de uma estante com a TV, videocassete, um som microsystem cheio de caixa de alto-falante. Depois inserimos um DVD ainda em cima do videocassete. E hoje em dia é só uma TV e mais nada. Pode pôr na parede e não tem mais estante.
2: É verdade.
4: Melhorou o visual, né? Um abraço, Kiki.
1: É, mas ao mesmo tempo aquela memória afetiva da estante da avó, do vô, né?
2: Com aquele tom de madeira mais rústico, assim,
1: isso.
2: Mais amadeirado mesmo, assim, laranjinha escuro, assim.
1: É.
2: Dá uma saudade.
1: Verdade. 18 minutos para as 9. Vamos adiante aqui com a nossa pauta do dia, Caroleta.
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0: 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Seja uma ótima quarta-feira pra ti, dá tchau tchau pra setembro, pois voltaremos em outubro a partir de agora, Caroleta Sanches.
1: Sim, Adanzinho, amanhã já é outubro, nosso despertador pode já ter uma pauta sugerida pela nossa audiência, manda ali pra gente no arroba Rodrigo Adams e no arroba carol.sanches a tua sugestão de pauta pra amanhã, nessa derradeira do ano, né? Último trimestre do ano. Verdade. Daqui a pouco o Natal tá aí, o Papai Noel descendo as nossas chaminés, que na realidade são churrasqueiras aqui, né?
0: Manda então pra gente no arroba Rodrigo Adams, no arroba carol.sanches, ali no arroba Rodrigo Adams também tem receitinha pra turma, é só ir nos stories ali.
1: Boa.
0: E tamo juntas.
1: É, no meu caso, tu vai ver meus sisos.
0: É verdade, né? Mostrou ali a rotina de uma pós-operada.
1: Tu acha ruim mostrar dente tirado no feed? Porque teve um ouvinte que falou, ai, que nojo. Gente.
0: Tá, foi um no universo.
1: Não, mas é uma pergunta mesmo.
0: Acho.
1: Ah, bacana. Não esquece.
0: 2 minutinhos para as 9. A gente tá indo nessa, mas depois do show do intervalo tem hashtag ao vivo na Atlântida. Valeu.
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4: E olha a dúvida do Matias. Doutor, tenho acordado cansado mesmo depois de dormir 8 horas. O que pode estar acontecendo? Olha só, Matias, nem sempre a quantidade de sono é o fator mais importante. A quantidade de horas que a gente dorme é muito importante, mas pode não ser o único fator para determinar se a gente vai ficar cansado ou não. Explico. A gente pode dormir 8 horas e ter um sono muito fragmentado, roncar demais, ter apneia do sono ou simplesmente estar passando por um período de muito estresse e ansiedade. Além disso, horários irregulares de sono, muito álcool à noite e excesso de telas antes de dormir podem atrapalhar a qualidade do sono. Então, se o cansaço é frequente, está durando algumas semanas, está interferindo no seu dia a dia, vale a pena investigar. Sono não é apenas quantidade, é também qualidade e regularidade. Se você estiver enfrentando dificuldade, eu recomendo fortemente que você procure um especialista em sono. Ele vai te explicar melhor como fazer essa higiene do sono e, se precisar, investigar as causas desse seu cansaço. Dúvidas? Arroba Jairo Bauer Oficial.
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0: É a vibe de Olivia Dean, começando esse hashtag Atlântida. É, tamo junto de novo aqui nos 94.3.
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0: Vamos relembrar? Galera da Gotti com Somebody That Used To Know fez muito sucesso.

Puta vibe, Gotti. Nem parece que tem 15 aninhos essa música, lançada lá em 2011. Que loucura! Alcançou aí o Grammy naquele ano. 15 anos escutando esse clássico. Daquelas músicas que não adianta, a gente vai daqui a 15 anos continuar cantarolando ela por aí.

céu cinza, sem chuva. Ah, dando uma trégua, pelo menos. Tamo naquele pique, @lucas.noar, lá no Instagram. Segue lá, @atlantidsm, @dizaifabiano, canais oficiais da Rádio da Galera, aqui nos 94.3, pode acompanhar por lá a rotina e principalmente fazer o teu pedido. Pô, tá afim de escutar uma música, assim, aleatória, uma música que não escuta há muito tempo? Ah, tem a facilidade hoje em dia de você poder escutar aí no teu rádio, escutar no teu celular, escutar em qualquer lugar, mas nada melhor do que escutar aqui nos 94.3, aquele som que há muito tempo tu não escuta, aquela saudade que bate. E por falar em saudade, saudade também da infância, né? Deixa eu te dar um retorno aqui, porque tá chegando o Dia da Criança. E o Dia da Criança e o Grupo RBS vão lançar, sabe o quê? Uma missão brinquedo. Uma corrente de solidariedade para levar mais alegria e transformar esse Dia da Criança para quem mais precisa. Escuta só. Brincar é muito mais do que se divertir. É imaginar, é criar, é descobrir, é aprender, é viver momentos que ficam para sempre na memória. 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Aproveita, não bota no lixo não, vamos reconstruir, vamos levar alegria para essa garotada aí. Tem muita gente precisando, outubro já tá chegando, é a partir de amanhã, que loucura! Tá terminando o ano, se liga! Vamos de música? Tem pedido da audiência, a galera tá afim de reviver mesmo.

0: Pitty.com.br.
1: A Pitty tá voltando pro Rio Grande do Sul. A cantora baiana revelou as primeiras datas da turnê de Pitty, o seu sexto álbum de estúdio que chega nas plataformas no dia 16 de outubro. O show em Porto Alegre tá marcado pro dia 4 de dezembro no Auditório Araújo Viana. Esse projeto é o primeiro de inéditas em 7 anos desde o lançamento de Matriz. A estreia da turnê acontece em 17 de outubro em São Paulo, no Espaço Unimed, um dia depois do lançamento do álbum, marcado para o dia 16 de outubro. A primeira etapa da turnê reúne 10 cidades entre outubro e dezembro de 2026. E o repertório terá as músicas de Pitty como protagonistas, mas sem deixar de lado canções que marcaram a sua trajetória. A proposta é criar uma experiência que permita ao público conhecer o universo do novo álbum também ao vivo, explorando a dimensão que as novas músicas ganham no palco. Os ingressos para essas primeiras apresentações estarão à venda a partir do dia 1º de setembro ao meio-dia pelo site oficial da cantora. Novas datas devem ser anunciadas em breve. A turnê vai passar por São Paulo, Leopoldina, Curitiba, Belo Horizonte, Recife, Vitória, Ribeirão Preto, Sorocaba, Balneário Camboriú e Porto Alegre. Para ver outras informações sobre Pitty e shows que vão rolar na capital, entra em atlantida.com.br. Eu sou a Babi, daqui a pouquinho tô de volta.
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4: Você já percebeu que depois de muito tempo olhando para telas, seus olhos ficam cansados? Celulares e computadores fazem parte da nossa rotina, mas o uso excessivo pode causar desconforto, ressecamento e dificuldade para manter o foco. Uma dica simples é fazer pequenas pausas ao longo do dia. A cada 20 minutos, desvie o olhar da tela por alguns segundos e observe um ponto mais distante. Também vale lembrar de piscar com frequência e manter os ambientes bem iluminados durante o trabalho ou os estudos. E, claro, consultas regulares com um oftalmologista são importantes. Cuidar dos olhos é investir em mais qualidade de vida.
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8: Atlântida, Rádio das Nossas Vidas. 11 horas e 6 minutos, tá no ar o Bola nas Costas, o podcast de esportes mais ouvido do Brasil. 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Vamos apresentar a mesa do boy, temos convidado hoje, Já no aquece aqui para Brasil e Argentina, futebol feminino, grande jogo que acontecerá agora no feriadão do dia... No feriadão é do dia 12, né? Mas o jogo será no dia 10 de outubro. Vamos apresentar a mesa aqui, começando por este lado daqui. Vamos lá, vamos lá.
9: Gordo Léo! Meu bom dia, Leandro! Tudo certo?
8: Como é que tá o senhor? Tudo
9: feliz?
8: Bem? Feliz?
9: Feliz.
8: Coisa boa, cara.
9: Convidada já tá aí, hoje vai ser legal.

0: Coisa boa falar de Copa do Mundo com uma seleção boa.
1: Rafael de Velho!
2: É jogo pra 40 mil pessoas. Jogo e eu não tô 40. Exagerando.
3: É verdade, é verdade.
1: Carol Freitas!
4: Bom dia, eu tô com a minha roupa de enjau, tô com a minha camisa aqui das jogadoras. Tô pronta já, gastando os meus looks.
3: Olha aí, então. Até deixei a Carol por último aqui na apresentação, porque a gente tá recebendo aqui hoje, como eu disse, já aquecendo os tambores para o jogo no Beira-Rio, Brasil e Argentina, dia 10 de outubro. Estamos recebendo aqui a treinadora do Grêmio, Jéssica de Lima. Como é que tá, Jéssica? Tudo bem? Seja bem-vindo ao Bola.
5: Obrigado pela recepção. Tô bem.
3: Tá bem? E o Léo falou que tá feliz. Tu tá feliz pela convocação que te chamaram,
5: sim,
3: né?
5: É um reconhecimento do trabalho, embora eu acredito que é um reconhecimento individual, mas é totalmente coletivo, porque no futebol... Eu sei do tamanho que o treinador e a treinadora têm no lugar da equipe, mas se não haver toda uma demanda conjunta, um olhar conjunto, eu tô na seleção pautada pelo que você faz full time, né, no resultado diário. Então isso é linkado muito ao trabalho que a gente está fazendo no Grêmio. Então eu fico feliz e fico feliz por ter tido essa convocação estando aqui.
3: Aliás, eu acho que a gente até pode pegar o gancho e falar sobre que o Grêmio ontem inaugurou um CT exclusivo, né?
2: Isso.
3: Mas, Carol, tu que é a nossa embaixadora aqui, transmite para a nossa audiência o que foi esta convocação da Jéssica de Lima.
4: Então, meu povo, a FIFA, ela regulamentou, sugeriu que os clubes tivessem uma mulher na comissão técnica a partir de setembro, nas seleções femininas, mas aí não em qualquer posição, assim, não só pra ter, só pra poder dizer que tem, em posição de técnica ou de auxiliar técnica. A CBF, ela se antecipou a essa regra, dois jogos em Fortaleza e em São Paulo, convocou a Fabi Guedes, técnica do Atlético Mineiro, para ser a primeira ali, quando ainda não era obrigatório. A partir de setembro, em todos os períodos de preparação, é obrigatório. E aí agora, o Arthur Elias escolheu a Jéssica de Lima para ser a auxiliar. E vai ser técnica também no primeiro jogo, eu acho, né, Jéssica? Porque o Arthur tá...
5: Foi expulso
4: contra os Estados Unidos.
5: Eu não sei
4: Unidos.
5: Como vai ser a dinâmica ainda, mas acredito que o auxiliar Rodrigo, por estar mais... familiarizado com o modelo de jogo, provavelmente ele vai ser o responsável maior ali, mas eu já acompanho o trabalho do Arthur, já acompanho o trabalho da forma que eles conduzem e por mais que estando do lado de fora, a gente entende bastante com a forma de ele atuar, assim. Mas nesse primeiro momento acredito que seja quem está mais familiarizado ali, até com as próprias atletas. Né?
4: Mudou... Até teve um meme, né, Jéssica, só para não perder, sim, da Angelina naquele dia, não lembro qual jogo nas Olimpíadas, que ela estava com um tablet na beira do gramado, né, a galera fez nas redes sociais, assim, a professora Angelina vai resolver esse problema.
5: A Angelina, ela é uma auxiliar técnica dentro de campo, é uma jogadora que, inevitavelmente, quando parar de jogar, vai integrar comissões técnicas, tamanho e inteligência de jogo que ela tem.
6: Mudou muito, né, o consumo do futebol feminino agora, principalmente com a televisão transmitindo as ligas, né, os campeonatos, sejam estaduais ou brasileiro, enfim. Como é que esse contato teu, comissão técnica do Grêmio, né, ou do clube que tu estiver atuando, com a comissão técnica da seleção, assim? Porque antigamente devia ser muito mais da confiança, tu dizia, pai, eu tenho uma jogadora aqui que vale uma atenção. Agora não, tá todo mundo assistindo. Como é que essa relação, né, ainda tem muito contato da CBF, no caso, do treinador, com os clubes, ou é uma coisa mais informal agora? Como é? Dá um panorama pra gente.
5: Às vezes é informal, às vezes não, mas por conta dessa popularização da transmissão, ficou muito mais fácil para eles estarem acompanhando e ter um acervo das atletas. E no mundo inteiro, então é muito mais fácil hoje convocar até mesmo do que quando eu estava na seleção brasileira, que eu tinha que fazer muitos jogos in loco.
6: Tinha que ir lá pra ver.
5: Tinha que ir lá pra ver, porque tinha... Ou então era uma transmissão muito ruim.
6: Sim.
5: Mas no meu caso específico, até por estar muito tempo no esporte, eu acabo conhecendo muita gente. E o Arthur, eu conheço a comissão do Arthur, eu jogo desde quando eles começaram o futebol. Eu já estava jogando, então eu tenho essa proximidade, essa facilidade.

0: Eu não sou de indicar atleta, eu acho que atleta tem que se fazer merecer. Uhum. Mas ele sempre, quando os profissionais da seleção entraram em contato comigo, informalmente, várias vezes, até anteriormente, até quando eu estava lá, quando era pia também, a gente contribuía. Mas hoje é muito mais tranquilo. Acho que eles vêm numa informalidade quando é algo muito específico, uhum, o comportamento do atleta, o dia a dia, a rotina dela. Agora, sobre aspectos de jogo, eles têm um acervo já.
1: Professora, eu queria saber uma questão que é: como é que a senhora entra no mundo do futebol? Vi que tu comentou agora que tu jogou também, como é que surge o futebol na tua vida?
0: De verdade, não sei, não tinha. Não tinha incentivo de ninguém, não,
1: pois
0: via,
1: é.
0: Não tinha representação nenhuma na minha família. Segundo minha mãe, meu pai era goleiro e quebrou o braço jogando futebol, deveria ser ruim, então. O que eu lembro, assim, uma recordação, uma memória afetiva muito boa era do meu avô. Meu avô acompanhava muito futebol feminino e futebol. Meu avô era do esporte. Meu avô fazia a gente ficar assistindo a luta até de madrugada lá, quando eu ia na casa dele no final de semana, e depois a luta demorava 10 segundos, ele ficava xingando que ele ficou esperando.
1: Pra ver o Mike Tyson e aí.
0: Se eu não me engano,
1: isso,
0: até 3 horas da manhã lá, se matando, dava 30 segundos, ele xingava tudo. Eu fiquei aqui até agora, então assim. A referência de esporte que eu tenho é meu avô, mas se eu falar pra você...
1: Mas tu jogava na rua.
0: É, eu tive mais...
1: É do tempo que as gurias não jogavam bola.
0: Não,
1: cara.
0: Eu jogava na rua, jogava com os meninos na rua, mas assim, teve alguém ou alguma referência que falasse, nossa, me levava. Algumas meninas falavam, meu tio me levava, meu irmão me levava. Eu não, era o contrário, não queria que eu jogasse. Eu era meio teimosa ali naquela época.
2: Tá, mas e aí? Daí do futebol da rua com a gurizada, como é que...
1: Tu virou profissional.
2: Virou profissional de futebol.
0: Eu participava também da escolinha na minha cidade, lá em Acanga, que é uns 50 quilômetros de Bauru. É, eu já falo a localização da minha cidade, porque ninguém conhece, né?
2: É.
0: E aí eu jogava na escolinha da cidade. A escolinha da cidade disputou um...
2: E era misto? Era só feminino?
0: Não, só era eu.
2: Só de... A única só... menina. É.
0: E aí, jogou contra a cidade de Marília, e o treinador do Marília viu e falou, tem uma equipe feminina em Marília. Se quiser ela fazer um teste, tinha 15 anos, 16 anos. Aí eu fui, foi aí que eu iniciei, que eu saí de casa, assim, pra jogar futebol.
2: Interessante. E aí, do Marília, começou uma carreira...
0: aí do
1: que era mais fui... que era bem mais difícil do que... Hoje não é tão fácil, tá, mas naquela época...
0: Não, naquela época era só uma trouxinha aqui e vai. Você não sabia se ia ter competição, se não ia ter competição, não tinha um calendário, não tinha. Você não recebia nada, você só era morar no alojamento, eles te davam alimentação. Isso quando às vezes faltava alimentação, quando faltava o básico. Mas eu olhava para trás e falava assim, ou é isso aqui, ou é ir para minha casa, trabalhar no supermercado, trabalhar, porque era uma cidade muito pequena, não tinha nem um. Vislumbrava nada de vida, assim, numa situação muito humilde. E a minha única. Meu único objetivo era jogar futebol, não tinha pretensão nenhuma de ter sucesso, de ganhar dinheiro, porque não tinha como, não tinha, não. Era jogar futebol. E a partir dali eu fui, depois passei por São José do Rio Preto, onde eu fiquei a maior parte da minha carreira, já passei pelo Palmeiras, São Paulo, uma breve passagem pelo futebol italiano, mas muito entre altos e baixos, e muito mais na persistência. Eu falo que eu mais sobrevivi do futebol do que vivi do futebol. Receber um salário, você pode falar um salário com 28 anos. Então eu sempre tive que fazer uma ou outra atividade, porque eu já era formada, para poder complementar a renda, para não ter que parar de jogar futebol.
2: Tinha que jogar futebol e trabalhar em outra área.
0: Eu sempre trabalhei em outra área.
3: Qual área?
0: Eu já fui professora de 3 a 5 anos de atividade infantil, já trabalhei com recreação, eu já fui treinadora de futsal, do sub-11 ao sub-20, já trabalhei no masculino. Já trabalhei em faculdade como treinadora de futsal também.
2: Tudo isso enquanto jogava?
0: Também enquanto jogava.
3: Tá, em paralelo a isso, como é que é do teu início sem, digamos assim, sem investimento, sem incentivo, pra ontem tu tá hoje vestindo as cores do Grêmio e ver inaugurar um CT exclusivo pro futebol feminino, também com apoio ali, pô, Marcelo Groy, com Galato, dois ídolos também do futebol masculino, agora também incentivando a mulherada.
0: Eu te confesso que eu não imaginava ver isso em vida. Te confesso, eu imaginava que isso poderia acontecer, mas dado a como no Brasil as coisas são muito lentas para acontecer, eu nunca imaginava já ver tamanha evolução. Eu sempre falo que o futebol feminino parece muito com o Brasília, você cresceu em 5 anos o

0: que enlouqueceu em 50 anos.
1: Uma boa analogia. Boa analogia.
0: É muito a celeridade, a forma que as coisas estão acontecendo, a dinâmica que estão acontecendo, eu não imaginava mesmo. Quando eu parei em 2018, depois teve o começo da pandemia, mas pós-pandemia o negócio foi gigantesco, assim. E você vê hoje até um próprio presidente se deslocar e ir lá falar, isso passa uma mensagem de tipo, é importante para nós.
2: Isso. De relevância.
0: Exatamente.
3: A gente vem falando aqui, Jéssica, justamente no... Até semana passada a gente teve uma reunião interna nossa aqui sobre o ano que vem e tal. E a gente está falando muito sobre a questão da Copa do Mundo do ano que vem, da Copa do Mundo Feminina. Porque eu até comentei nessa reunião que eu e o Adas, a gente estava lá na Copa, agora na Copa Masculina. Na final, todos os materiais publicitários, os telões de LED, eles não... Na hora da despedida, no fim do jogo, eles não diziam até 2030.
1: Obrigado.
3: Eles diziam assim... Até 2027 no Brasil. A FIFA trata a Copa do Mundo Feminina exatamente da mesma forma que ela trata a masculina, né? Então, eu não vou cancelar tão estádios nos seus países, né? Porque essas seleções jogando aqui, nós vamos receber muito turista, né? E aquele clima de Copa do Mundo. Então eu acho muito interessante que a gente tem que alertar, porque, né, a gente sempre batalha aqui por aumentar o espaço do futebol feminino, mas eu acho que a galera, a grande maioria, ainda não se deu conta que a gente vai ter uma Copa do Mundo aqui ano que vem de futebol feminino. E é muito legal a gente poder fazer essa cobertura, e o Bola vai fazer uma cobertura.
1: Com transmissão,
3: bem
1: a Globo até está se movimentando para transmitir todas as partidas.
3: Todas,
1: né?
3: Todas.
1: Para não cometer também um erro agora estratégico, aí, enfim, que está todo mundo vendo e comentando nas redes sociais. Mas eu acho que é muito legal isso, assim, né? Não é só a inclusão do futebol feminino, também é uma linha. Também não vão dizer, nos vemos na Copa 2030. Eles já vão mandar para a Copa do Mundo de Clubes de 2029.
3: Isso.
1: Entende? Então, tá tudo conversando junto.
3: Exatamente. No dia lá que eu visitei lá o museu da Comebol, lá em Miami, a Formiga estava lá. Atendendo o público. Sim. Entendeu? Então eles já estão fazendo essa. Eles já fazem, na realidade, né? Talvez a gente aqui não esteja acostumado ainda, mas a gente vai ficar cada vez mais acostumado agora.
1: Trazendo pro clima Globais. Bola nas costas agora. As gurias dão trabalho no dia a dia, tem a turma da night, tem a turma que gosta de um.
4: Molhar os pezinhos.
1: Molhar o pezinho, como é que é isso? Porque a gente tá acostumado do nosso jeito aqui, né? Queremos saber também agora.
5: Eu tinha avisado a Jéssica que era a quinta série.
1: Isso.
4: Assim. Não, mas que a gente engana no começo, pô, antes. Pô, lá, e a night?
6: E a bagunça?
0: E a night? Que deve ter, mas eu sou uma pessoa que eu não nem fico sabendo se acontece ou não.
2: Ah, então as gurias são boas.
0: Mas pode ter, mas assim, eu saber... Eu não sei e nem me preocupo. Me preocupo totalmente com o dentro do campo. Assim.
3: Resolveu o dentro de campo? Tá?
0: Resolveu o dentro de campo, né? Que você faz fora.
4: Pique e Renato, parte... gostei já. Pique Renato, corta louco.
0: Da parte administrativa, se fere algum princípio disciplinar, fora isso pra mim. Até porque eu já joguei com jogadoras que chegou direto pro jogo e...
3: Tipo, gostei
0: dessa história. E jogava mais que eu, dormindo a noite inteira. Então...
3: Gostei.
0: Eu não era essa de sair na noite, porque eu não dava conta. Eu tenho muita ressaca.
3: Outro dia tava quebrada.
0: Mas
4: quer dizer que tentou então, né?
0: Eu tentei ser do fundão lá, da galera, mas não dei conta, não consegui.
4: Não?
0: Me
3: duas,
0: pegava.
3: Três vezes,
0: nossa,
3: aí foi pro banco.
0: Dor de cabeça, e a bola vinha, eu falava como, e a menina...
3: mas então tu tem a experiência, digamos assim, pra hoje tá ali treinando, tá, daqui a pouco tu começa a olhar uma ali.
1: Tá de ressaca.
3: Tá suando demais.
0: Cara, eu te falo que
4: o cheiro de traga é universal.
0: As meninas, olha, hoje é bem menos. Quando eu jogava, acho que era bem mais. Até porque era meio amadorismo, assim, não tinha tanto essa questão profissional. Hoje a exigência do treinamento, a exigência do dia a dia, sim, se você minimamente não tiver, eu acho que os homens, eles já são mais acostumados com esse lugar. Eles conseguem jogar assim numa determinada idade, tá? Depois a conta vem.
3: Claro.
0: Mas eu acho assim que em proporcionalidade as meninas fazem bem menos que os meninos.
1: Tem jogador que conhece água só aos 27 anos, né?
5: Mas e tu, professor, agora assim, convocada pra seleção ou vence um título, ganha um título, bebe uma cervejinha?
0: Cara, eu não bebo cerveja. Eu sou...
4: Whisky?
0: Não, louco.

0: Vinhozinho.
1: Não, vinhozinho eu tomo de vez em quando. Alguma coisa eu tomo, assim. Mas o meu problema é ressaca.
2: Na real, o nosso problema também, só que a gente vai lidando bem com essa companheira aí há mais de 25 anos.
3: Então. É como diz o Gainha, né?
4: Muito jogo e muito descanso. Descanso, jogo, descanso.
5: Eu sou um pouco mais curioso, e aí a senhora falou que frequentava a night, mas qual o estilo de night? Um pagodinho, sertanejo?
1: Eu não frequento tanto tempo,
5: eletrônica.
1: Eu sou casada há muito tempo também. Eu distou muito. Eu distou muito da jogadora de futebol tradicional, te confessar, tá? Eu brincava, tudo participar, mas eu não sou aquela raizona de noite, pagode.
3: Por isso que virou treinadora.
1: Exatamente.
5: Ela já era, né? Mas tu é o contrário do técnico do masculino do Grêmio, né? Tu é o oposto. Né?
3: Ele aproveitou
1: bastante. Então, assim, mas eu, quando saí, eu gostava, eu gosto de todo estilo de música, assim, quando eu ia. Mas quando eu falava assim, não, eu vou, eu ficava até 5 horas da manhã, 6 horas da manhã mesmo.
3: De
1: tudo ali.
3: De tudo?
1: Tudo que eu ouço ali. É funk, é... Tem um novo estilo musical.
3: O trap.
1: Trap, isso. Isso é o trap.
5: Não, nós estamos velhos pra trap.
1: Isso é velho.
5: Carolzinho de jovem.
3: A Carol mandou aquela vez lá do... Ah, mas acho que era do jogo do Inter, no Sesc. Que mandou, não era evidência, tava tocando, era uma coisa assim, né?
6: Tava, mas é que oscila, né, professora? Então qualquer dia vai uma coisa ou outra.
1: Depende, acho que quando elas estão mais apaixonadas, elas devem ir pra um lugar. Quando tá mais estressada, deve ir pra outro. Às vezes eu brinco, quando vai pro jogo, tá tocando louvor, quando volta é funk. Acabou,
2: parece
1: amor a Deus.
2: Indo pro planeta.
1: A gente arranca
2: no funk e volta no louvor a Deus.
1: Volta no funk. Quando perde, volta também no louvor.
6: Professor, é só pra pegar o gancho da música. As gurias já te colocaram pra fazer uma dancinha? Eu lembro que elas colocaram a Hillen, mas elas te colocaram também.
1: Já que várias vezes elas tentam.
6: E conseguiu?
3: Ah, na seleção vai dançar também.
1: Eu sou muito ruim de dança também. tem algumas ali que dançam bem pra caramba, aí destoa demais, né? Não sou bem na dança.
7: E hoje é, vai estar lá com
5: esse... Pegar pelo braço, isso, vai meter um auxiliar também.
7: A tenteada é livre, né, cara? Já tá aqui, nós temos que não agora na seleção. Não, já temos.
6: Mandamos pra Jéssica. Jéssica, fala aí pra ZBF liberar.
3: A gente acompanha, porque vale essa semana, é uma semana agitada pra professora, porque não é só a seleção brasileira. Sábado tem Grenal. Tem o Grenal do Campeonato Gaúcho. E a gente, quando acompanha o jogo ali em cima, a Carol é uma batalhadora do futebol feminino ali, ela bota direto, a gente assiste, comenta e tal. E eventualmente tem uma jogada que não funcionou, alguma coisa assim, e ela reclama, pô, Carol, pega leve, não sei. Não, tem que ser igual, porque se fosse o jogador errando, a gente já tá falando e dá o tratamento. O Grenal feminino eu trabalhei no Campeonato Brasileiro, foi aquele que a gente trabalhou, que o Grêmio ganhou de 2-1.
6: Teve dois de temporada, o Grenal do Brasileiro e o da Copa do Brasil.
3: Que a gente trabalhou, que eu trabalhei junto contigo, foi o do que o Grêmio ganhou de 2-1, foi do Campeonato Brasileiro, sim. Foi num sábado de tarde.
6: Sim, porque o da Copa do Brasil foi pros penais.
3: Isso, foi de noite, e esse foi um calorão no...
7: E aí,
3: o bicho começou a pegar no jogo, assim, como é que tá a preparação pra esse... É um jogo especial, obviamente, porque é o grande jogo do campeonato. Mas tem uma malandragemzinha extra pra um Grenal, assim?
1: Eu sou ainda nova em relação ao Grenal, né? Eu tô no terceiro Grenal ainda.
5: Não vai muito aberto. O Luiz Castro fez isso esse ano no primeiro Grenal, deu zebra. Tem que fechar mais a casinha, bico pra cima.
1: Obrigado pela dica.
5: Obrigado. Qualquer coisa eu posso dar um auxiliar aí.
1: Depois a gente conversa melhor. Então.
5: Passou 30 anos que ela trabalha. Importante é soco.
1: Então, assim, eu percebo que há uma diferença, assim... na atmosfera dos treinos mesmo. Ontem foi um treino muito pegado.
5: Muito pegado.
1: Eu também gosto. Eu gosto de um jogo mais duelado, disputado.

0: malandragem de outro, eu geralmente não trato muito isso. Eu sinto mais delas e tento otimizar o que está dentro delas. Se elas estão com muita pegada no treino, eu deixo o seu treino mais solto, mas aplico menos falta. Caiu no chão, vai ficar no chão. Então tem algumas abordagens que eu deixo.
1: Mas o Grenal é diferente.
2: Bota o pé na bola, Grenal, porra!
3: O Grêmio tem muita jogadora, né, professora, que é muito sanguínea, que entendeu muito rápido também o Grenal, né? A Barão, a Bia, a Gisele, que disputou muitos Grenais na base, então ela já é meio no sangue delas ali, elas já sabem como é que disputa.
4: Podiam palestrar,
3: né,
4: pro masculino, exatamente, né? Podiam palestrar pro Augusto, masculino.
3: Acho que você tá um pouco magoado com o masculino, né?
1: Tá bem. Beleza, mas
4: vai te catar, cara. Corta pro Juventude.
1: 17º do campeonato.
4: Tô bem.
1: A melhor fase do bola nas costas com o futebol masculino em Inter Grêmio esse ano é essa fase que tá sem jogo.
3: Uhum.
1: Tu vê que beleza, ninguém tá se incomodando aqui, né? É ou não é?
4: Claro, cara.
1: Ou vocês estão com saudade de ver o time de vocês?
4: Não, o Andrezinho tava aqui, foi ontem, não foi?
1: Foi ontem, eu ouvi.
4: Aí queria
1: mas
4: lá.
1: Tava aqui, mas eu...
4: Não, aí queria o Grêmio, né? Deixa pra lá, vamos lá, André, deixa isso.
5: O Grenal, esse que eu trabalhei no primeiro, o Grêmio ganhou, terminou o jogo. Passo, jogador do Grêmio correram na torcida e já começou aquele climinha, aí já teve que ir a segurança pra lá pra separar a galera. Não, ó, meu, vai pro lado, vai pro outro. Aí o Inter ganhou o Grenal da Copa do Brasil, né? Nos pênaltis, já foi a mesma confusão parecida, mas foi no Beira-Rio,
3: mas
5: o jogo,
3: isso aí,
5: né?
3: Era maior e tal. Do Grenal do Sub-15, é o Grenal do profissional. É, meu filho, é. Um carrinho já é.
5: Eu acho muito interessante.
4: O Tendela mais.
5: Essa rivalidade
4: assim, ela é mais pegada. Olha, se enfrentam mais.
0: Eu acho que aqui. Observando aqui, o que mais mantém esse nível de, até no masculino e feminino, tem bastante nos outros estados, mas tipo, em São Paulo diminuiu bastante, no São Paulo é bastante Corinthians e Palmeiras, né, tanto no masculino e feminino diminuiu muito esse tipo de que é maior, agora dentro do feminino eu vejo assim que aqui mantém a nível nacional. Eu acredito que hoje, pra mim, no feminino, que existe essa coisa de dentro mesmo, muito forte, é Inter e Grêmio, no feminino.
6: É cultural, né?
1: Olha aqui, deixa eu só passar o serviço aqui, então, 10 de outubro, sábado, no Beira-Rio, 16h30, os ingressos estão à venda no site Ticket and Go, tá? Ticket and Go, é só entrar ali na capa, tô vendo os preços aqui, tem a partir de R$35 os ingressos.
3: Até 90.
1: Oi?
3: Até 90.
1: De 35 a 90. E inclusive eu tava vendo aqui que, por exemplo, crianças que não completaram 3 anos não pagam ingresso e, obviamente, daí tem que ficar no colo da mamãe ou do papai, não pode ter o assento próprio, né? A partir de 3 anos é obrigatória a compra de ingresso, mesmo que a criança vá no colo, tá? Então isso aqui é importante.
3: Mais de 15 mil ingressos vendidos.
1: Já vendidos? Isso, aí, ó. O Diver falou isso, é jogo pra 40.
3: Vai receber dia 5, né? Então,
4: Vai na virada agora de semana que vem.
1: Gente, eu recebi da produção aqui que a gente tem que liberar a Jéssica, porque ela vai se deslocar para. Sim, tem um CT novo, né, cara?
5: Treino, trabalhando. Hoje é quarta-feira, tem Grenal.
1: E é em Gravataí, ela tem horário pra estar lá. A produção me mandou aqui, ó. Ela precisa estar em Gravataí.
4: Não, o treino é a hora que ela chegar. O treinador é ela.
0: Horário, deixa ele estar errado.
4: Que hora é o treino?
0: Errado não tá.
4: Se ela chegar às
1: 4 horas, chegou. Um exemplo.
5: Mas ela cobra a multa se atrasar. Como é que vai ser?
4: E a caixinha.
1: Jéssica, obrigado pela tua presença aqui no Bola.
7: Legal.
1: E parabéns ao Grêmio, né, pela iniciativa do CT. Né?
3: Muito importante, a gente conheceu, a gente esteve presente lá,
1: então,
3: tem vídeo nas redes sociais.
5: E com todo respeito, má sorte no Grenal, pra senhora.
3: Identificados, professor, esses dois são colorados.
1: Não vou ser hipócrita de dizer boa sorte.
5: Vou torcer por ti,
1: boa sorte.
5: No Beira-Rio vou torcer por ti, exatamente.
0: Tranquilo que essa má sorte não será.
1: Vamos ao intervalo e já voltamos com o Bola nas Costas.
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20: 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Tá de volta, bola nas costas. Pra FMP. 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Vamos lá, então. Eu acabei não falando aqui, né, Carol, na presença da Jéssica aqui, mas saiu aquela notícia esses dias de que as pessoas que vão no jogo da seleção

0: Feminina contra a Argentina não podem usar camisetas de clubes, né? Eu achei um absurdo isso. Eu até fiz um contato lá e com o Inter e pedi uma posição oficial do clube, né? Que vai receber o jogo. Vem de cima, né? E eles estão tentando, sim, vem de cima, veio da CBF. Eles estão tentando modificar isso aí, porque, cara, ó, tem um jogo de futebol pra vocês irem, mas não pode ir de camisa de futebol.
1: Mas sim, cara. Pode fazer a seleção só, né?
2: Com a camisa da seleção pode. Mas é uma coisa que já tinha se repetido nos jogos em São Paulo, nos amistosos da seleção que eu fui. Eu vou falar uma coisa que eu fiz, mas não façam isso em casa. No primeiro, eu fui em dois amistosos da seleção em São Paulo, em Itaquera, na Arena do Corinthians, e já tinha essa proibição, não podia ir. Mas eu fui com a minha camisa do Juventude verde e amarela por baixo do moletom, ninguém viu, né? Mas não façam isso em casa. Mas...
3: Oh, errado. Que péssima ideia, pelo amor de Deus, tira o microfone dessa guria, cara.
1: Cara, até dodói, se fosse qualquer um de nós ia estar te xingando.
3: Não, eu vou xingar mesmo, tira
1: não, não corta o microfone, cara. Não pode falar isso no microfone, cara.
2: Tu acha que eles iam perceber que era do Juventude?
0: Não importa. Guerrinha, tu acha que as pessoas têm que fazer isso no jogo?
4: Não.
2: É uma dodói. Mas olha só.
5: Daqui a pouco ela vai falar, eu entrei também com...
3: Ah, eu pulei o muro, invadi o campo.
5: E eu entrei com um saquinho de vodka no bolso também.
3: Pedi a camiseta pra jogador?
1: Exatamente.
5: Fazem, rapaz, depois.
1: Ah,
5: oferece.
1: Botei erva mate na palmeira.
2: Não, mas olha só. Entrei sobre a nossa situação do Beira-Rio.
3: Teve sinalizadores.
5: Foguete macou eu entrei também.
2: Isso acontece tradicionalmente nos jogos que... Aconteceu tradicionalmente nos jogos que foram em São Paulo, na Arena do Corinthians, acho que muito por conta da rivalidade, que é tão grande que nos clássicos, por exemplo, paulistas, não pode nem ter torcida adversária, né? Todos com torcida única. Mas eu não achei que ia acontecer aqui também. E aí eu perguntei para algumas pessoas ligadas à organização, enfim, e elas disseram que vem da CBF. Então, tipo, não é uma coisa daqui.
5: Eu tenho uma ideia.
2: Mas
5: eu
2: acho
5: ideia.
2: Ruim também.
5: Torcedor, vamos todos de camisa social e roupa social.
3: Isso.
5: Camisa social e gravata. Quando a câmera mostrar, todo mundo arrumado. Tipo partida de tênis.
0: Pessoal, e se a gente fizesse uma campanha, já que é outubro, pra galera ir fantasia de Halloween?
5: Pá, que baita ideia. Não, aí não
1: pode. Não, aí os gremistas de gravata azul e os colorados de gravata vermelha.
5: Isso. Bah, meu, na boa. Todo mundo social nisso.
4: Não
5: vai
4: dar, velho. Não!
2: Tipo, mas futebol, é legal, pô, quando a gente vê os amistosos.
5: 40.
2: Os amistosos do Brasil aqui contra a Austrália, fora do
1: claro,
2: país.
1: Claro, é legal tu ficar procurando o teu time.
2: Olha lá o cara com a camisa do Fluminense.
1: Cara, no jogo da seleção brasileira masculina, teria gente com a camisa do Grêmio, do Inter.
3: Eu acho que não ia poder também.
5: É, porque na hora, tipo assim, só pode.
2: É uma questão de segurança. Daí acho que não ia ter igual.
5: Porque o cara podia botar assim, só vale camisa de time ruim, mas aí. O cara ia de Grêmio. Então.
2: Poderia ser.
5: Tipo assim, bah, só.
2: Interpretativo.
5: Tipo assim, bah, time Série D, pode ir. Série C, Campeonato Gaúcho, Segunda Divisão, pode. Terceirona, pode. Grêmio Inter, não pode. Proíbe só a Grêmio Inter, então, se eu precisar treta essa.
2: Teria que ser times, então, que quem vai estar lá fazendo a segurança não iam reconhecer. Tipo, ah, que time é esse? Ah, o time do meu bairro.
1: Mas mesmo assim, se a gente chegar com a camisa do Raros aqui, os caras vão ver que pode ser de um clube e não vão autorizar a entrar.
5: Os caras vão com a data.
0: Que bom que falou nisso, cara. Que bom que falou nisso, que tem um recado pra dar aqui. Muito bom que tu falou nisso aqui, ó. Obrigado. Primeira peneira da Brazuca League.
5: Quando, meu irmão?
0: No próximo sábado.
3: Agora.
0: Então ainda dá tempo de mandar o teu vídeo. Todas as informações estão lá no arroba @debrazucaligue no Insta. E pode também postar o vídeo no Instagram com a hashtag Brazuca2026, tá? Que daí você estará concorrendo ao passe direto sem peneira. São os oito vídeos mais engajados serão classificados direto para o Peguei, o draft com os embaixadores. Então, primeira peneira da Brazuca League no próximo sábado, dia 3. Todas as informações no arroba Debrazuca League no Instagram.
3: E assim como no Planeta Atlântida, a gente não tem passe direto para jogar a Brazuca League.
1: Exato.
3: Tem que passar pela peneira.
1: Os caras já falaram, me coloca no time.
3: Isso.
6: Eu, como um ex-atleta e artilheiro do time Raros...

0: Punhal.
1: Punhal, é punhal pra cada um.
0: Vestiários,
1: aí, cada seguinte, gol feito Maria é um punhal. Maricota,
0: tá, mas nosso, é o nosso. É o nosso Mauro Shampoo, né? O time é uma bosta, ele é o ídolo. Lembra do Mauro Shampoo?
2: Sim, cabelão.
3: Tá, olha tu, só. Tu, tu, tu, tu, tu, tu, tu,

0: uma parte
1: ele fez uma pergunta muito simples,
2: eu só perguntei gol de quem?
3: O MP.
0: Tá. Eu estava fazendo as minhas funções de casa, lavar louça, arrumar a cozinha e botei ali o tava passando o jogo na Disney.

0: não acerta o Ministério Público, na real.
1: O que tu prometeu? O que tu prometeu?
2: Falar no vídeo do Incolab com bola nas costas.
0: Ah, entendi. Já vou ter que dar no Instagram.
3: Eu sou a favor de Ministério Público, bem grande, no
1: braço. Eu também.
0: Cara, se o Raros for campeão, eu vou tatuar um bagulho. Da Brazuca, eu vou tatuar.
3: Vai ser Raros?
2: Tá botando boca.
0: Cara, eu vou tatuar de velho.
4: O que me chamou?
0: Cara, o que me chamou? Não tatuaram o Abel? Não tatuaram o Abel?
1: Para, corte agora que nós temos outro objetivo.
0: Pera aí, ó.
3: Vai, eu vou fazer o time melhor time
2: do meu.
1: Tá fudido agora. Vai,
4: a
1: promete.
4: A gente que escolheu
1: promete,
4: o jogador na última?
1: Não.
4: Tá bom, ia dizer
3: que dessa vez vai ser eu.
0: Vou contar o bastidor. Ano passado. Foi meu. Ano passado o Diverio montou a listinha. Ele viu todos os caras. Ele tinha todinho. Se for goleiro, o meu 1, esse aqui, meu 2, meu 3, meu 4. E papai. Pô, os caras também. Vou dizer uma coisa, hein, Sobis. Ano passado botaram o sorteio na hora do pretinho básico. Ninguém conseguiu avisar o Diverio, 7 horas do Diverio. Tá aí, que horas é?
3: Ah, falei com o Sobis. Ô, meu, que horas troço, cara?
0: Acabou.
3: Tô esperando até agora.
4: Que legal.
0: Ah, não. E no primeiro
4: treino... Pra que escolher vendado, meu?
1: E no primeiro treino nós contando pros caras. Bah, gurizada, você só sobra.
0: Não, no primeiro treino eu fui com o Diverio.
3: Motivamos eles?
0: Não, motivamos o Diverio no treino. Vimos o treino e na volta no carro, eu e o Diverio falando, mama, é ruim, né?
3: Para, meu.
0: Não, fala, manda real, falando, é ruim.
5: O que me pegou nesse jogo do Juventude, naquele dia que eu tava vendo ali, é que o América Mineiro tá praticamente rebaixado, né?
3: Sim.
5: Pra terceira divisão.
2: E tu viu que teve que trocar o goleiro, o América, no primeiro tempo, o Fábio Lima vai tentar finalizar e acaba finalizando na fuça do goleiro, daí ele tem que sair.
5: Fazer
2: o quê,
5: né? Não, quando eu liguei...
1: Por que será que o América tá caindo, o goleiro tomou uma bolada na cara?
2: Não. E daí trocou o goleiro e entrou o goleiro Gustavo, jogava no Juventude.
1: Isso.
2: Daí meu irmão falou assim, agora é só chutar. Só que eu achei que ia ser fácil daí, né?
5: E aceitou, porque quando eu comecei a ver o jogo, estavam vaiando o goleiro do América Mineiro. Ele falhou no gol.
2: O Gustavo, eu acho que tem um ranço da torcida do América ali com ele, mas é que foi muito no cantinho a batida dele.
4: Ah, vamos combinar que quando tu tá sendo rebaixado pra Série C, tu vai ter ranço até com pipoqueiro, né,
5: velho? É.
6: Essa merda dessa pipoca aí, soca no rabo, velho!
5: É!
2: E agora.
5: Se tu tava sendo rebaixado, jogaram os carrinhos de pipoca, lomba abaixo, lá, lembra? Nem os pipoqueiros sobram, né, cara?
2: Agora o Juventude voltou pro G2, né?
4: Te mandou um beijo.
2: Que é o quem sobe direto, tá? Reta final agora da nossa querida Série B. Tem mais 4 jogos em casa, se eu não me engano. E aí, pra esse jogo de sexta-feira, 8h45 da noite contra o Operário, tem promoção. O Juventude tá fazendo uma promoção que eu achei bem considerável. Cada sócio pode tirar até 4 ingressos por 20 pila. Já tirei um dos meus 4.
5: Cara, tá muito embolada a Série B. Vila Nova, 54. Juventude, 53. Fortaleza, 52. Novo Horizontino, 51. Criciúma, 50. Atlético Goianiense, 49. CRB e Operário, 48.
1: Calma, é o Juventude e Operário.
2: É Juventude Operário. Por isso que estão fazendo toda essa movimentação. Eu vou mudar meu horário na sexta-feira. Vou trabalhar só até as 5 da tarde. Então eu vou pro jogo.
4: Que horas é o jogo, sexta?
2: 8h45.
0: Falar em goleiro embuchar, ontem o glorioso vozinho embuchou Cabo Verde. De novo, eu tô te dando
5: informação. Tá cansado da fama.
0: O vozinho, a gente trouxe aqui no Pretinho Básico que ele reclamou que ele tá cansado da fama.
1: É.
0: Ele. Não, sério, Carolzinho.
2: Só ia pagar o Instagram e fazer um novo.
0: Ô, ele cansou.
3: Ah, que legal.
0: E aí, ele jogando contra a Ruanda, ele embuchou e Cabo Verde perdeu. Ele embuchou pelo Colo-Colo. É. Agora ele embuchou pela seleção. Perderam pra Ruanda por 2-1.
1: Mas isso aí.
3: O Giovani Cabral foi convocado?
0: Não, óbvio
1: que não. Isso aí que a Carolzinha falou.
4: Não, desculpa. Tá jogando no Grêmio, não.
1: Não, falando rapidinho de Inter, isso aí que a Carol falou sobre promoção de sócios, o Abel Braga pediu, né? E o Inter acatou. Os próximos 5 jogos, todos os jogos do Inter até o fim do campeonato, tem promoção de ingresso.
5: Muito bem.
1: Já tava mais do que na hora disso acontecer.

0: É, mas agora vocês têm o estádio também, vocês vão fazer as
1: então
0: coisas.
1: Então tá mais, do, muito tempo. Então tá mais do que na hora de lotar o estádio e apoiar. Independente do que acontecer, a gente sabe que o cenário ele é tenebroso. Porque, vamos combinar, né? O torcedor vai, porque o conselheiro não tá indo no clube, né?
0: Pois é, cara.
1: O conselheiro não tá indo.
0: O que me espanta é vocês ficarem impressionados com essa notícia. Há quantos anos eu falo aqui que os caras não vão nas reuniões?
1: Não, mas Lelê, eleição no conselho, no momento mais periclitante da história do clube, talvez, de finanças. Isso aí não existe.
2: É, ganha estacionamento.
1: Não existe.
3: Bom, se bem que talvez tenha que ser sócio.
1: A antecipação da eleição, porque, sendo muito sincero, agora tentando ser o mais isento possível, eu acho que não faz nenhuma diferença. Era uma semana de antecipação da eleição, não era dois. 100 conselheiros faltarem, é mais de 100, tá? Eu não quero falar o número exato. E além disso, não ficaram até o final pra votação.
0: Eu sei.
1: Tu foi na votação e tu não votou. Pra que que tu foi?
0: Descia do morro ali da rádio antiga pro Beira-Rio.
1: E chegava 9:15.
0: Geralmente eu era um dos últimos a chegar, porque eu chegava atrasado por causa do Bola, eu tava ao vivo no Bola. E geralmente, quando tu assina por ordem de chegada. E, cara, o número que eu assinava era sempre na casa ali dos 150, 160, 170, dos 330 que tem, entendeu? Ou seja, e não era raro de quando eu tava chegando, uns caras já tá indo embora.
1: Não existe.
0: Entendeu? Era bem comum. Os caras vão, assinam a presença, pra, né, estatutariamente tu tem um número X de reuniões que tu tem que estar presente, assina a presença, dá uma bajulada lá, come uma pipoquinha e vai embora pra casa.
4: Ou não,
1: pra assim, casa.
4: Barranquinho bombando depois.
0: Pois é.
4: Pra ficar no
2: barranco, claro. Com certeza, pro barranco, pra casa que a galera vai.
0: Porque, né? Porque as reuniões iam às vezes até. Não, e as reuniões às vezes iam até às 11 da noite, né?
1: Chupinho, mas é um papelão, é um papelão assim.
0: Pra mim, zero surpresa.
2: O que me pega mais é assim: claramente as pessoas foram pra não votar um tema tão polêmico.
3: Só que se tu não quer votar tema tão polêmico,
0: então,
3: sai do conselho.
0: Isso.
3: Ninguém obrigou ninguém a estar no conselho deliberativo do Inter. Tu tá lá porque tu gosta tanto do clube, tu acha que tu pode ajudar, tu acha que as tuas ideias vão fortalecer. Então, se tu tem ali, eventualmente, meu amigo, tu vai ter que votar coisa que tu não quer.
0: Isso, é verdade.
3: Senão tu sai, vira sócio do Inter, vai pra torcida, vai pra
4: arquibancada. Não, mas todos já são sócios. Esse é um movimento natural de conselheiro, isso, né? Tu tem que ter até um período de como associado pra poder tá elegível, vamos dizer assim, pra tá compondo uma chapa, né? Sempre que várias vezes já me convidaram, e eu sempre disse pra turma, eu invejo quem tem tempo, mas quem tem tempo e se dedica.
0: É isso.
4: Sabe? Eu sou um cara que eu não ia me dedicar, velho. E eu acho que eu não vou também, porque justamente eu gosto de manter aquela coisa lúdica, gurizada, sabe? De não me
0: conta. Então não vai.
4: Não me conta.
0: Já tô te dizendo.
4: Sabe? Eu gosto é dos 90 minutos, eu gosto. Na real, nem dos 90 eu gosto mais.
0: Do pré e do pós.
4: Eu gosto é do pré e do pós, exatamente. Tá com a turma ali. Porque o Grêmio, pra mim, atualmente, ele tem virado uma lembrança. É isso. O Grêmio não tem presente, não tem futuro, sabe? É tudo anuviado. O Grêmio só não tá pior porque a torcida é fodida na lança. A torcida compra o barulho, sabe? Tipo, esse exemplo aí agora, por exemplo, a Geral vai fazer o maior recebimento da história da Arena. A turma atingiu a meta ali. Do caralho. Vocês quantas vezes já vieram aqui com os guris fazendo ruas de fogo e tal? Isso é do caralho. E se esses caras entendessem o quão precioso e o quão valioso a gente tem? Os clubes estão quebrados financeiramente. Isso é fato, tá ali, tá na cara de todo mundo. Mas em termos de engajamento, de defesa da história, meu, a torcida, vou te contar, velho, a torcida do Grêmio, ela é pica, velho.
0: A do Inter também é, cara. As duas torcidas são bem engajadas, só que realmente esses conselhos aí com mais de 300 cabeças, cara, eles vão ficar debatendo pro resto da vida. Eu preciso encaminhar o final do programa, mas eu vou citar aqui, não tivemos hoje, mas a gente tem a roda aqui, geralmente, o Twitch Retro pra GetNet, soluções de pagamento que são mais negócio. A gente ainda tem que ter... Quando é que termina a bola?
5: É amanhã, né? Amanhã é útil. Tem bolão do bola, não?
0: Não tem bolão do bola hoje. Não tem bolão do bola hoje.
5: Argentina e Bolívia hoje.
0: Oi?
5: Tem Argentina e Bolívia.
0: Que horas?
5: 9 da noite.
0: Passa onde?
5: Na televisão.
3: Ah, 9:05 pode ser viajante.
0: É, Argentina e Bolívia hoje, né? É importante. Tu quer dar um palpite? Ah, faço questão que tu dê um palpite.
5: Ah, eu queria dar um palpite pra São Paulo e Rio Grandense hoje.
3: Ah, isso sim, 7 horas.
5: 7 horas na Tamandaré Online.
3: Isso.
5: No Facebook de São Paulo. 2x2.
0: Por favor, 2x2. Tá, e Argentina e Bolívia que tu queria?
5: 7x0, Argentina.
0: 7x0 pra Argentina. Tá bem, os palpites de Léo Oliveira.

0: Obrigado.
1: Então,
0: amanhã
1: os jogos hoje,
0: comentarei.
1: Amanhã a gente comenta o Obrigado. Resultado desses jogos. Vem aí o horário político e depois o Discorama Bola. Volta amanhã às 11 da manhã.
0: E tem Cruz Alto e Rio Grande.
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7: Olá, olá, boa tarde, amigo e amiga ligados na Atlântida. Estamos chegando para infernizar o teu início de tarde com o Pretinho Básico. 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Muito boa tarde, Rodrigo Adams.
8: E aí, meu?
7: Tudo bem?
8: Um ótimo 72 de setembro pra gente, né? Que mês sem fim, cara.
7: Verdade, cara, 72 de
8: já
7: setembro.
8: Já fui, voltei, fui a Viamão, hein?
7: Amanhã é a grande inauguração do segundo Stock Center em Rio Grande. Muito boa tarde, Léo Oliveira, que
9: e
7: vai estar em Rio Grande
9: jovem,
7: amanhã.
9: Vou estar, tá, surpresa boa, então eu tô liberê.
7: Não vai estar?
9: Tá? Sabe quem que eu vou estar, tá? Então eu vou pegar o ônibus hoje.
7: Eu achei que como influenciador, vou... como um dos embaixadores, ah, do Stock Center, tá, estaria lá na tua lá, cidade.
9: Vou achar,
7: né?
9: Lenha lá, vou estar fazendo serviço.
10: Vou achar uma lenha, nosso lenhador.
9: Pô, cara, pô. Vou estar por lá. Não, cara, eu vou num show do Nirvana Cover. É a noite do grunge hoje na CB, eu vou estar por lá.
7: Gente, muito boa tarde,
9: tá,
7: Leandro.
9: Eu tenho que estar por aqui, senão seria um
10: Divina
9: prazer.
10: Divina Comédia.
9: Ah, já fui lá ver um
7: espaço. Boa tarde, Rafinha Menegasso.
10: Alexandre, Alexandre, a galera vai te pegar, já tô te avisando.
7: Por que a galera
10: meu
7: vai me pegar?
10: Meu público vai te pegar, isso é o engajado, mais
7: cara,
10: que o BTS.
7: O teu público vai chegar.

0: perto de mim e vai abrir uma caixa e a gente vai jogar dominó junto.
1: Não, não, não é assim, meu povo.
2: Porão, papá.
1: Abrir uma caixa.
2: Porão, papá. Depois daqui nós vamos lá dominó.
1: Eles vão abrir uma caixa e vão fazer aquilo que tu tem numa caixinha lá na tua casa.
0: O quê, cara?
1: Beijando as flores. Nas orquídeas.
2: Adubo.
0: Adubo, vamos me adubar.
1: Gosta, né, Alexandre?
0: Boa tarde, mestre.
1: Dá boa tarde pra todo mundo. Tu dá boa tarde pro Ivan, pro da Pera, pro Joia, dá boa tarde pro mestre.
0: Ele não aprendeu.
1: Não. Se me amarelar hoje, vai dar merda.
0: Eu vou te amarelar e hoje eu não vou te azular mais, te dar chance, eu vou te avermelhar. Vou te avermelhar. Porque eu não aguento, não encontro mais de onde tirar a paciência.
3: Tu não dá bom dia pro...
0: Não dou.
3: Tem que dar bom dia.
0: Por quê?
3: Tem que dar bom dia,
0: mano. Não, vai me enredar com essa agora no meio da apresentação do programa.
2: Boa tarde, Alexandre.
0: Boa tarde,
2: Alexandre.
0: Boa tarde, Sandrinha.
2: Tudo bem?
0: Oi.
2: E isso, mais?
0: Sandrinho, desculpa, Sandrinho. Boa tarde, Vini Moura.
4: E aí, Alexandre, tudo bem?
0: Tudo bem, querido.
4: Tudo certo.
0: Tudo legal.
1: Não tinha te cumprimentado ainda. Mais perto das férias, mais cocô, isso?
3: Foi forte ontem, que a voz não...
0: Porra, a gente tava junto.
4: A gente tava junto
0: agora que eu me lembrei.
1: Se gelaram?
0: Não. Ai, cara. Eu tô no rolê, daqui a pouco eu vou
3: ajudar o Vini Moura.
0: Mais improvável de tudo seria eu encontrar o Vini Moura ali.
3: Muito legal.
0: Foi uma ópera. E o Joia também, cara.
3: Foi na ópera?
1: Tamo de sócio agora. Show de rock eles cantaram.
0: Tão fazendo um negocinho legal, o Joia e eu aí, mas é lícito. Lícito.
3: Não, o Joia não
2: é o primeiro dele.
3: Polícia, taxista e religião, né?
1: E dia 10?
3: Dia 10?
2: Baile, baile do Joia.
3: Toma. Compra onde? O quarto distrito nunca mais vai ser o mesmo.
1: Não vai ser.
3: Pra comprar, fala com o Alexandre.
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3: Tô sabendo, hoje, mais
0: na
3: cedo...
0: Na noite de 10 de 10 no Fuga do Quarto Distrito. O que que tu tá sabendo?
3: O oficial de justiça veio mais cedo aí à procura do Cleiton Patrício.
0: Por quê?
3: Cara, porque o habeas corpus tá vencendo, cara.
0: É mesmo?
1: Quem é Cleiton Patrício?
0: É o Joia.
3: Eu não sabia o nome dele, Cleiton Patrício.
1: Meu é uma loucura.
3: Meu RG.
0: Olha só, desculpa eu sequestrar o poder, o comando do programa novamente. 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
2: Boa tarde, Alexandre. Boa tarde.
0: Já tinha te dado boa tarde? Pro Sandrinho. Boa tarde, Rafael Gomes.
2: São quase os
0: ótimos, cara.
2: Nós somos bem diferentes.
0: Maravilhoso.
3: E o Semário e o Esmanhoto. E aí, Alejandro, como é
0: tudo
3: que tá?
0: Tudo bem, Ivanzinho?
3: Ótimo, tô incrível.
0: Queria compartilhar com vocês, se vocês quiserem ouvir, eu gostaria de contar essa história. Se não, posso contar no meu Instagram. Pros meus parceiros lá.
1: Não, às vezes tu diz isso pra nós, isso, mas a gente quer te ouvir.
3: Conta aqui
1: que o alcance da rádio é maior que o teu Instagram.
0: Porque sim, é verdade.
2: Por mais que seja um dos maiores Instagram
0: assim, que tem. É que é muito verdade o que tu falou.
1: É muito verdade.
0: O Pretinho Básico é o programa mais de rádio. Rádio, ouvido no rádio. É o programa de rádio mais ouvido no rádio aqui em Porto Alegre.
1: Isso é palmas por
0: favor. Isso é espetacular. Mais que o Sala, Pedro.
2: Inacreditável.
0: E se não bastasse, nós temos duas edições. Ou seja, a gente quase dobra o número.
2: Mas tá vindo aí o Sala, segunda edição.
0: É mesmo, que legal, cara. Olha, que legal.
1: Mas será que vai ter caro? Eles
0: aguentam,
1: velho?
0: Legal, pois é, não sabemos. Isso. Mas como eu ia dizendo, o meu psiquiatra me deu. Eu falei pra ele, cara, eu não quero remédio. Eu quero evitar o remédio. Eu quero tentar não botar químico pra dentro do corpo.
1: Natural, então.
0: Exatamente. Ele me receitou uma coisinha natural. Ele falou: monta um Lego de 2.700 peças.
2: Isso, qual Lego tu comprou?
0: Eu comprei aquele Fórmula 1 grandão.
3: Legal.
2: Do Senna?
0: Hã?
2: O do Senna?
0: Não, eu comprei da Mercedes.
2: Tá.
0: Comprei
3: é
0: da
3: do
0: Mercedes.
3: Hamilton.
2: Da Mercedes. Que o Hamilton tá na Ferrari.
0: Não importa de quem que é.
3: Não é o caso, né?
0: Não é o que eu quero falar. Deixa eu quero terminar, falar né, que gente? A minha paciência acabou quando eu abri o terceiro saquinho. E estava misturando já o terceiro saquinho com as pedrinhas do primeiro saquinho e as pedrinhas do segundo saquinho.
2: São uns 30 saquinhos.
0: Isso, cara, uns 30 saquinhos.
2: É, eu tô ligado.
0: Ali, cara, acabou a montagem do troço pra mim, porque eu, distraído, não me lembrava de cada saquinho é um número, cada número é uma série, é um momento do Lego, é uma partezinha daquela montagem.

0: Ou seja, eu tô muito estressado hoje.
1: O nome disso é distraído agora.
0: Distraído. Perfeito. Distraído. Estava distraído e abri todas as pecinhas juntas não sem é separar.
2: Não, não é
0: atenção. Não é, não é. Ah, não é. É, é irritação com vocês.
2: Que chegar por que com, essa, não, com essa tese aí?
0: Por que, que eu não o quê?
1: A da jardineira jeans que tu tens em camisa e constrói um móvel. No pique meio.
0: Talvez eu chegue nesse momento
1: porque
0: daqui a
1: o
0: pouco.
1: O móvel, olha legal.
0: Quando eu me aposentar.
2: Cada vez mais a gente tá sem paciência com as coisas.
0: Muito, Rafael, muito.
1: Isso é o celular, é o celular.
2: Eu entendi.
1: É, eu mesmo, eu não entendi.
2: O cara fala o nome muito do cara bem. Mesmo, é foda.
3: Aí o quebra-cabeça, então.
0: Quebra-cabeça é ruim, porque daí tu, depois que tu monta, só tem um caminho, desmontar. Mas não. Daí por que que tu vai desmontar?
3: Pode comprar um porta quebra-cabeça que é dobrável e aí tu guarda.
1: Não, tu pode também colar com durex e botar na parede. Aí,
3: vou fazer um quadro.
0: O passatempo, ele tem uma linha muito tênue entre o passatempo e o perda de tempo.
2: É isso.
0: Entende? Eu acho que um quebra-cabeça que tu vai montar e depois tu não vai ter o que fazer com aquele troço, é diferente de tu montar um Lego e botar lá em cima de uma estante.
2: Já sei, entendeu? O que tu tem que começar a fazer.
0: O quê?
2: Produz teu sushi em casa.
0: Já pensei nisso, cara.
2: Temaquezinho. Eu vi, eu sugiro tu mandar uma foto de um temaque.
0: Mandei.
2: Sushi mais
0: feito. Muito bonito. Mas eu tinha comprado.
2: Ah, outra coisa tava que tu tão tem bem que fazer. Feito.
0: O quê?
2: Praticar um esporte, fora a musculação.
0: Não, eu pratico esportes, cara.
2: Qual?
0: Não preciso te dizer qual é esporte.
3: Sexo.
2: Então tu tem que começar teu dia com pessoas que te agreguem mais.
0: Pessoas minha família. Começo meu dia com a minha família. Logo depois que eu me separo deles, tudo piora.
1: Impressionante. Tu tem que ser ir para um lugar onde tem alguém com mais dificuldade que tu.
2: Ele tá aqui.
1: É,
2: tá aí, cara.
0: Vocês não têm mais dificuldade que eu tendo que lidar com vocês.
2: Ah, bom, é verdade.
1: Olha aí, ó. Tá aí uma baita oportunidade.
0: Qual oportunidade?
1: Fazer um seriado que nem o The Osbournes, só que o The Fetters. Tá aí, ó, não. Vai passar mais tempo com a tua família, vai fazer algo legal, descontraído.
0: Pô, também já tá bom o tempo.
1: Tio Família, tio Família MTV, a gente faz o Família TL, começa a curtir.
0: Isso é legal.
3: Família Pretinha.
0: Isso é legal, Família TL é legal.
3: Uma semaninha gravando dentro de uma casa.
2: Mas não na TLT.
3: Ah, eu acho que vamos o Fetter e o Rafinha vão sair no soco.
2: Tu acha?
1: Não.
0: Meu problema com o Rafinha é só no ar.
1: É a esposa dele, com a filha, ele indo malhar e as coisas.
3: Não, mas não é nós todos na mesma casa.
1: Falando nós todos numa casa.
0: Não, nós todos na mesma casa.
3: Um estúdiozinho.
0: 12 pessoas, um estúdiozinho, dois banheiros.
2: Um mês.
0: No máximo dois banheiros.
3: Uma semana.
2: Um mês.
1: Pode levar com
2: uma semana é
0: não. Uma semana comercialmente não é atrativo para o patrocinador.
2: Um mês.
0: Tem que ser um mês.
1: Tinha um monte de gente para levar.
2: Para configurar um Big Brother da Atlântida. É um mesinho.
0: E olha que legal. E aí a gente vai abrindo para a audiência.
2: Escuta o cara, meu.
1: Desculpa, Alexandre.
2: E tu olha pro cara quando ele fala.
0: Isso aí vai. A gente vai chamando a audiência para a audiência participar de promoções que possam levar a audiência pra dentro da
2: casa.
0: Não,
2: aí não.
0: Aí eu tô fora.
2: Aí fica tu com os ouvintes.
1: Fica tu, aí eu tô
3: dentro.
1: Ouvintes.
3: Eu tô dentro.
0: Aí, cara, eu acho legal, cara.
2: Não.
0: Experiência é legal pra...
2: Eu sou teu fã, Fetter. Daí ele vai ficar aí o dia
1: Não dá.
0: Eu achei desrespeitoso.
1: Não, mas ele vai falar assim, aí, me Caetano Veloso.
0: Desrespeitoso.
1: No silêncio.
2: Não, e outra, a gente vai conhecer
1: saudade nossa.
2: A gente vai conhecer coisas legais de cada um de nós. Por exemplo, o Léo. Tem o Léo antes das 7 da noite e o Léo pós 7 da noite.
1: É. Isso aí, acabou.
2: Ó, esse é o Léo 7 da noite.
1: Acabou. Deu 7 horas e acabou. Tô indo embora, tchau. Pra minha casa.
2: Bela, tchau, Bela.
1: Até que hora vai o programa das 6?
2: Não, nós temos que fazer que nem No Limite. Eu elimino alguém.
1: Não, na praia.
2: A gente vai eliminando até ficar
1: mas
2: só
1: na praia eu não vou.
2: Não é na praia.
1: Vai na praia ou tu vai ganhar na praia?
0: Bom, não adianta a gente querer falar sobre isso aqui agora. Vamos tocar o programa, depois a gente se reúne e troca essa ideia. 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E os destaques do Pretinho aí, meu irmão.
1: Como é que tá, meu irmão?
0: Tô ótimo, meu irmão. Obrigado. Dia do profissional do secretariado.
3: Olha aí, ó.
0: Desculpa, fui grosso pra caralho agora.
1: Ah, não foi nada.
2: Ah, mas é legal.
0: É legal, legal, legal.
2: Sincero, é legal.
3: Os caras são grosseiros o programa inteiro. Desculpa, cara.
1: Eu nem levei pro coração, fiquei de boa.
0: Não,
1: mas era horário, 1h13.
0: Não é pra levar, não é pra levar. Dia do profissional do secretariado.
1: Não, Chico Adams foi super bem agora.
0: O que é? Vamos enredar. O primeiro troço que eu falo. Vamos enredar.
1: Mas dia aí nem saber o que é, meu irmão.
0: O que que tu quer falar, Joia?
2: Não. É que assim...
1: Frio. Tá, arrumar fica frio.
2: Não,
1: fica frio,
2: caramba,
1: nego. Teu primeiro
2: apontado. Deixa os nomes.
1: Deixa os. Eu quero contar os fatos.
2: Tá triste.
1: Tu virou o quê? O Macedo pra contar fatos?
2: Não, tu virou a Maria
1: Gold. Tá errado no saco do Rafa aí,

0: trabalhando.
1: Que Lelê, Lelê tá aqui, cara.
0: Ô, tô mal, então.
1: Nego, por que o Rafael tava pedindo café pro Adams?
2: Eu não pedi café, eu levantei o copo, mano.
1: Por quê, nego?
2: Eu queria que alguém... E depois vou ficar no intervalo.
3: Cara, deixa eu te falar uma coisa.
2: Essa é uma baita vinheta.
1: Porque eu busco a minha
3: deixa mãe, eu te falar, cara, Maria. Se tu me permite, eu pedi a palavra pra falar com o colega.
2: Ele não tá bem.
3: Não, não, eu tô tri bem, cara. Não é que tá a falta bem. De educação me agride.
1: Carimbador muito. Maluco, né?
2: Não fui eu.
3: Tu não é melhor do que ninguém.
2: Claro que não, sou bem pior, inclusive.
3: Não é também.
2: Não, então eu sou igual.
3: Isso.
4: Acertou, meu.
1: Igual tu nos ouviu.
3: Esse é o ponto que eu quero chegar. Esse é o ponto que eu quero. É igual a todos aqui. Se cada um de nós resolver olhar pela janela, fazer um sinal pra alguém lá fora pedindo um café, vai virar uma zona isso aqui. Faz como eu, enchi a minha caneca de café. Tu tava ali na máquina comigo antes do programa.
2: Até o café é diferente, tá? Melhor que eu.
3: É café.
1: Não,
3: tu
1: melhor,
3: tem a chance de trazer uma cápsulazinha e usar a cafeteira que tem ali.
2: Razão, é um absurdo nós não ter uma empresa de café aqui dentro do programa. É um absurdo. Manda em direct.
3: Não muda de assunto.
2: Não muda. Faz uma promoção.
1: Um belo gancho.
2: Eu peço desculpa.
3: Contra cara, tu tá cheio de mamarrola aqui, cara. Tá louco, tá maluco. Não sei o que
1: eu não vieram hoje.
2: Não,
1: aí.
2: Cheio não, só tenho. Não,
3: eu só vou largar, mano. Eu só vou largar. Hoje também é dia do tradutor. Dia do tradutor, porra, e dia desse cara especial, que é o nosso colega aqui de empresa, nesta empresa jornalística. Hoje é dia do jornaleiro. Dos colegas que melhor me tratam aqui na empresa são os colegas jornaleiros.
2: Ele sabe o nosso nome.
3: Tu sabe entra o nosso ali. Nome, é, nos abraça. É muito legal. Queridos aí, parceiros.
1: É isso aí, eu gosto dos gurinhos jogando. Jogar uma bola aqui.
3: Tem o Tony Garrido.
1: Tony Garrido, tem outro cara da banda, tem o cara Garrido, que é tocava na muleta.
4: Tem o Abel Hernandes,
1: é o mesmo cara.
3: Se tu fala, o cara já identifica. Sabe que...
1: Tem o X-Pirito, tem o Godinho.
3: Abraço para os nossos colegas jornaleiros aqui do Grupo RBS. O petinho básico de hoje é a Zou. A Zoe. É da esquerda, na foto.
2: Mas só vem
3: a gatinha. E Pudim, deve ser o Pudim, é o da direita. Olha que coisa linda esses gatinhos. Que dois imagem. Irmãozinhos adotados de 4 anos da nossa ouvinte, a tutora Cauane.
4: Que amor essa foto.
3: Parece
2: IA.
3: Ia! Mandou bem, Joia.
1: Tô ligado,
2: né? Todo mundo é igual aqui. Tô sentindo falta dos cachorros.
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1: Isso que não era cachorro.
2: Tudo bem?
3: Nosso ouvinte aniversariante é Jandir Fritcher.
1: 84 anos.
3: Jandir Fritcher, operador de escavadeira hidráulica e motoboy de Teutônia, fazendo 40 anos.
1: Aí, último Jandir.
3: Ah, que cidade nome legal, Teutônia, cara. Vocês já foram a Teutônia?
1: Claro, já fui por
3: Teutônia
1: tudo.
3: É muito legal.
4: É a Lagoa da Harmonia, tudo. Não é?
3: Lá? Isso, a Lagoa da Harmonia.
4: Vai, é lindo demais lá.
3: Exatamente.
4: E o Mirante também.
3: Isso, tem umas cabanas de...
1: Aldo de Teutônia.
4: Claro,
3: Aldo,
4: personagem
3: claro,
4: do Duda Garbi.
1: O Aldo é do Duda Garbi.
4: Claro.
3: Então parabéns pro nosso ouvinte Jandir Fritcher de Teutônia, onde tem aquelas descidas de downhill, né, de skate. Pela estrada, né? Ah, massa demais. Aniversariantes famosos, começando com o Max Verstappen. Piloto, fazendo 29 anos.
1: Pô, esse cara aí, ele é diferenciado.
4: Pô, viralizou o vídeo dele semana passada, que era ele contra 100 pilotos de kart, que ele larga em último, contra 100 amadores, e aí ele ganha.
3: Ele chega.
4: E é muito massa. Na primeira curva ele come 20.
1: Mas ele de Fórmula 1...
2: também se ele perdesse ia ser constrangedor, né?
3: Rafinha e eu fizemos um desafio de kart uma vez. E ele veio na frente o tempo inteiro e eu tentando passar, eu em segundo, ele em primeiro, porque ele é mais leve que eu e não tinha... Não
2: parece
3: tinha
2: uma limusine,
3: equiparação, ele, né? Não tinha equiparação de peso nos karts, então ele era mais leve que eu. Mas eu peguei ele numa curva, dei um totozinho de leve.
2: É,
3: ele, o ele juiz não aí. Viu, ele rodou.
2: Aí, eu
3: na última
2: todas
3: volta.
2: As curvas milhão, mas...
4: Cena no próximo.
3: Ah, demais, kart é demais.
1: Kart é muito fazer, né?
3: Tinha
1: muito
3: a fazer. Tinha que fazer.
2: Mas... sem proteção.
1: Sim, sem proteção.
3: Como sem proteção?
2: Não, pra gente...
1: É igual...
4: Não, é contra a lei, velho.
1: Não, é igual o filme do cara lá, dos carros.
4: Não, não pode, meu. É contra a lei.
2: Qual o filme dos carros?
1: Os carros, hein? Tem
3: não outro é auto-choque, cara. É kart.
2: Velozes e Furiosos.
3: Auto-choque, vamos na redenção andar de auto-choque.
2: Velozes e Furiosos com kart. Tá de chaganagem.

0: vamos
1: Tico Santa Cruz.
0: Olha aí, ó.
1: O Detonauta, 49 anos, o Tico Santa Cruz, cantor.
2: O Tico Tico,
3: né? Antiga, hein? Porque ele tá bem mais tatuado agora.
2: É o rosto, né?
1: Evaristo Costa, jornalista, fazendo 50 anos.
4: Por onde anda, hein? O primeiro a largar.
1: Não tô ligado.
2: Tá ali na live.
3: Ué, é o apresentador do jornal Hoje, é que agora ele tá de barba.
1: Não, desculpa, não tô ligado onde ele anda.
4: Não, hoje ele não tá, nego.
2: Não tá.
3: Sim, meu, ele foi o primeiro a largar.
1: Não, ele era apresentador do jornal Hoje.
4: Agora é o Roberto Kovalik. E ele não tá de costas.
1: E eu não sei onde, não sei onde ele tá hoje.
2: Ele tá nas redes sociais.
4: Ele tá morando na Inglaterra.
3: Ele é influenciador.
4: Ele foi o primeiro cara a sair da TV Lisão. Todo mundo, ele que abriu os caminhos.
2: Não, não,
4: ele
2: nem a mulher mesmo. Do chamado.
4: Isso.
1: Ó, Alessandra Scatena.
2: Baita vinho.
1: Modelo e apresentadora, fazendo 51 anos. Também trabalhou com o Gugu, né?
3: Também.
4: Ela é a mais famosa.
2: Não lembro dela.
4: Eu não lembro dela. Fez a Casa dos Artistas.
3: Lembra.
1: Que loucura,
4: não,
1: cara.
4: Eu sou mais
1: novo. Ontem a gente ainda falou da Ellen Ganzaroli.
3: É que era aniversário dela.
1: Sim.
2: Por isso que a gente falou, né?
1: Exatamente, por isso que a gente falou.
3: A gente não falou.
1: Mas é que ela também trabalhou com o Gugu, né?
3: Será que amanhã vai ter alguém que trabalhou com o Gugu também?
1: Pô, é uma boa pergunta. Vamos ficar aqui esperando.
2: Loucura, loucura.
1: De aniversário hoje também, Rafael Malenotti! Nosso amigo, nosso irmão. Vocalista da Acústicos e Valvulados, fazendo 54 anos hoje, o nosso querido Malenotti.
4: Que legal,
1: a lenda viva do rock gaúcho.
3: Ele parece 10 anos mais jovem que o Lelê, eles têm a mesma idade.
1: É verdade.
4: Que legal, né?
1: Sônia Lima!
4: A Sônia Lima!
1: Atriz e ex-jurada, fazendo 67 anos, a Sônia Lima.
4: Eu quero chegar assim no 67.
2: Não, como?
4: De vestido?
2: De preto.
4: De batom?
2: Ela era casada com o Wagner Montes.
1: Verdade.
2: E ela é de uma época que o SBT é o seguinte, acho que o cara chegava lá no Silvio e dizia assim, ó, tive uma ideia, Silvio, faz.
4: Vamos fazer.
2: Sabe? Ela foi atriz, ela foi apresentadora, ela era jurada. Qualquer bagulho, velho.
1: Tive a ideia tal.
2: Posso apresentar a telecena? Vai.
4: Tu.
2: O Silvio Santos era pica.
4: É que não tinha muito dinheiro naquela época ali, então o cara faz tudo.
3: Ele tinha feeling. Ele ia lá e se já não funcionava, ele já tirava.
1: É.
3: E
1: quem era
2: sabia
1: dele?
2: Demais.
4: Não, meu, e tem uma coisa que eu acho muito triste, assim, ó, que era dele mesmo. Ele botava essas pintas lá e não tinha. Era não, ela, tinha. Flor, Delcio Piccinini.
3: A El, que maravilha.
1: Pô, velho, não foi aqui. Piccinini,
3: é coisa Banana, nossa.
1: Não, foi aqui que alguém falou que o Silvio Santos quase comprou o Big Brother?
4: Sim, foi. Ele
3: sim,
4: não,
3: sim,
4: ele comprou. Teve o contrato.
3: Não, ele é o Miguel. Ele é o Miguel.
4: Foi assim, ó, ele tava em negociação, tava tudo acertado. Chegou o contrato e com o contrato veio um plano mostrando 200 páginas.
3: Como era
4: o programa, de A a Z.
3: A Bíblia do programa.
4: Ele leu a parada e disse assim, não quero mais comprar. Foi lá e fez a Casa dos Artistas.
3: Fez igual.
4: Não, mas tem um papo também que ele queria mudar uns bagulho. E aí os caras da Endemol disseram, não, pode é mudar. Assim. É assim, ele, então é assim, então beleza.
2: É do meu jeito.
3: Aí ele fez a Casa dos Artistas grudada na casa dele. Ninguém sabia onde era. Era do lado da casa dele, era a casa do lado.
4: Isso, o assessor dele.
2: Loucura!
1: Não, é o Silvio Santos.
2: Silvio Santos.
1: Acabou, amigo. Vamos pro próximo aniversariante. Senão nós vamos ficar discutindo um troço que não vai levar a lugar nenhum.
2: Eu quero ler e-mail da audiência.
1: Só que cada um vai querer falar uma coisinha sobre aquilo ali. Quando a gente vê, a gente vai falar, tá falando do Teixeirinha.
4: Por isso tá 20 anos aí.
2: Tá bravo.
1: Muito louco.
2: E o Faustão?
1: Não tô bravo.
3: Ele não é de Passo
1: de maneira alguma.
2: Faustão subiu, né?
4: Perfeito.
1: Como assim, Faustão subiu?
4: Sério? Não, ele foi pro outro quarto.
1: Faustão morreu?
3: Não.
4: Ele tava no Bial.
1: Como assim, Rafinha?
2: Ah, então não. Tô confundindo com outro. Desculpa.
4: Então, peraí.
1: Não, confundi o Faustão com outro qual?
4: O Gugu?
1: Não, uma coisa morreu. É confundir com
4: outro. Rafael.
1: Qual Rafael ele tava? Não tem como confundir o Faustão, né, com alguém.
2: Não, só tem um Faustão.
4: Mas ele tava ruim. Cara, o Faustão é aqueles caras que são famosos, que todo mundo conhece.
1: Meu Deus do céu, cara. Pelo amor de Deus. Chororó! Tá de aniversário hoje, fazendo 69 anos.
4: Esse é famoso demais, todo mundo sabe que é o
2: Ele é pai da Sandy, né?
3: E do Júnior. Ele é o pai dos dois.
1: Isso.
4: Que? Não é uma pessoa só?
2: Nenhuma ruga. Olha,
1: Sérgio Reoli, baterista dos Mamonas Assassinas, Faria, 56 anos, faleceu em 1996.
4: Faria mesmo, né? Dessa vez a gente...
1: Faria. É. Faria, 56 Faria.
2: Ele morreu mesmo.
1: Ele morreu no acidente de avião com os Mamonas. Ele era um Mamona, inclusive. E por último, Chacrinha. O Chacrinha faria 109 anos, pereceu em 1988.
2: Ai, me confundi.
1: Pra quem via o Chacrinha na TV, cara, parece que era outra vida. Eu acho que o mais velho aqui é tu, Adams, né? Depois de mim.
2: O Rafinha.
1: Claro que
2: não.
1: Ah, o Rafinha, perdão.
4: Desculpa.
1: Tu viu o Chacrinha na TV?
2: Claro.
4: Você é de dois.
1: Com a Chacrinha.
4: Caxias. Eu lembro até de uma época. Usava
0: a Cascavelete, acho que tocou no Chico.
4: Todas essas bandas. E eu lembro de uma época.
1: TNT tocou.
4: Que ele tava bem doentinho já. E aí quem foi substituir ele era o João Kleber, velho.
2: Fazia junto.
4: Era o João Kleber ali por 87, assim. Eu lembro de ter essa imagem, assim. É, por aí essa imagem dele. E mais um cara oriundo do rádio, né, velho? Que foi pra TV e fez história.
2: Chacretes. O filme dele é muito bom. Com o Eduardo Esteves e o Stepane Sessiano.
0: O mal do Silvio Santos não é tão legal, né?
2: O do Rodrigo Faro é horrível, do mal do Rassum é pior. Do Silvio é bom, o rei da TV. Eu vi no Brasil.
1: É bom mesmo. Fica a dica pra você procurar aí no seu aplicativo, na sua tela, pra ver esses filmes, documentários e tal. Na Joia TV tem?
2: Tem tudo.
1: Boa,
2: tem
1: ótimo.
2: Só que não tá em português.
1: Destaques do Pretinho Básico. Universitária cai do oitavo andar de um prédio quando dançava no sofá e sobrevive.
3: Ninguém sabe como que a Kristen Sargent sobreviveu caindo do oitavo andar na Georgia, nos Estados Unidos. Ela estava comemorando a vitória do time da faculdade, o time da universidade. O Georgia Bulldogs venceu o Oklahoma Sooners por 41-13.
2: Yeah, go Bulldogs!
3: E ela subiu no sofá para comemorar.
2: Zaga ruim do
3: E aí, enquanto ela fazia... É futebol americano, não tem zaga, tem defesa.
2: Desculpa. E aí, o que é a defesa?
3: A defesa é a defesa.
1: Não,
3: a defesa
1: não, é a zaga. Não, cara, deixa o cara falar. Tenta não atrapalhar, o cara tá trazendo uma informação.
3: E aí, enquanto ela fazia a dança da vitória no sofá, ela escorregou e caiu pela janela. E aí, quando ela caiu pela janela, ela quebrou uma dezena de ossos, pelo menos, e sobreviveu.
0: Pô, que notícia.
2: Teu amigo meu caiu também do oitavo andar. Pô, triste demais.
0: E morreu.
2: Não, ele caiu pra dentro de casa, só quebrou um vasinho. Ah, não. Ele tava limpando, ele caiu pra dentro.
0: Por isso tem que botar aquelas telas de gato nessas janelas.
3: É. Ai, mas que a tela de gato não aguenta uma pessoa.
2: Claro,
3: que
2: não,
3: depende da tela.
2: Tu e o gordo Léo não aguentam.
1: Não é tela de gato.
0: Depende, eu não vou jogar o Léo nessa tela.
1: Mas chama tela de proteção o nome, né? Então, a princípio tem que
3: contenção. É proteção
1: pro proteger, né?
2: Mas fica aqui nossas condolências pra Jorge.
0: Ela não morreu.
3: Ela não morreu e o nome dela não é Jorge, é o estado onde ela mora.
2: Ah,
3: é
2: o nome dela.
3: É Kristen.
1: Eleitores fazem aposta íntima, mas os eleitores também, aposta íntima na eleição presidencial.
3: Opa!
1: O que é isso?
3: Viralizou em João Pessoa, na Paraíba, um vídeo de dois homens, tá? É, um deles é o Danilo, o outro não fala o nome, mas eles estão aí no vídeo, tá? Um é eleitor...
2: nenhum tá puro, né?
3: Um é eleitor do Lula, outro é eleitor do Flávio Bolsonaro.
1: Certo.
3: Tá? E eles falaram que quem ganhar as eleições... vai comer o prezado do outro.
1: Não.
2: Porra, meu!
1: Não é possível.
2: Ah, os caras estão
3: E eles disseram que os dois são cabra macho, não fazem nem exame de próstata e deixaram registrado nas redes sociais aí pra que todo mundo visse. E o principal, o ato vai ser filmado.
1: Ah, que deprimência.
3: Pra ser postado nas redes sociais.
0: Não tem mais nada a fazer.
1: Que deprimência.
3: Então, o candidato que vencer, ou seja, Lula ou Flávio Bolsonaro, vai fazer com que um dos dois, como eles chamam no vídeo, dê o seu prezado pro outro.
1: Aliás, hoje tem debate na Globo, né? De presidenciáveis.
0: É hoje.
1: É hoje, né?
2: Todos vão ir?
3: Não, vão os principais que tem a maior.
1: Não sei se todos vão ir.
2: Eu acho que é amanhã.
1: Não, é hoje?
2: É hoje? É que tu tá loucão, né? Não, mas bom, apostar o bog em quem vai ganhar a eleição é complicado.
0: É o reflexo de tudo, mas tu tem TV?
2: O Jean, eu vejo no baratinho, né?
0: Ah, tá.
2: O Jean te veio ali, mas o... Bom...
0: É isso, né?
2: Mas tem, o problema é
0: assunto perigoso, né?
2: Eu tinha uma piada que eu ia
1: fazer, homem, já vamos confirmar se o debate presidencial da Globo é hoje ou amanhã.
2: Por ganhar, eu...
1: Homens tentam amanhã.
3: Primeiro de outubro, amanhã.
1: Perdão.
2: Amanhã.
1: Perdão. Que é, mano?
0: Não tem razão.
1: Que é, mano?
2: Tem que acertar.
0: Tu não erra,
2: tu não erra. O cara erra todo dia.
0: É, porra.
2: Porra.
0: Aí tá me defendendo. Não, tá, vocês estão errados. Nós erramos o dia inteiro aqui.
1: Tu vai vibrar porque tu acertou.
2: Eu só erro.
0: É igual eclipse,
2: ele acertando.
0: Exato.
2: É que nem gol. Vitória de Grêmio Inter no brasileiro. Tem que vir.
0: Tá ruim da voz, hein, Jair?
2: Ah, o chope pegou.
0: Pegou, né?
2: Fazia tempo que eu não tomava um chopinho.
0: Chopisco?
2: E ontem zerei o Royal Salute que o Alexandre me deu.
0: Puta do caramba. Oh,
1: merece.
2: Valeu, né? Merece. Era vivo naquela época.
1: Era pirata, mas merece.
2: Ah, não, mas aí tu me
0: Por isso que tá perdendo a voz, né?
2: Por isso que eu tô mal.
3: Por isso que tá japonês.
2: Eu ganhei a garrafa do Vedder e enchi de outro uísque.
1: É que eu ganhei.
0: O Renato.
1: Vi que era pirata
2: e passei
1: pra ti.
2: Mas tu vê, eu sou chinelão, não sei o que é falso. Complicado.
1: Homens tentam roubar gasolina com mangueira e acabam sugando o líquido do esgoto do ônibus.
3: Bem feito. Todo ônibus de viagem que se preza, que tem aquele banheirinho nos fundos, claro, vai pra algum lugar. Os dejetos, né?
1: Claro.
3: O número 1 e o número 2, eles vão pra um reservatório.
1: Isso, porque não é espalhado, não é na estrada, não, que tu larga que quando puxa
3: o ônibus estaciona, não, estaciona na garagem, se coloca ali uma mangueira pra que eles sejam ejetados do ônibus. E esse tanque, esse reservatório, fica ao lado do tanque de gasolina.
4: E é ruim cagar no ônibus, gente.
3: Ah, balança. Então, viralizou nas redes sociais, porque na cidade de Laverton, na Austrália, dois homens estacionaram um carro pra roubar gasolina de um ônibus. Por quê também? Porque o tanque de gasolina de um ônibus, ele é maior, então ele comporta mais gasolina e, entre aspas, é mais fácil e de livre acesso do que tu roubar a gasolina de um carro. Então eles param ao lado, levantam a portinhola ali lateral e fica lado a lado os dois tanques, o da gasolina e o reservatório, entre aspas, do que seria o esgoto do ônibus.
1: Certo.
3: E aí o que eles foram fazer? Foram fazer a
1: chupetinha,
3: a sucção, a chupeta. Colocaram, acoplaram a mangueira no esgoto. E aí quando pegaram a mangueira, sugaram com força.
1: Perfeito.
3: E o que veio foi xixi
4: com... Quem nunca, né? Sugou com força e veio xixi.
2: A famosa gulosa.
1: Perfeito.
2: Quer gostar?
4: Aí é difícil, né?
2: Ah, não tem gosto, baixinho?
5: Eu fui expulso quatro vezes ontem por muito menos.
1: Esse antelote aí tá muito bom, cara. Cansado, irritado, já não aguenta mais.
3: Cara, pra mim é o perfeito.
1: Uma e meia da tarde, acho que era isso. Foram esses os destaques do Pretinho Básico aqui, meu irmão.
5: Vamos lá, então.
1: Esse início de tarde de quarta-feira. Bota uma pra nós aí, então, Adams.
2: Tem uma pergunta pra ti aqui.
1: Pra quem?
2: Léo.
3: Oh.
1: É rádio,
3: ele,
1: né?
3: Fala tia aleatoriamente, a gente tem que acertar.
5: Mas isso. Tu tava olhando pro Léo.
2: Tava olhando, é a intimidade, né, que a gente tem aqui nesse programa tradicional do Rádio Gaúcho. Boa tarde, pretinhos.
5: Programa mais ouvido, né?
2: Hoje, rádio brasileiro. Pela manhã, tava escutando o Pretinho Básico do dia 28 de novembro.
5: O programa é às 13.
1: A boca.
3: Ele não tá legal.
1: Por favor. Não é que eu não tô legal, e vocês são chatos, velho. Vocês são chatos, cara.
5: Eu acho que tu tá tribendo.
1: O programa não tem uma fluência, cara. Vocês têm que sempre dar uma travadinha no programa. Que saco, mano.
5: Pede desculpa.
1: Porra.
3: Isso aí foi de verdade.
2: Perfeito. Boa tarde, pretinhos. Hoje pela manhã tava escutando o Pretinho
1: Básico. Sai, Rafinha. Sai.
5: Foi o cara.
1: Não. Primeiro é tu, vai. Não, vai.
5: Isso é um vermelho?
1: Não, é um verde.
5: Ontem eu saí do programa.
1: Ontem eu te sacanei, te dei 3 azul pra tu achar que não tava
5: sendo. Vai perder meia hora do programa.
1: Vai perder. Se não sabe se comportar, infelizmente, sabe quem também vai perder? Sabe quem também vai perder? A audiência que
5: adora. Talvez eu não volte.
1: Te ter no programa. Não, é certo que tu
5: não. Às 18.
1: Às 18 vai ter que voltar.
5: Ah, é pra me irritar mesmo, cara.
3: Ô, meu, tu tem uma chance de ficar.
1: Ó.
3: Fabulosa.
1: Faz
3: um babado.
2: Tá fazendo, baixinho? Bem babado?
1: Vai.
3: Um bocão no jogo.
5: Bagaceiríssimo no ar, não expulsa. Isso aqui falando merda. X9, quem fez foi ali o leador gordinho.
3: Ah, tu vai ser X9,
2: que... tá passando.
3: Não era assim, hein? Na Coringa, tu não fazia isso, hein? Ferrou o cara, meu.
1: Por quê? O Adams estava tentando ler um e-mail.
2: Eu não cheguei na metade da primeira
1: frase. Por favor, Adams.
2: Hoje pela manhã eu estava escutando o Pretinho Básico do dia 28 de novembro de 2023, ou seja, há quase 3 anos. Foi quando surge a voz do Datena. E eu penso, ué, quem fazia esse personagem antes do Léo entrar? Tinha alguém que fazia isso?
3: Não, eu já estava no programa em novembro de 23.
2: Pois
3: em...
1: Não tinha alguém que fizesse da pena aqui.
2: Aí fica a dúvida, põe na cabeça dele. O Léo tava no programa há 1 ano e pouco, no máximo 2. Mas, enfim, ele tava dizendo que era tu. E aí veio a dúvida dele, que ele te pergunta aqui: Léo, quando foi que te botaram no Pretinho?
3: Cara, é boa.
1: É boa.
2: Quando foi?
3: Botaram, o Peter me botou já no meu primeiro dia aqui, já me botou. E eu, sabe qual é a primeira coisa que eu falei quando tu me botou? Show!
1: Cara, o Léo chegou aqui tão impressionado.
3: Tão merda.
1: No sentido de, tá, eu posso fardar nesse elenco aí e jogar nesse time aí, mas puta, cara, mas calma lá, será mesmo?
3: Era o cara que abriu o show.
1: Aí eu perguntava pra ele, aí Léo Oliveira, como é que tá? Boa noite, tá? Boa tarde. E ele, show! Porque ele tinha medo de se empolgar. E a real, não era um personagem que ele tava fazendo, ele tinha medo de se empolgar.
3: Sim, cara. É comum dos grandes talentos,
6: eu acho,
3: né?
6: Mais legal que uma galera que me encontra.

0: tava falando assim, bah, eu te via no Poa quando tu esquentava a plateia pros guris.
1: Verdade.
0: Não deixa eu te falar.
2: Mas tu te lembra como eu te conheci? Que um dia eu cheguei todo simpaticão aqui na rádio dizendo assim, meu, bah, você tem que ver o que o algoritmo me entregou. Um gordinho, bagaceiro, boca suja, contando um monte de groselha e tal, tal, tal. Aí o Gomes é o meu compadre. Caramba, daí fui ver que os dois hoje são cuicaus. Gabriel de Gramado te fez a pergunta aqui.
0: Não, já era, já. Pô, obrigado, Gabriel. Hein? Beijo, mas me botaram em abril. Abril de 23.
1: Tá, o bastidor da entrada do Léo do Pretinho, eu chamo a reunião, o Rafinha, Amanda e o Fetter, eu digo, meu, olha só, nós estamos precisando de um integrante, tá faltando gente na escala. Aí o Fetter disse, eu tenho a sugestão. Aí a Amanda diz, eu tenho a sugestão também. Aí o Rafinha diz, eu também tenho a sugestão. Eu falei, não, então beleza, nós vamos sair com três nomes daqui. Aí o Fetter diz, não, tem que ser o gordinho aquele que tá viralizando os cortes. Esse gordinho é bom. Aí o Rafinha diz, não, tem que ser o gordo amigo do Gomes. O gordo amigo do Gomes que tá, faz o show com ele.
2: Da mesma pessoa.
1: E aí a Amanda diz, gente, vocês estão falando do gordo Léo, do Léo Oliveira.
3: Mesma pessoa.
1: E eu trabalhava no Poa Comedy, eu ia sugerir ele também. Então tá acertado. Durou 5 minutos a reunião.
2: Eu lembro que o pai mandou uma vez, a gente, mas esse gordinho aqui é do caralho.
3: Esse é o melhor elogio, cara. Pode... E assim começa a criar os monstros.
0: Rafinha, eu ganhei ele no aniversário do Gomes, no Boteco Comedy, que eu fiz uma piada e só ele riu.
3: Ah, então eu imagino o tema.
1: Sim, vocês são público um do outro.
0: Isso, só ele.
1: Adivinha qual era o tema?
3: Eu imagino o tema.
1: Piroca.
3: Ah, não, pensei que era o...
2: Pensei que era gorda.
0: Não.
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3: é açaí por dentro e leitinho congelado por fora.
0: É bom. É bom,
2: Alexandre.
0: Eu falei pro
1: é bom leitinho ali, ó.
3: É bom leitinho.
0: Joga no meu peito aqui, aí jogou a caixinha.
2: Jogou
0: pra mim,
2: e dominou.
0: Dominei.
2: E o Alexandre?
3: Fala, joia.
2: O quê?
1: Se tu visse. Peraí, desculpa.
2: O quê?
1: Se tu visse um intervalo. A cena de ontem, cara.
0: Intervalinho de conteúdo.
1: O Nato fez o lançamento desse produto.
3: Tá, vou querer saber. Fala, joia.
2: Ô, Alexandre, o que que a mamãe açaí falou pros filhinhos açaí quando eles estavam saindo de casa?
1: O que que ela falou?
2: Última açaí, fecha a porta.
1: Foi boa,
3: cara. Pô, agora tô. Ah, tô arrependido de ter expulsado.
1: Vamos ver se ele tá ali?
3: Não. Perigoso precedente botar pra fora.
0: Isso aí é um precedente.
1: Só vê porque é legal
3: perigoso
1: ver a cara de
3: perigoso precedente. Ele deve ter ido almoçar.
0: É sempre perigoso botar pra dentro de novo.
3: Ele tá ali?
1: Tá ali.
2: Mas se ele voltar...
1: Mas é a regra do programa. O cara é expulso, não pode ir embora.
3: Expulso de vermelho, ele não pode ir embora.
1: Mas podia fazer o VAR.
3: Mas também é regra do programa. Mas quem é que vai fazer o VAR? Audiência. Audiência. Audiência agora. Dá tempo ainda do Rafinha voltar pro programa.
1: Ele dentro,
3: eu tô arrependido com ele fora. Fora. Não, com ele fora, calma. Dá tempo ainda de ele voltar pro programa. Então você acha que ele foi expulso injustamente? Você liga agora e diz, não, deixa ele voltar.
0: Você decide.
3: Se você achar que ele foi expulso injustamente, diz, não, deixa ele fora. Ele foi expulso justamente.
0: Tá tocando telefone. Tá.
3: Pelo telefone que as pessoas vão participar.
1: 36-400-94-3. Não é no WhatsApp, estão ligando
0: pro WhatsApp
1: do programa.
0: É, por isso que eu falei.
3: Permitam-me atender o telefone, obrigado. Alô?
4: Alô?
3: Opa, quem tá falando?
4: É o Darcy de Lajado.
3: Ô, Darcy de Lajado, como é que tá a coisa aí, Darcy? Tudo certo? Tá fazendo o que nesse momento aí, Darcy?
4: Tô escutando o Pretinho Básico, esperando a enchente baixar pra ir pro centro.
3: Puxa vida, tá feia a situação aí em Lajado?
4: Não, tá baixinha, mas tem, sujou tudo, né?
3: Certo, cara. Ô, Darcy, então diz aí, tu acha que o Rafinha Menegaz foi expulso?

0: Sul, injusta ou justamente, e se injustamente ele deve voltar ou não?
1: Não, ele deve voltar, porque a alegria é ele.
2: A alegria é ele.
3: Tá difícil a vida, hein, Darcy?
0: A alegria é ele, é pra fuder. Quer me fuder, me beija, né,
4: Darcy? Primeiro.
0: Opa.
4: O cara acabou.
3: Baixa esse bico aí, Darcy.
2: Peraí. Me distraí.
0: Tá bom, Darcy, só me resta aceitar a tua opinião. Não posso ser diferente disso.
2: Melhor de três, melhor.
0: Obrigado, Darcy. Grande abraço, querido. Boa sorte aí, até mais. Valeu, tchau.
3: Animado, Darcy, né?
0: É que ele tá em Lajeado lá falar, com um certo perrengue.
2: Eu achei ele animado nos escutando, no meio de um perrengue, não, a gente não, fazendo companhia.
3: Não conseguimos animar ele.
0: 20 minutos pras duas, um voto pro Rafinha voltar, vamos pra segunda ligação.
3: A mesa vota?
0: Não, a mesa não vota, não, é a audiência
3: tipo
0: que vota.
3: É o craque da Globo.
0: Que... Não, a mesa não vota. Alô?
5: Alô?
0: Opa, quem fala?
5: É Clio de Porto Alegre.
0: Clio?
3: É um carro.
0: Nós temos um ouvinte, meu amigo, Clio Corbetta, né? Não pode ter dois Clio na mesma cidade.
3: Não, esse é Renault.
5: É o próprio Clio Corbetta.
0: Olha aí o Clio Corbetta. E aí, Clio, que legal te ouvir, cara. Tudo bem contigo?
5: Tudo bem, cara, como é que estão aí? Tudo
0: que tá legal, tudo? Tá daquele jeito que tu tá sabendo, né, Clio? Que tu ouve o programa, tu sabe como é que nós estamos. Mas e aí, Clio, me fala o que tu pensa sobre o Rafinha ficar fora, ficar dentro, foi injusto, o que que tu acha?
5: Ah, a gente toca o programa, ele toca o terror junto com o Léo, com todos, com o Joy, aí tem que deixar ele aí tocar o terror, é assim que funciona o negócio.
0: Deixar ele, tu acha, então? Tá bem.
3: É que os caras não são tudo. Aí é pra quem ouve é uma delícia.
0: É verdade, pra quem ouve é uma delícia.
3: Isso,
0: é verdade.
3: Pra quem ouve é uma delícia.
0: Ô, Clio, tá bem, cara? Muito obrigado pela tua ligação aí, um abraço, tá?
5: Um abraço.
0: Valeu, meu.
3: Pela tchau. Parada nossa. Perdesse o amigo.
0: Perdi o amigo.
3: Ah, o Clio é muito burro, porque ele perdeu, fazia um serviço.
0: Vou bloquear ele, cara.
3: Sim, ele é muito
0: burro. Vou bloquear ele.
3: Olha pra mim.
0: Bloquear.
4: Essa era a hora de fichar.
0: É. Essa era a hora de fichar comigo,
3: ratinho,
0: cara.
3: Ratinho, perdeu o 13º,
0: que ele ia ganhar. Que loucura, cara. Tu vê que não é por aí, né?
3: Não, isso sabe o que é isso? É karate.
0: É karate.
3: Mas tu vai bloquear o cara, então, karate. Isso? Me admito, tu tá bloqueando isso,
0: claro que não.
2: Fazer melhor de 10.
0: Melhor de 10 a regra agora, melhor de 10. Melhor de 4, então.
2: Tá, uma mina, pede uma mina ligar.
0: Boa, uma mina.
3: Sempre
0: então.
3: Melhor de 4, né, Alexandre?
0: Perfeito. Melhor de 4, então. 2, 3, não. É 26-400-943 o telefone aqui da Atlântida, Pretinho Básico, pra você ligar mais. A gente quer um ouvinte mulher. Uma moça que fale conosco aqui agora.
6: Alô, maionese.
0: Tá tocando, vamos ver. Alô? Para, meu. Alô?
7: Alô?
2: Não parece uma mina.
3: Só toca.
0: Fala, parceiro, como é que é teu nome?
3: Tia.
7: É a Trisley de Novo Hamburgo.
0: Opa, é uma moça então.
2: Ah, tá.
0: Me desculpa, Shirley.
2: É que no primeiro alô.
7: É
3: Trisley.
0: Crisley.
3: É homem ou mulher? Só pra nós entender.
7: Não, é T, com Trisley.
0: Prisley.
3: Tipo Elvis
0: Prisley.
7: Isso aí.
0: Ah, desculpa, Prisley.
2: Ela nunca ouviu essa.
3: Mas eu não entendi.
0: Eu acho que é a primeira vez que eu ouço o teu nome, Prisley.
3: Sem vir Elvis.
7: Ah, eu nunca mais faço nada.
3: Perfeito, que nome é feio, ó.
0: Não é feio, cara, é o nome dela. Não.
2: Amarelo.
0: Vou te amarelar, respeito, não, né, feia, é o nome dela.
3: Feio é risada.
0: A mãe e o pai escolheram, tem que respeitar.
2: Perfeito.
0: O Prisley.
3: O nome é legal, Prisley.
0: Fala, tenta se acalmar.
3: Tu fuma, Prisley?
7: Não.
0: Prisley, tu acha que o Rafinha foi injusto? Foi injusto, não. Foi expulso justamente ou injustamente, Prisley?
7: Foi injustamente.
0: Injustamente, Prisley.
7: Isso aí.
0: Ah, vocês vão dominar o mundo mesmo. Vocês vão dominar o mundo.
2: Mas sabe que.
7: Ele não tem nem tamanho pra ficar sozinho.
0: Não tem nem tamanho pra ficar sozinho na redação. Tá legal, Prisley. Obrigado aí pela tua ligação. Um beijão.
7: Valeu.
0: Pra ti. Valeu, tchau. Até mais.
2: É que sabe que dessa vez pior que foi injustamente.
0: Tu acha que foi injusto, cara?
2: Pior que foi.
0: É que ele toca fogo na parada e esconde a mão, cara.
2: Não, mas dessa vez foi injusto.
0: Ele traz a gasolina, ele traz o isqueiro, ele traz a flanela pra molhar, traz a lenha pra queimar, entrega pra todo mundo, só não bota fogo. Não,
2: mas
0: entendeu?
2: Ele foi expulso pelo histórico. Dessa vez.
0: É isso, ele foi expulso pelo histórico.
3: É tipo o Kahneman em Grenal.
0: Isso. Chamou ele lá, Gomes?
2: Chamei.
0: Vai voltar ou vai se fazer?
2: Vai, ele foi pegar um café.
0: Ah, tá.
2: Pegar
0: um café. Boa!
2: pra não ter que pedir pra ninguém.
3: Pra não pedir pra ninguém. É,

0: viu? Só acabei te ajudando, né? Foi lá, pegou café.
1: Queria agradecer meu público pelas ligações.
0: Impressionante.
1: Galera, amo vocês.
2: Seus coleguinhas que criaram um quadro novo
0: dominar
2: o mundo. Obrigado, Adams.
0: Muito vocês
2: obrigado,
0: são muitos, cara. Muitos,
1: mas
0: muitos.
1: Mas o Vini falou uma
0: isso,
1: coisa
0: aliás, certa, me apavora um pouco.
1: Ah, mas o mundo tá perdido, é bom.
0: Olha
1: um
0: só.
1: Monte de bolão junto.
0: É, pode ler um e-mail.
1: Eu botei fora, mano.
3: Não é possível, cara.
2: Ah, não, merece ser expulso, cara.
3: Não, agora é o campeão dos campeões.
2: Não,
3: eu idiota, cara.
1: Não, é que eu me irritei, né?
2: Pô.
1: Tá aqui.
3: Olha o papelzinho amassado.
0: Ah, o meu céu, não, porque eu me irritei, né?
1: Claro.
0: Como assim, cara?
1: Alexandre, pra ti, olha,
0: olha aí, que coincidência.
1: Parece aqueles bilhetinhos que vem nos biscoitos da sorte quando vai surgir.
2: É verdade,
1: Alexandre. Nessa sexta-feira, dia 25 de setembro.
0: Sexta-feira passada, portanto.
1: Fetter nos avisou que ficaria uma semana fora do ar. Contudo, é na assim. Segunda-feira, 13 horas, lá estava o Magnânimo no comando. O que que passou? Eram mini-férias?
0: Não, mano.
1: Tiago Lopes, São
0: Thiago,
1: Francisco de Borja.
0: Eu fui ao médico buscar um atestado e o médico não me deu o atestado. Portanto,
1: por
0: eu tive que estar aqui.
1: Os médicos amam
0: ele acha,
1: o mestre.
0: É isso, os médicos amam o mestre. Tá lá no meu Instagram, inclusive, dei a justificativa lá, dei aqui.
1: Que bom, né, que tá tudo bem com a saúde.
0: Tá tudo pois ótimo é boa, com a né? saúde.
4: Um abraço pro Dr. Lin Rabei também, que já não escutou, né?
0: Como é o nome dele?
4: Lin Rabei.
0: Lin Rabei.
4: Perfeito.
0: Tá bem. Boa noite, seus lindos.
1: Good night.
0: Tô me cagando de rir aqui com o final do programa de hoje, 29 de 9, com a ligação do Rafinha pro Fetter. Foi o programa de ontem, cara.
1: Te
0: o cara
1: da
0: foi
1: Blitz,
0: expulso.
1: Né? Avisei da Blitz.
0: E me ligou para nos avisar que tinha Blitz.
4: Não, cara.
1: Ontem, Vini.
3: Foi
1: tá,
3: ontem.
1: Tá drogado?
0: Foi ontem, Vini.
3: Foi ontem.
0: Tu meteu o pé ontem de
3: tomou
0: noite.
3: Tomou muito chope.
0: Tu meteu o pé ontem de noite.
3: Não, eu fui expulso depois de ti. Por isso que eu não vi. Tá, daí lembrando. Pô, não foi.
0: Ah,
3: louco.
0: Verdade. Ah, mas que tu meteu o pé, meteu.
1: Mas deveria ouvir o programa, né?
3: É.
0: Na curiosidade, eu fui procurar no Waze se realmente havia uma Blitz. E pasmem. Tinha uma Blitz. Eu jurei que era blefe em prol do entretenimento, mas não. O Rafinha é muito sem noção, avisando Blitz no ar na rádio. Mas extremamente necessário. Não sou teu público, Rafinha.
1: Tá?
0: Manda um feliz aniversário pra mim no dia 30, que é hoje. O nome feliz. Dele é Maurício Mondadori de Floripa.
1: Feliz aniversário.
3: Noite,
1: tá, mas ele em Floripa, ele não tem como ver a Blitz.
3: Tá, meu, qual o teu problema, meu?
1: Por quê?
3: O que que tá, que tá fazendo, cara? Que jeito tá teu moletom?
0: Ele é um estorvo, cara. Ele é um estorvo na vida.
3: Cara, louco da cabeça.
2: Cara, essa criança, velho.
0: Cara, graças a Deus calma, que eu não sou casado contigo, cara. Graças a Deus, cara.
1: Tem que me amar.
3: Puta, cara.
2: Fala já corrigiu.
3: É isso.
2: Ela tem... Cara, parece um personagem.
0: É um mal necessário, cara.
1: Ela tem que me amar, mas eu sou um cara do bem, tu sabe?
0: Não, total. Não, isso é muito legal. Isso é a única coisa que te salva.
3: Todo mundo bota a mão no
0: cara do bem. Todo mundo
3: bota a mão no cara. Tu é um cara do bem,
0: é isso aí.
1: Creatina em goma. Depois eu vou tomar.
3: Não, tu não tomou?
1: Se eu tomar,
3: não toma, meu. Tu não precisa.
1: Eu vou entrar dentro
0: da. Tem medido a tua pressão arterial?
1: Tá, bem, tô treinando duas vezes por dia.
0: Qual foi a última vez que tu mediu?
1: Ah, 3 anos. Mas tô bem.
0: Quanto tu acha que tu tá medindo de quanto tu mediu a última
1: 8,
0: vez?
1: 12 por 8. Perfeito.
0: Eu tenho a certeza 7. Mais absoluta de todas que a tua nenhuma pressão chance. Deve ser 15 por 9.
1: Coração de atleta bate bem baixo quando eu tô calmo. Os caras falam, tu faz
0: cara, um eu vou trazer fácil. O aparelhinho
1: pode
0: de medição de pressão calmo, pra
1: pode
0: ti.
1: Trazer, pode
3: não,
1: trazer.
3: Mas ele é hiperativo com certeza. Com certeza.
0: É óbvio que é, né, cara?
1: Mas eu sou, eu acordo de manhã já, funciona bar, aspirador e tal, tudo.
0: Aspirador? Tu é dos que acorda e vai passar aspirador.
3: Bah.
0: É, isso explica pessoal, muita coisa,
1: não,
0: cara.
1: E tem uma pessoal coisa.
3: Bah,
0: isso
3: dono
0: explica
3: do mundo,
0: muita
3: né,
0: coisa.
3: É ele por ele.
1: Mas eu sou virginiano, eu gosto de limpeza.
3: Ai,
1: tem uma
3: mas...
1: coisa.
3: Não.
2: Depois de eu que sou a viada!
1: Tem uma coisinha ali, mano. Eu já comi churrasco tá na bem. Tua casa, o Fete tá terminando o churrasco e já tá lavando a louça. Isso é cuidado com o que é teu.
3: Oi, quem foi embora também?
1: Não. Eu já fiquei lá, já dormi lá.
3: Dormiu lá.
1: Ele tava, UFC, ele tava. Dormimos nós dois. Não, ele tava, jamais dormi na casa do Fete sem ele tá. Visita é uma coisa.
3: Não, tem
1: uma
3: coisa, é isso. É, dormir na cama do cara.
1: Não, é palma de respeito. Ele pode me dar um tiro até se ele quiser.
0: Cara, que loucura.
3: Te pegar na cama lá, tira.
1: Jamais faria isso.
0: Tá 11 bom. Minutos para as 14h, vamos fazer um rápido show de intervalo.
1: Ah, pô.
0: Quanto você, que pena para tu ver como são as coisas.
1: Queria ter ficado mais
0: exato, era rápido, só ter se comportado. Era razão, só ter se comportado. Quanto você corre ali no Simpla, pode ser no seu telefone mesmo, simpla.com.

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5: 4 minutos para as 2 da tarde, estamos de volta com o Pretinho Básico. Muito obrigado pela sua audiência, você que se diverte com a gente, com esse entretenimento aqui do Pretinho Básico, programa mais ouvido em Porto Alegre, mais ouvido em tudo que é lugar em que é apresentado. Muito obrigado pela sua audiência e sua parceria. A campanha eleitoral do diabo. É o e-mail que eu tenho agora pra ler.
6: Ah, puta.
5: Uma história. Porque hoje, se não me engano...
6: Quarta-feira.
5: É o último dia da propaganda política,
6: não,
5: ou
6: amanhã,
5: é amanhã? Amanhã, né?
6: Amanhã,
5: exatamente. Um senador sofre um mal súbito no meio do mandato e morre. Ele acorda nos portões do céu e é recebido por São Pedro, que lhe explica uma regra. Ele terá direito a passar 24 horas no inferno e 24 horas no céu antes de decidir onde vai passar a eternidade. Então o senador vai ao inferno primeiro visitar. Quando as portas se abrem, ele fica em choque, toma um susto. Em vez de fogo, calorão, ele encontra um campo de golfe verde, lindo, profundo, em um luxuoso clube. Todos os seus antigos amigos políticos lá de terno, fumando charuto, bebendo champanhe, comendo caviar e lagosta. O próprio diabo o recebe com um sorriso largo, simpático, contando piadas, querido. Tudo bem, visitou o inferno, no dia seguinte ele vai ao céu, passa as 24 horas flutuando em nuvens, tocando harpa e cantando com os anjos mais lindos e loiros de olhos azuis. Embora seja tudo muito lindo e pacífico, o político acha o céu meio monótono. E no fim do teste, então, São Pedro pergunta a decisão depois de 48 horas. E ele responde: olha, São Pedro, o céu é muito lindo, muito espiritualizado e tal, mas eu sou um homem do povo, das festas, das orgias. Eu prefiro ir para o inferno. São Pedro então respeita a decisão e o envia de volta para o inferno, para o andar de baixo, mais profundo andar. Quando as portas se abrem lá embaixo, vem um calorão absurdo para dentro do elevador. O cenário tinha mudado. O campo de golfe agora era um deserto seco, árido, com lixo, fogo, fumaça. Seus amigos políticos vestindo trapos velhos, acorrentados e recolhendo dejetos do chão para se alimentar. O diabo se aproxima, assustador, rindo sarcasticamente com um chicote na mão, e desesperado o senador pergunta: mas o que que aconteceu? Cadê o campo de golfe? Cadê o charuto, o caviar, a lagosta, a festa de ontem? O diabo olha para ele com um deboche e manda a real: meu caro, ontem ainda estávamos em campanha eleitoral. Hoje você já votou em mim e o seu voto já foi computado. Palmas para Brandon Freitas, que mandou essa aqui com as eleições chegando, lembrou desta história.
7: Triste, triste, realidade.
5: Muito bem. 2 da tarde, tocou o sinal, pode votar aí para aí.

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1: Ah, por que primeiro?
0: Porque tu recebeu o benefício de voltar pro programa depois de um cartão vermelho. Se tu puder largar o teu telefone, prestar atenção no programa e votar, eu te agradeço.
1: É que além do voto, só queria mandar um convite rapidinho aqui, seriedade, né?
0: Pro dia 10 de 10, né? A nossa audiência dia querida 10. No Fuga, né?
1: Dia 10, óbvio, Porto Alegre, é estaremos ali, todos nós.
0: Todos nós.
1: Vale do Jorge, vale do Mestre.
0: Vale do Jorge.
1: Todo mundo, ingresso no Simpla. Só que um pouquinho antes, dia 8, quinta-feira, mas não em Porto Alegre. E não vamos tirar a audiência. Meu público, estarei chegando em Bom Princípio. Moto Morango, evento...
0: Good beginning.
1: Na cidade do Morango, com a galera da moto, vou tocar muito rock and roll.
0: Vai, é.
1: Dia 8.
0: Vai da festa vai do Moranguinho em Bom Princípio,
1: isso,
0: ué.
1: Isso aí, dia 10.
2: Tudo a ver com ele,
1: moto dia 8. Morango. Dia 8. Mas é um evento de moto...
0: Vamos ter reportes, obviamente, posts, claro. Tudo mais.
1: Ah, fazer um stories. 10 da noite eu tô lá no Parque Municipal de Bom Princípio.
2: Abaixo,
1: 25. Tá. Dia 8. E dia 10 eu
0: tô... Em Bom Princípio.
1: Bom Princípio, dia 8. Mas não vou faltar o trabalho.
2: Que já passa, claro. Mais esquecido. 2020.
0: E vai votar em quem, querido?
1: Tá difícil hoje. Tá difícil, hoje tá muito difícil. Tá. Não, tem um.
0: É, tu não viu o programa, né? Não tem como
1: se. Ah, tá louco.
0: Não, tu pode
1: se hoje votar, der se errado, quiser agora. Se hoje der errado, tem que acabar o programa.
0: Hã?
1: Eu vou votar em ti, Alexandre.
0: Obrigado pelo teu voto. Joia, vota em quem, Joia?
2: Ô, nego.
0: Baile do Joia.
2: Toma, nego, toma, vamos, porra. Nego. Pior que eu vou concordar com o Moto Morango ali.
0: O que, cara?
2: Hoje tá difícil.
3: Tá complicado de votar hoje. Eu ia votar no coelho,
2: né? É, vou votar no Ivan.
0: Ô, Ivan.
3: Meu irmão, obrigado, cara.
1: Não, o Ivan veio hoje?
2: Claro, tu não
0: tava. Veio,
2: tu não tava na hora.
0: O Ivan foi o motivo da tua expulsão.
2: É verdade.
0: Porque eu me irritei com o Ivan.
1: E aí tu me expulsou.
0: Tipo pai com dois filhos, sabe? Ah, se irrita com um e dá no outro. Foi o que aconteceu comigo hoje. Vota, Ivan.
1: Injustamente.
3: Primeiro, um abraço pro meu amigo Abracinho. Nasceu o filho dele.
0: Ah, que legal.
3: Um abração pro Abracinho.
2: Por que Abracinho?
3: Ele não tem um bracinho. Aí... Ele não pegou o filho no colo ainda. É, ele não conseguiu pegar o filho no colo ainda. Assim.
1: Imagina o calor que não tava.
3: Quase derrubou a criança. Você não, espera um pouquinho.
1: Pega que nem o chaveirinho.
3: Meu outro braço não é muito forte.
0: 2-2, Ivan.
3: Ele tem desconto na academia.
0: Um voto pro Ivan, um voto pra mim, vai.
3: Respeitário do supino. Vou votar no Moto Morango.
0: No Moto Morango.
1: E aí, comigo?
0: Dia 8 em Bom Princípio.
3: Ah, não, eu não gosto, eu não gosto de moto e não gosto de doce.
0: Tu conseguiu meter uma festa do Moranguinho em Bom Princípio.
1: Cara, fui contratado.
0: Moto Morango.
3: Não, deixa o Moto Morango aqui.
0: São festas diferentes.
3: Tava eu, o Joia Rara,
0: o Moto Morango.
3: O Tiquinho de Estado, o Moto Morango. O Abracinho. O Amiguinho.
1: Vocês estão fechando uma porta.
3: Não, cara. Nós estamos pelo contrário. Foi que nem a vez que o Gomes e o Gordel fizeram um show em Guaíba no dia do Red Hot.
1: Ah, não.
3: Nunca daí, se falou tanto.
0: Vota, Adams.
2: Arrependimento,
0: Marcelo. Rafinha, é.
1: Obrigado,
3: não,
1: Adams.
3: Não.
0: Tá bem.
1: Não,
0: e tu, Gomes?
1: Não.
0: O Gomes vai votar em quem?
2: Ah, no Moto Morango. Eu voto no Moto Morango.
1: Eu voto ele.
2: Cara, no mínimo, tu botou umas 2 mil pessoas.
1: E ele é o cara da moto e ele é o cara do Morango. Ah, eu ando de moto.
3: E ele vai de moto pelo
1: já
3: Morango.
1: Já caí de moto. Não tenho carteira de moto. Agora eu assumo. Não tenho carteira de moto.
0: A tua carteira não é A2B?
1: Não, a minha é só de carro.
3: É zero,
1: dele. E caminhão. Eu
0: tá, mas a motinha que tu dirige. Não, mas a motinha que tu dirige é elétrica.
1: Não, eu sei andar de moto.
3: Carteira do Rafinha, tem um mosqueteiro do Grêmio. Para, carteira do Rafinha, tá usando aquela.
0: É o Batman.
3: Isso. Comprando o capão,
0: hein? Rafinha Menegasso também tem meu voto.
1: Vai votar em mim?
0: Vou votar em ti.
3: É o Morango!
0: Foi bem, foi expulso, absorveu bem, voltou lá em cima, voltou com a vibe legal. E assim eu acho que eu tô te educando, né?
1: Eu quero só o kit da imigração.
0: O kit da imigração com 6 lager zero carbo.
1: Ah, hoje eu vou me permitir.
0: Vamos comer um vamos churrasco. Voltar logo vamos. Mais a sexta.
2: Não, hoje é dia de morango.
0: Sexta.
2: Hoje é dia de morango.
3: Sexta eu não tô aí, né,
0: nego? Vai tá, tu vai ver. 2:04, pretinho, volta logo mais às 6 da tarde. Volte com a gente, um abraço, até lá. Desculpa as bolas fora, que a gente é meio grosso. Tchau.
3: Cara, que morto morango.
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16: Chega junto comigo pra gente abrir a tarde com muita música na edição do ATL DJ Banrisul, fazendo a festa aqui na Atlântida. 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Por aqui, arroba Guzanotto, pronto no ar pra gente tocar muita música direto até as 3 da tarde, sem intervalos comerciais. Participe junto comigo no arroba ATL DJ Oficial. Antes de começar de músicas, dia 3 de outubro eu quero te convidar. A Glass entra em uma nova dimensão com uma experiência imersiva em 360 graus. Um palco inédito com mais de 60 metros quadrados de LED. Eu tô falando da Universe 360. Eu vou abrir essa grande noite junto com meu parceiro Just Fly e já reforço o convite para você chegar junto com a gente. Para começar de músicas, eu vou chegando para abrir a tarde com a faixa de Sam Fender e Olivia Dean. O nome do som é Rain Me In.

0: Este é o som de Medusa, Dermon Kennett com Paradise. E na sequência, Jazz Fly com Take. Também rolou o som de Vitor Dive com Nave. Na sequência, Bloco da Candy Shop com Down to Timber. Também tivemos por aqui Huggle com Jamaican. Ainda Estelle com American Boy. Pra gente fechar o primeiro bloco de músicas.
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0: A faixa de hoje é uma parceria entre dois grandes nomes da música eletrônica mundial. De um lado, o holandês Tiesto, considerado por anos o melhor DJ do mundo pela revista DJ Mag, e o primeiro DJ a se apresentar na cerimônia de abertura dos Jogos Olímpicos em Atenas, no ano de 2004. Do outro, o remix é assinado pelo australiano Dirty South, um dos nomes mais respeitados do Progressive House. A música original é de 2007, do álbum Elements of Life, com os vocais do inglês Christian Burns, e ganhou essa versão remixada, um dos formatos mais tocados nas pistas do mundo todo. O som é de Tiesto, Christian Burns, na versão remix de Dirty South, para a faixa In The Dark.

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Morgan Wallen, Tate McRae com What I Want. Pra gente fechar mais um bloco, na sequência, Olivia Dean com Man I Need. Tivemos também o som de Kanye Music com Move. Rolou também a minha música junto com Marco Antônio Mac. Tivemos Taylor Swift com Opa Light. E assim a gente fecha mais meia hora de músicas na edição do ATL DJ. 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Eu sou arroba Guzanotto, ficando por aqui nessa edição. Estaremos de volta às 8 da noite. A gente segue online também no arroba ATL DJ oficial. Daqui a pouquinho eu já posto por lá a nossa playlist com o nome de todas as faixas que eu toquei por aqui. Também quero deixar o convite pra galera da Serra Gaúcha e toda a região de Caxias do Sul. Na sexta-feira do dia 2 de outubro, eu vou comemorar o meu aniversário no Café de la Musique, na festa assinado pela Chocolateria Amendoeira. Vai ser a edição do meu projeto Guzanotto in Concert. E eu já quero reforçar o convite pra gente fazer uma noite muito especial. Por aqui eu vou chegando pra fechar de músicas. Faixa de Miles Smith, a versão junto com a Avicii pra Stargazing versus Levels. Uma ótima tarde pra você. Até mais. 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
4: Olha só a dúvida da Luciana. Doutor, por que que às vezes, quando a gente tá muito estressado, qualquer probleminha que aparece, parece gigantesco? Pois é, tua pergunta é boa e a resposta tem a ver com o fato do estresse mudar a maneira como o nosso cérebro interpreta as diversas situações do dia a dia, do cotidiano. Quando a gente tá sobrecarregado, a gente fica mais atento às ameaças e a gente tem menos capacidade de analisar os problemas com calma. De repente, uma coisa muito pequena pode parecer um bicho de sete cabeças, uma questão muito maior do que ela realmente é. Por isso, em momentos de estresse intenso, pode ser útil evitar decisões importantes por impulso, fazer uma pausa, pensar melhor no assunto, dormir bem e conversar com alguém. Às vezes o problema não diminui, mas a nossa capacidade de enxergar esse problema muda sim, e isso faz toda a diferença, tá bom? É isso aí, boa sorte. Dúvidas? @JairoBauerOficial.
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15: Essa é a Atlântida, rádio das nossas vidas. 3:10, tá na hora de mais uma edição do Tá Vazando na Rede. Tarde de quarta-feira, dia de se despedir desse mês de setembro, mês farroupilha, tchê, e dar as boas-vindas ao mês de outubro, mês das festas germânicas. Tá Vazando na Rede, tá entrando no ar a partir de agora, momento que a gente conecta as Atlântidas do interior do

0: Eu sou arroba Nairo Orlan, estou por aqui com vocês até às 16h na ancoragem do programa. Conto com uma galera bacana que eu já vou apresentar na sequência, mas antes, deixa eu lembrar que o Tá Vazando na Rede vem com oferecimento de lojas Regla. 40 lojas, 50 anos da maior multimarca do estado. 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
1: Boa!
0: 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Ele já deu o ar da graça, deixa eu apresentar ele, Marcinho Melo, vem de Pelotas. E aí, meu querido, boa tarde, tudo certo?
2: Muito boa tarde, Nairo Orlandi, muito boa tarde esta mesa estelar, muito boa tarde a você, ouvinte qualificado da Atlântida em qualquer ponto aí do nosso estado do Rio Grande do Sul, ou para a quem ou além do estado, através aí do sinal digital, meus camaradas. Nublado na zona sul do estado,
0: dublado.
2: Tempo um pouco mais dublado, né? Yes. O tempo dublado, mas uma temperatura mais amena, exatamente. Estamos aí de manguinha curta, enfim, naquele pré-verão, né? Mas é, diz que a temperatura vai baixar um pouquinho mais, pois né? É. Enfim. É, tudo isso e muito mais.
0: Tudo isso, muito mais.
2: Boa tarde.
0: Vamos girar a mesa aqui, chamar ele, Girerti, Passo Fundo, Marcos Carvalho. Boa tarde, mano.
3: Tô bem-vindo, hein?
4: Boa Atenção, meu querido. Boa tarde, Rio Grande do Sul. Boa tarde, família. Estamos na área novamente, queridos colegas, queridos ministros. É, estamos aí ao vivo, ou semi-ao vivo, né?
0: É, ministério.
4: Para todas as emissoras aí da Atlântida no interior do estado. Grande abraço. Valeu.
0: Muito bem. Mais. Pequeno delay aí, Passo Fundo deve estar lá. O Marcos entrou no ar agora, para quinta-feira lá, né? Ou, na verdade, terça-feira, já que hoje é quarta, enfim. Mas
4: esse é o programa de segunda-feira, né? Na verdade, que eu não pude fazer.
0: Exatamente, exatamente, Marcos. Thiaguinho, tem delay em Caxias? Boa tarde.
5: Vamos testar, né? Boa tarde, Nairo. Boa tarde, galera do interior do estado do Rio Grande do Sul. Aqui,
0: tá um pouquinho.
5: Olha, delay não sei, mas serração, meu camarada, tá.
0: Opa,
5: forte. Tá. Aqui é a maior fábrica de serração do mundo, né?
0: Silent Hill.
5: É aqui na Serra Gaúcha. E aí, na verdade, nem é serra, né? Aqui é serração. Uma serração danada aqui na região central de Caxias do Sul.
0: Estamos com
5: 15 graus de temperatura, não estamos...
4: Selo Carlos Roberto de Nóbrega dessa piada, hein?
5: Estamos de boas.
0: Hoje vai ser bem bom.
5: Obrigado, Ari Toledo.
0: Vai ser bem bom, é isso aí. Temos também Felipe Silva em Santa Maria aqui nas operações, né? Está conosco representando o Fabiano Oliveira, que está em Porto Alegre em outras atividades. Oh. E vamos chamar ele, né? Nosso camarada Marcos Vulgo Delei Carvalho. Vamos falar do Vape, que se torna o rapper
5: baita
0: brasileiro
5: cara,
0: mais ouvido no Spotify. Vape vai falar quem? Quem é o maior fã do cara aqui do programa, que é Marcos Carvalho, né? E aí, mano?
5: Especialista.
4: Cara, eu tive recentemente com o Matuê e com o Brandão, que são outros bons nomes aí, hein, da música...
5: Boa.
4: É, da música trap no Brasil, da cena hip hop atual. Mas agora a gente vai falar do Vape, que ele se tornou o rapper brasileiro com mais ouvintes por mês no Spotify. Ele subiu 4 posições no ranking e chegou a 10.685.000 ouvintes por mês. Depois de conquistar mais de 1 milhão de novos ouvintes só mês passado, né? Algo aconteceu aqui. O crescimento acontece junto com a repercussão de Evon, A Última Dança, e das músicas Pros Menor da Nova e Puxa o Lança. É
0: atenção.
4: Poesia pura, né? O Veiga aqui.
0: Poesia pura.
4: É, Pros Menor da Nova e Puxa o Lança. Muito bem. Evon, A Última Dança, foi pensado para levar para o audiovisual o universo criado por Veiga durante a era do disco Eu Venci o Mundo. O palco foi construído em 2 níveis e conta com gradis, iluminação e um grande painel circular de LED. Então vários elementos pirotécnicos e enfim, né, digitais, aquela coisa toda. O projeto foi gravado com câmeras 12K. Você pode estar se perguntando aí no interior de Panambi nesse momento, como que o Veiga gravou? Então eu lhe respondo. Câmeras 12K, ok?
0: Boa.
4: É, e finalizado em 4K. Pode ser uma outra curiosidade você aí na zona rural de Santa Cruz do Sul pensando, como que o Veiga finalizou?
0: Galera,
4: foi com
0: 2K
4: também? Não, foi com 4K, ok?
0: É.
4: Isso, além de reunir elementos que fizeram parte da turnê de Eu Venci o Mundo, com um balé próprio, coreografias criadas especialmente para os shows e momentos em que Veiga toca piano ao vivo. Fala dele, Márcio. E esse álbum foi um dos grandes responsáveis também pela fase atual do Veiga. Ele estreou em terceiro lugar no debut global do Spotify. Colocou 15 das 16 faixas no top 50 do Spotify Brasil e passou de 100 milhões de streams em apenas 10 dias. Hoje o disco já ultrapassa 715 milhões de reproduções, meus amigos. É fenômeno esse rapaz.
0: É fenômeno. Mostra aí a força do trap brasileiro, né? O Veig, né? Atingindo números expressivos, né? E tomando um posto, talvez, do Matuê ali, né? Que era o cara do trap que mais tinha números expressivos até então. Mas mostra a força, né? Do cenário do trap nacional nesse momento.
4: Já teve no planeta, né?
0: Já teve no planeta. O Marcos, pra mim, chegou meio metalizado. Marcos, como é que a gente tá chegando? Já. Tá legal o sinal aí?
4: Cara, vocês chegam sempre bem pra mim, porque eu adoro vocês, adoro ouvir vocês, cara.
0: Então tá bom. Então é o seguinte, eu vou ir no gancho, então, aqui, ó. Deixa eu ir no gancho aqui pra gente seguir, porque a gente tá falando em nomes da música. O Justin Timberlake,
4: vamos censurar no programa esse. Eu fiquei 2 dias sem vir.
0: É, nós vamos censurar e tu fica quietinho aí, meu. Depois a gente fala, pode ser?
4: Tá bom, pode ser.
0: Brincadeiras à parte, galerinha. O Marcos tá com um delayzinho ali. Eu só vou trazer uma questão aqui, uma notícia do Justin Timberlake, que ele quebra hiato com um feat com o Quavo. A parceria aparece em House Music, uma das faixas do novo álbum de Quavo. E a música tem produção do Pharrell Williams e reúne o rapper e também o Justin Timberlake nos vocais. A faixa foi apresentada durante uma festa de audição do álbum realizada por Quavo em Los Angeles, e o Justin não lançava o álbum desde 2024, desde março de 2024. E aí, né, nesse intervalo ele participou de colaborações, projetos audiovisuais, além de voltar a trabalhar com o NSYNC, né, a banda que mostrou o Justin Timberlake ao mundo. E aí, depois do álbum de 2024, passou 15 meses na Forget Tomorrow World Tour, que passou por Brasil, foi encerrada em julho de 2025, e a faixa chega oficialmente na próxima sexta-feira. E já que a gente tá falando aqui sobre música, tem uma novidade legal para os papais, assim como eu e Marcinho, que tem filhos que usam o Spotify, porque o Spotify lançou uma função para os pais tirarem músicas infantis da retrospectiva de fim de ano. Ou seja, Thiaguinho, eu não vou ter mais a desculpa de dizer que foi o Vicente que ouviu aquela música, vou ter que confessar que fui eu, é isso?
5: E é, por quê? Porque o Spotify lançou uma nova função para quem costuma ouvir músicas infantis e familiares, mas não quer que elas influenciem o perfil musical. A novidade permite retirar do perfil as seguintes músicas: de filmes infantis, temas de programas de TV, cantigas e outros conteúdos voltados para crianças. Com isso, eles deixam de influenciar as recomendações personalizadas e também o Rapid. O que acontece? A função é retroativa, ou seja, as músicas infantis ouvidas anteriormente também deixam de contar para definir, por exemplo, o artista ou a música mais ouvida do ano. A novidade já começou a ser liberada globalmente para usuários free e também premium no celular e pode levar até 48 horas para atualizar as recomendações, né? E aí, quem é que tava precisando dessa função, então? Já levanta a mão aqui.
0: Cara, eu precisava. Todo mundo aí? Só tem um detalhe, o Vicente já tem 8 anos e ali ele não escuta umas músicas tão infantis também, né? Então tem umas músicas ali que talvez não vai pegar nesse algoritmo aí, a não ser que tenha a opção de tirar o que tu quiser de música ali. Mas assim, essa música é infantil. Eu vou poder dizer, ou o Spotify dizer, não, essa aí não é infantil, você que vai deixar. Vai ter que deixar ali. Tiririca, Florentina, vai ter que ficar agora na minha retrospectiva. Foi a música que o Vicente mais ouviu nesse
1: Xalala.
0: Ano.
1: Ó,
0: não é essa aí, mas podia ser essa aí. Cara, eu vi Gnomos é outro que ele adora ouvir. Olha aí. E aí vai ficar lá, né, cara?
4: Atenção, hein?
0: E tu, Marcinho?
4: Tem que tomar cuidado aí com o que ele tá ouvindo. Enfim, o meu sempre dá ali, sempre dá um... O meu sempre dá ali uma... Dava até então, porque agora o gosto musical da Nina mudou bastante. É, essa galera aí tava aparecendo bastante, assim, no meu Spotify até então, na última retrospectiva.

0: E, por exemplo, a Nina Dorn tá ali, né? Gosta aí de, enfim, umas coisas que a gente ouve bastante em casa, enfim. Os gostos musicais que vão mudando com a adolescência. Na adolescência, a gente podia falar sobre isso, né? Atenção, como as coisas mudam na adolescência, muda, né? E são uma coisa louca, assim, né, cara? E uma hora tá com opinião, outra hora tá com outra opinião, enfim, assim se dá na música também, por exemplo.
1: Muito bem, meu camarada Marcinho Melo. Vamos fazer o seguinte, vamos tocar músicas por aqui.
0: Pode ser.
1: Vamos tocar Zig Albers com Vitor Clay. Boa. Vamos tocar... Vamos, cada um de vocês pode escolher uma música. Bom. Hoje eu tô muito querido, hein, Marcos Carvalho?
0: Eu quero...
1: Pra atrapalhar bem a gente, é.
2: Eu gostaria de escolher a música do Zig Albers e do Vitor Clay. Pode ser? Com duas notas.
1: Maestro. Obrigado. Cara, vocês viram o menino que tem a voz igual o Silvio, meu, agora, que tá bombando aí nas redes,
3: certo? Esse cara é bizarramente parecido. Muito bom a voz dele.
1: Muito
3: e a expressão corporal dele é igual, idêntica, não sei.
1: Sério, cara.
0: Manda
1: corporal
0: pra mim,
1: e a forma como ele fala com as pessoas, tipo assim, vai falar de um, aquele programa lá, ele usa as expressões, as mesmas que o Silvio.
0: Sério, cara?
1: No contexto geral, sabe? Faz umas piadas que o Silvio faria, assim, ele consegue pegar, realmente ele é um cara que incorporou ali essa imitação do Silvio Santos ali. Bom, vamos de Zig Albers com Vitor Clay. Marcinho, escolhe uma.
0: Pai, eu vou querer aqui o Rael.
1: Rael, Thiaguinho.
4: Pode ser Lizzo.
1: Então tá, ó, Zig Alberts, Rael e Lizzo. Foi o que eu pensei. A gente vai curtir essas três músicas por aqui. Daqui a pouco a gente volta com mais. Tá vazando a rede, talvez. A gente volte já na quinta-feira. Bora!
0: Talvez volte.

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9: Estamos de volta por aqui na Atlântida, Rádio das Nossas Vidas, a melhor vibe da FM, 23 para as 4. Esse é o Tá Vazando na Rede, tarde da quarta-feira, 30 de setembro, último dia desse mês de setembro, e tá na hora do Tech Trends, aquele momento que a gente traz pautas mais tecnológicas, digamos assim, né? É o nosso quadro da quarta-feira, e Marcinho Mello é o homem do quadro. Ontem ele trouxe o Sustenta Vibe, hoje ele vai trazer, boa, então, o Tech Trends. Vamos falar do e-título antigo no celular, o aplicativo, porque a galera tem que se ligar, né, Marcinho? Tem que atualizar o e-título, uhum, porque as eleições estão chegando, né?
10: Boa, eu sou o homem quadro aqui do programa. Bota o quadro que eu tô fazendo. Enfim, bota o quadro que eu tô fazendo. É mais ou menos isso, ô Marcos Carvalho, certo? Ele não pode nos responder porque Marcos Carvalho simplesmente está com delay de quase um minuto. Enfim, meus queridos, vamos embora. Vamos falar de um assunto importantíssimo. Atenção,
9: Márcio, okay? Quadros.
10: Márcio Quadros, muito obrigado, Marcos Carvalho, doutor Carvalho. Enfim, vamos embora então falar. Assunto importante, hein? Atenção, galera, nesses últimos dias, assim, procurando o título de eleitor, naquela vibe, porque temos eleição no final de semana, galera procurando o título e uma galera aí podendo utilizar. É, o Marcos Carvalho tá fazendo aqui. Cara, quando a gente tiver o live streaming, isso vai ser maravilhoso. E daí um fala e o Marcos vai lá e fica fazendo ali o, né? É, exatamente. Vai interpretando a
9: duvido
10: a notícia,
9: que ele vai,
10: né,
9: fazer quando tiver a live, mas tudo bem.
10: Vai interpretar a notícia. Interpretando a notícia. Quem já tem o e-título instalado no celular há algum tempo deve verificar se está com a versão mais recente do aplicativo. E eu estou falando sobre isso. Nair Orlandi me mostra agora uma foto dele de 1985.
9: Ah, é. O meu e-título está atualizado aqui, ó.
10: Quando parece ele tinha 62 anos.
9: Marcinho. Canta igual.
10: Mostrou uma foto de Bruno, do, tá, Bruno e Marrone, né? Do tio e-título dele, né? Exatamente. Atenção, importantíssimo isso, galera. Galera que usa...

0: Usa aí o e-título, ok? E tá pensando em votar, obviamente, com o seu título de eleitor virtual, tem que fazer o quê? Baixar a versão mais recente do aplicativo. Agora o Marcos Carvalho com a foto de um bandido na tela. Não parece, sei quem
1: botou,
0: é.
1: Botou.
0: Procurado. Tá ali assim, sim. Procurado. Enfim.
2: Baixou o nível.
0: Mas olha ali, cara. Não, é o Thiaguinho.
1: Não, o Thiaguinho, gente, só vocês terem uma ideia.
0: Só pelo live stream,
1: a foto do e-título do Thiaguinho, o Thiaguinho tinha cabelo na foto.
0: É. Quero dizer, quando
1: eu acho que eu nem votava nessa época.
0: Eu nem votava nessa época aqui.
1: Não, o Marcos vai ter que vir pro programa. Volta aí, Marcos.
0: Peraí,
1: com um delay ou não, eu vou ter que comentar. A gente tem que fazer um carrossel no Instagram incentivando as pessoas a postarem sua foto de título depois dessa aqui, tá. Pelo amor de Deus.
0: Então tá, quem puxa? Tu puxa aí, Marcos, isso.
1: Tu puxa.
0: Não, eu vou ficar de fora. Mas vocês fazem de vocês, assim, eu quero dar risada.
1: Ah, tá, beleza.
0: Não, né?
1: Vem pra piscina.
0: A foto tá do Thiaguinho me lembrou o Marcos Pianges mais novo. Enfim, meus camaradas, vamos
1: Nossa
0: lá. A orientação da Justiça Eleitoral é baixar a versão atualizada para ter acesso a novas funcionalidades e aos serviços disponíveis. O aplicativo é gratuito e está disponível para celulares Android e iOS. A nova versão reúne serviços como consulta ao local de votação, emissão de certidões eleitorais, justificativa de ausência e consulta de débitos. Também dá para acompanhar requerimentos feitos pelo título NET, emitir certidão de filiação partidária e gerar um código de autenticação para acessar sistemas parceiros da Justiça Eleitoral. Tô falando devagar para a galera pegar bem aí a funcionalidade aí do aplicativo, tá? Outra novidade é a possibilidade de pagar débitos eleitorais por Pix ou cartão de crédito pelo PagTesouro. O aplicativo também tem o módulo Boletim na mão e permite validar a autenticidade de documentos por meio de QR Code. A recomendação é fazer a atualização com antecedência antes dos dias de votação. Faça isso. Olha, meu Deus do céu. A foto da carteira de motorista de Marcos Carvalho é o terror. E atenção! O primeiro turno das eleições de 2026 acontece no próximo domingo, dia 4, você já sabe.
1: Olha
0: aí, segundo turno,
1: se organizar,
0: onde,
1: né?
0: Se organizar. O segundo turno, onde houver, será no dia 25. Para votar usando o e-título como documento de identificação, o aplicativo precisa apresentar a foto da eleitora ou do eleitor. Na Aerolândia já fez aí, já baixou já a versão atualizada, Thiago Zirbes também já baixou a versão atualizada, assim como o Marcos Carvalho. Faça com os nossos comunicadores, eu tava fazendo na rede, baixe agora a versão atualizada do e-título, pra você não ficar sem votar e também pra saber de outras informações, que é legal. E uma delas que eu acho das mais importantes é você consultar o seu local de votação.
1: Isso aí.
0: Chega nessa época, existem, vejam bem, coisas que aconteceu aqui na Zona Sul, inclusive, tá? Uma escola, por exemplo, que foi muito afetada pelos últimos temporais, teve que transferir, então, o local, né, de votação para um outro local, uma outra escola. Então, é importante que a galera fique ligada nessas informações que possivelmente vão estar lá no e-título. Faça isso, baixe o e-título, atualize ele para você poder votar com tranquilidade na Irlanda.
1: Outra dica, eu tenho um sistema no meu telefone que aplicativos que eu não uso há muito tempo, ele desbaixa, não sei se existe essa palavra, sabe? Ele não, pra não ocupar a memória do teu telefone. O e-título, por exemplo, agora que eu fui olhar, ele não estava mais baixado no telefone. E se você não olhar isso também antes, pode acontecer de chegar na hora da votação e não ter o aplicativo lá. Então, vale esse olhar agora, né, pra você que, mas eu já tenho o aplicativo, dá uma olhada se tá lá, se tá tudo certo, se não tem que autorizar lá na loja, ele
0: desativa.
1: E daí ele pediu pra ativar novamente e aí sim atualizar.
0: Isso mesmo. Dois,
1: né? Não vai empatar fila, né, cara? Fica lá empatando fila. E aí tu chega lá, tu não sabe, não pega nada, é a fila lá comendo solta, aí tu não tem a colinha dos candidatos, daí tu começa a pedir, Judite, grita aí o nome do candidato, Judite. Aí tem que gritar, então, cara,
0: vamos empatar
1: a fila.
0: E acontece.
1: Acontece. Não tem que tomar esse cuidado aí, né, galera? Porque, pô, a gente tá às portas das eleições, da eleição, né, primeiro turno, então, assim, já dá uma olhada no título, já procura, se tiver no papel também, né, dá uma olhada ali, se não tiver, se tiver no aplicativo, já confere tudo direitinho, está ali o aplicativo, né, pra não acontecer de faltar, e se puder, leva os dois, né, garante, leva em papel e leva o celular, obviamente, com o aplicativo também. Galera, vamos curtir três músicas agora aqui, ó, vamos curtir Jota Quest com Negra Lee, vamos curtir Rihanna com Drake, e na sequência,
0: outro baita
1: Ed Sheeran com Aziza.
0: Mais
1: três músicas e depois a gente volta com o Mandando Bem. Bora!

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1: E pra gente ir finalizando essa edição aqui do Tá Vazando na Rede, tem um Mandando Bem de hoje que vai ser com ele, arroba Fala Tiaguinho. Manda bem aí, mano.
2: Vamos lá, falar do café gaúcho que ganhou destaque fora do país. Pela primeira vez, o estado, Rio Grande do Sul, aparece no ranking do The South Americans Best Coffee Shops, Burger King, Apple.
1: Olha aí,
2: que reúne as 100 melhores cafeterias da América do Sul. E Porto Alegre colocou dois estabelecimentos na lista, o William Sons Coffee, e no bairro Petrópolis, que ficou em 33º lugar no ranking geral e em 6º entre as brasileiras. E já a Abuela Café e Torrefação conquistou a 36ª posição na América do Sul, ficando com o 7º lugar entre as cafeterias do Brasil. E não é só sobre qual cafeteria faz o café mais gostoso, não. A avaliação leva em consideração vários aspectos da experiência, por exemplo, qualidade da bebida, conhecimento dos baristas, atendimento, inovação no cardápio, ambiente, sustentabilidade, alimentos e confeitaria e também a relação do estabelecimento com a comunidade. Para chegar ao resultado deste ano, mais de 4.200 cafeterias foram avaliadas em toda a América do Sul. O processo contou com mais de 300 jurados profissionais e também com votação do público, que passou de 280

0: votos. E o Brasil também teve uma presença forte na lista. 12 cafeterias brasileiras entre as 100 melhores, 12. A mais bem colocada foi a Luca Cafés Especiais de Curitiba, que ficou na quarta posição. Depois aparecem representantes de Maceió, Salvador, Belo Horizonte, Goiânia e também Porto Alegre, galera que mandou muito bem.
1: Muito bem, meus amigos, e com essa notícia a gente vai fechando, passando a régua, encerrando essa edição aqui do nosso querido Tá Vazando na Rede. Obrigado, Felipe Silva, pela parceria aqui em Santa Maria. Vou passar a bola agora para o Thiaguinho, mas antes quero convidar a galera a seguir o Marcos Carvalho, @marcos.carvalho. Tu consegue se despedir?
2: Não vai deixar aí, eu falar meu arroba, então.
1: Por favor.
2: Não, não vai falar. Não, eu até prefiro que não, alguém se despeça no meu lugar, porque eu detesto despedidas, como diria aquela música do Lagum. Eu só queria falar rapidinho que eu tô lá no Instagram com @marcos.carvalho. Eu queria... Cara, eu tenho um sonho.
1: Que
2: I
1: fala.
2: Have a dream. I have a dream. É um sonho fútil? Pode ser. Mas eu tô com 4.356 amigos ali na rede. Não. Eu queria encerrar o ano com 4.500. É uma meta tranquila, né? É uma meta tranquila.
1: Agora?
2: Tranquilo.
1: Como é que é a meta agora?
2: Porque senão...
1: Nem precisa ser agora. Eu tô com 4.356, eu gostaria de chegar em 31 de dezembro com 4.500.
0: É, tá bom. O cara não vai no dia 31 de dezembro lembrar assim, pá, lá no dia 30 de setembro o Marcos
2: conseguiu
0: o Marcos.
2: Boa, Thiaguinho. Então, na dúvida, se planeje, siga agora. @marcos.carvalho é o meu arroba no Instagram. Por quê? Além de eu ser o cara que tá aqui contigo nos programas quando não tem delay, eu também tô lá no Instagram falando de música, filmes e uns negócios quinta série. Então tu vai gostar de estar lá comigo. Então,
1: ah, é bom.
2: @marcos.carvalho, muito obrigado pra quem já tá chegando aqui, valeu.
0: Show, @AtlântidaSerra, a gente tá por lá no @AtlântidaSerra com conteúdo novo pintando por aí também. E também estamos no @DanielaFante e @FalaTiaguinho. Fiquem bem aí, fiquem na paz. Beijo.
1: Muito bem, vai lá e me segue @MarcinhoRádio, @APriscilaFagundes, @FredBonfada e o @AtlântidaZS. Colocamos um carrossel ali com o que a gente acha mais chique aqui na Atlântida, tá bem? Cada um botou o seu chique ali e você também pode botar o seu chique ali também, ok? Vai ali e comenta. Amanhã estamos de volta com tudo isso e muito mais. Um forte abraço, até amanhã.
0: Valeu, meus queridos. Tem novidade também lá no @AtlântidaDosVales. É o esquenta da Oktoberfest de Santa Cruz que tá chegando a hora. Me siga também no @NairoOrlandes. Valeu a parceria, a gente fica por aqui. 2 para as 4. Aquele abraço, tchau.
1: Forte abraço, tchau.
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2: E olha só a dúvida da Bruna. Doutor, sou virgem e queria saber se é verdade que da primeira vez não tem risco de gravidez. Bruna, não, não e não. A primeira vez também tem risco de gravidez. Ela não traz nenhuma proteção especial contra uma gestação indesejada. O fato do hímen estar presente na entrada da vagina não te protege. Se você tiver penetração vaginal, se os espermatozoides estiverem dentro do canal vaginal, portanto, com risco de entrar em contato com óvulo, existe sim a possibilidade de gravidez, mesmo da primeira vez, tá? Por isso, se a pessoa não quer engravidar, a prevenção precisa existir.

0: contra a gravidez indesejada, você também se protege contra as infecções sexualmente transmissíveis. E não custa lembrar que o método contraceptivo hormonal é o método mais eficaz que a gente tem para prevenção de gravidez. E para definir que método você vai usar, é importante consultar o ginecologista antes da primeira vez. Boa sorte! Dúvidas? @ Jairo Bauer Oficial.
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7: Estamos atrasados aqui na quarta da criançada, especialmente às quartas-feiras a gente libera ainda mais o telefone pra criançada, né? Daí é especificamente pra criançada, Natan.
9: E aí, Rafinha, tudo bem?
7: Tudo ótimo, boa tarde.
9: Bom tu frisar, só a criançada.
7: Só a criançada.
9: Interessante.
7: Não, o pai pode ligar, mas daí passa o telefone pro filho, pra filha.
9: Quarta-feira da criançada. Ou seja, só a criança liga. É importante isso, explicar.
7: Importante.
9: É óbvio, mas uma galera.
7: Não, mas
9: às
7: tem
9: vezes
7: que explicar.
9: Entende.
7: E qual é a pauta?
9: Qual o teu desenho animado favorito?
7: Olha aí, qual o teu desenho animado? Pode ser qualquer coisa.
9: Qualquer
7: coisa. 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
7: 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O telefone toca.
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7: Oi, quem tá na linha com a gente?
10: Oi, boa tarde, não acredito que eu consegui.
7: Opa, quem é que tá falando?
10: Meu. É a Josimar, eu tentei ontem falar contigo no Instagram.
7: Certo, e peraí, quantos anos tu tem?
10: Eu tenho 34.
7: Ah, não, tu me desculpa, Josimar, é que eu achei que tu ia, que era uma adolescente e tal.
9: Ah, tá.
7: E porque hoje a gente faz uma pauta exclusiva pra criançada, mas aí ela vai voltar a ser criança.
9: É, ela tá, chegou tão feliz, né?
7: É, chegou
10: eu
7: muito feliz.
10: Eu trabalho com criança.
7: Ah, então tá bom.
9: Tá bom, então.
7: Tu fala de onde?
10: De Candelária.
9: Uhum. Candelária, tenho familiares lá. E qual é o teu desenho animado favorito?
10: Meu desenho favorito era a Caverna do Dragão.
7: Me pegou. Também gostava
9: era
7: muito.
9: Bom.
7: Gostava muito. Que legal que tu conseguiu ligar, né, Jucimar?

0: É, não, enfim, é que ele não tem diálogo, né? Daí é interessante alguém assim, a geração mais nova, gostar de um desenho tão das antigas, assim, sim, é da minha época também. Ô, Matheus, quer mandar beijo e abraço pra alguém, irmão?
1: Eu quero.
0: Pode mandar.
1: Eu quero mandar pra minha família tá. E pro mestre.
2: Ah, gavanhoto! Eu aguento e a... A caverna do dragão, o Matheus tem que assistir, sabe por quê? Porque tem ali o...
3: Mestre.
2: Eu tenho o mestre, qual é que é o nome dele?
3: Mestre dos magos.
2: Mestre dos magos, os mestres estão aí, Matheus, muito obrigado pelo seu carinho, meu amigo. Siga assistindo Tão e Jerry, não esses desenhos de hoje, tipo a marcha, o urso.
3: Não, é legal.
2: Mas acompanha... Urso. Não, a mestre, Peppa é Pig!
3: Peppa é legal!
2: Puta que me pariu!
3: Que isso, mestre?
2: Desculpa!
0: E o mestre não tá legal de novo. Oi, quem está na linha? Boa tarde!
4: Oi!
0: Oi!
3: Teu nome, querido, querida?
4: Maria Clara.
3: Maria Clara, tu liga de qual cidade? Tem quantos anos?
4: Porto Alegre, eu tenho 10 anos.
0: Ô, legal, Maria!
3: Perfeito! E qual teu desenho animado favorito, Maria?
4: Nossa, tenho vários. É. Rapunzel.
0: Tá.
4: Branca de Neve, Miraculous.
0: Ah, olha esse.
4: Marcio
0: Urso. Ah, não, tá bom, tem vários aí legais. E tu quer mandar recado, beijo e abraço pra alguém, Maria Clara?
4: Sim, pro meu pai, Paulo César, que tá aqui no carro comigo.
0: Uhum.
4: Pra minha mãe, Suelen. Pra minha irmã, Maria Eduarda. É pro mestre.
2: Obrigado, gavanhoto. Obrigado.
3: E o mestre, ela gosta de Marcio Urso.
2: É verdade, Maria Clara. Mas assim, se você puder assistir um desenho tipo Popeye, era muito legal da época.
3: Mas,
2: o Tom e Jerry. Mas eu adorei a Maria Clara. Manda um beijo pra Maria, pra dar Duda. O mestre tá aí, fala pro pai e pra mãe que hoje é desenho até a 1 da manhã. Não tem problema. Desenho para as crianças. As crianças amam desenho. Deixem as crianças serem crianças.
3: Não pode dormir tarde, mestre.
2: Deixem as crianças serem crianças.
3: Não, vem de manhã.
2: É a infância é uma só. Tu é um merda.
3: Não sou. Não.
2: Tu me desculpa, Lata.
3: Desculpa, desculpa.
0: Oi, quem está na linha?
3: Decolar, mestre.
0: Oi, quem está na linha? Boa tarde.
5: Boa tarde.
0: Oi.
3: Oi, boa tarde.
0: Teu nome? É que o pai ligou e aí pode falar. Quem é que tá aí com a gente?
6: Meu nome é Bianca. Eu tenho 5 anos.
0: Aham. E qual é teu nomezinho mesmo?
6: Bianca.
3: Bento.
0: Bento. Ô, Bento, tudo bom contigo?
6: Sim.
0: Aham.
3: Qual é o teu desenho animado favorito?
0: O teu preferido?
6: Patrulha Canina.
0: Ah, Patrulha Canina. Tem a Sky, né? É uma das integrantes, não é isso, isso, Bento?
3: Tem na Sky.
0: Uhum. Ah, não. Tem a personagem Sky, não tem?
6: Uhum.
0: Ah, beleza. Bom, não tô louco.
3: Tá sabendo bem.
0: Tio Rafinha não tá louco. Tu quer mandar beijo e abraço pra alguém, Bento?
6: Pro meu primo, pra minha tia, pro meu pai, minha mãe e pro Mac.
2: Ah! Ai, Bento, que lindo! Diz pro pai pegar os personagens da Patrulha Canina, só que cachorros de verdade, pra que tu possa brincar! É isso! Quantos são? 5, 6, 7 animais? Adote os bichinhos, as crianças amam os pets! E o Bento hoje vai comer uma massinha com um guisado à noite, uma alimentação ótima.
3: Sem
2: para
3: doce hoje, mestre.
2: Não com doce, a sobremesa depois, dois bombons. Tá. Dois bombons.
3: E ver desenho até de madrugada.
2: Não, e pode ver o Bento, pode ver a Patrulha Canina e o pai vai levar cachorros para Bento brincar.
3: Tá bem.
0: É uma boa ideia do mestre.
3: Tá,
0: não é?
3: Não é.
0: Oi, quem tá na linha? Boa tarde.
7: Manuela.
0: Manuela.
3: Oi, Manuela. Quantos anos tu tem? Tu liga de qual cidade?
7: Eu ligo em Esteio, eu tenho 7 anos.
3: Perfeito. E qual desenho animado tu mais gosta?
7: As Guerreiras do K-Pop.
0: Ah, As Guerreiras do K-Pop.
3: Ah,
0: eu tô ligado como é que é. As Huntrax tem também, né, Manu?
7: Sim.
0: Isso, tô ligado, tô ligado. Tio Rafinha tá ligado.
3: Aí, sim.
0: Ô, Manu, tu quer mandar beijo e abraço pra alguém?
7: Eu quero mandar pra minha mãe... Pro meu pai, pra minha avó, pro meu irmão e pro mestre.
2: Muito obrigado, gavanhota! As Guerreiras do K-Pop é um belo desenho, tem uma trilha sonora maravilhosa. E mestre te convida a agradecer todos os orientais desse mundo, que eles têm a capacidade de conversar com as crianças. Mestre tá aqui emocionado, eu gostaria de fazer o primeiro encontro dos gafanhotos.

0: gaivotas com o mestre. Um beijo, Manuela, querida. Amor do mestre, eu amo as crianças me amam. Deixem as crianças serem crianças.
1: Bonito, mestre.
0: Deixem as crianças serem crianças.
1: A gente entendeu o recado, não precisa...
0: Deixem as crianças serem crianças.
1: Bom, não vou discutir com... com o mestre, né?
2: Não, tá bem. Mas é.
3: Oi?
2: Oi, quem fala?
3: É o Henrique de Caxias do Sul.
2: Oi, Henrique.
1: Oi, Henrique.
2: Legal, mano.
1: Que idade tu tem, meu velho?
3: Oito.
1: Oito anos. E qual o teu desenho animado favorito?
3: O Incrível Mundo de Gumball e... Bob Esponja.
2: Ah, tá. Bob, o Incrível Mundo de Gumball, acho que é, é meio Patrulha Canina também, não é, Henrique?
3: Não, é...
2: Não.
3: É tipo um Cartoon Network, é o...
2: Ah, tá. Ah, é do Cartoon Network.
1: Esse
2: não,
1: eu não conheço.
2: Viajei. O Bob Esponja eu também conheço. Que legal. E tu quer mandar abraço, beijo pra alguém, Henrique?
3: Pro meu pai, pra minha mãe, pro meu primo e pro mestre.
0: Deixem as crianças serem crianças!
1: Ninguém tá impedindo.
0: Deixem as crianças serem crianças!
1: Mas ninguém tá proibindo.
0: Crianças não precisam tomar banho todas as noites!
1: Não, não, não, precisa.
0: Escovar os dentes! O que, mestre? O que, Henrique?
3: Eu adoro ver o programa.
0: Qual é o seu problema?
1: Ele adora ver o programa, mestre. Tá surdo?
0: Eu tô surdo. Mestre, não tá bem? Não, eu peço desculpas ao gafanhoto.
1: O mestre grita.
0: Eu adoro que as crianças adorem assistirem aos programas. Deixem as crianças serem crianças! Um beijo, gafanhoto.
1: Ninguém
0: gafanhoto
1: tá proibindo, mestre.
0: Não, é pra os adultos pararem querendo que as crianças não aproveitem esta fase.
1: Verdade.
0: Incrível!
1: Verdade.
0: Maravilhosa!
1: Verdade. Tá bem
0: aguda. Deixem as crianças serem crianças!
1: Bem aguda a voz do mestre hoje.
2: Tá, tá estridente. Boa tarde. Quem tá na linha? Alô?
4: Alô?
3: Oi, Heloísa.
2: Oi, Elo.
1: Oi, Heloísa.
2: Tudo bem?
1: Que idade tu tem?
3: Oito.
2: Oito aninhos.
1: Oito. E tu mora onde? Qual cidade?
3: Ivoti.
2: Ivoti.
1: Perfeito.
2: Muito boa. Cidade das Flores, né, Elo?
3: Uhum.
1: Elô, qual o teu desenho animado favorito?
3: Garfield.
1: Garfield.
2: Ai, o Garfield?
1: É.
2: Pô,
1: legal.
2: Mas tem o mais moderno, assim? Eu tô meio por fora do
1: eu
2: Garfield.
1: Eu não sei também.
2: Bom, enfim.
3: Sim.
2: Tem. Ah, tem. A Elô disse que sim. Ô, Elô, tu quer mandar beijo, abraço, um recado pra quem tu quiser? Pode ficar à vontade.
3: Pro mestre.
0: Deixem as crianças serem crianças! Tá bom. Deixem as crianças serem crianças! A Heloísa mandou um recado e eu adoro as crianças. Deixem as crianças serem crianças.
1: 6 horas, mestre.
0: É verdade.
1: Pretinho.
0: Elô, cuidado, não ouça muito o Pretinho Básico. Ouça bem baixinho, porque eles não respeitam as crianças.
1: Só o mestre.
0: Só o mestre.
3: Eu amo teu programa.
0: Muito.
2: Oh.
0: Ai, que emoção, mestre.
1: Mestre tá chorando.
0: As crianças amam o mestre. As crianças.
1: Tá pingando água na mesa.
0: Um beijo, Heloísa. Um beijo. Deixem as crianças serem crianças.
1: Entendemos, mestre.
2: Mestre, entendemos. Obrigado, entendemos, querido. Entendemos. Bateu o sinal da Atlântica, criançada. Vocês podem ligar todos os dias, isso, né, Nathan?
1: E deixa as crianças
2: serem crianças.
1: Qual a mensagem aí?
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1: Olá, olá, muito bom fim de tarde, amigo e amiga ligados na Atlântida, Rádio das Nossas Vidas. Estamos chegando para mais um Pretinho Básico. Neste fim de tarde de 30, se foi o setembro. Acabou o setembro.
2: Acabou!
1: Acabou, amigo! 30 de setembro de 2026. 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Cumprimentar a estrela móvel da quarta-feira, que é Neto Fagundes.
2: Fala do Neto Fagundes! Já estamos quase no outro setembro, cara. Graças a Deus.
1: Porra, falta pouco lá pra semana Farroupilha, acampamento Farroupilha, Expo Inter.
2: 66 dias.
1: Tá louco, tu vai ver, tu vai piscar e vai chegar lá, velho.
2: Tá louco.
1: Tá louco.
2: Vem aí as atrações do planeta.
1: É verdade. 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Muito bom fim de tarde, Léo Oliveira.
3: Tudo bem, Alexandre?
1: Tudo ótimo,
3: tá
1: meu querido.
3: Tá escuro aqui no estúdio, é impressão minha?
1: Não, é impressão. 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Seja Vero, Rafinha Menegazzo.
3: Tive onda e começou assim.
4: Boa tarde. Ei, meu parceiro Neto. Desculpa, observa.
1: Cara, que aconteceu de tarde, cara?
5: É que ele comeu a goma de creatina.
1: Que eu aconteceu vi. De
5: ô,
1: tarde?
5: Meu, ele botou a goma de creatina.
3: Cagada foi essa, né? Ele botou na boca e comeu tadinho.
5: Não, eu vou te explicar o que ele fez que eu vi. Ele pegou a goma de creatina e colocou dentro do café. Colocou dentro do café.
3: Tipo um sal de fruta, deixou agir.
1: Vocês têm que parar com esse negócio, cara.
6: Boa tarde,
1: mestre. Muito boa tarde.
3: O mestre tá
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2: Bom fim de tarde, Alexandre Fetter.
1: É óbvio que o trem não pega, né, Vini Moura? Ah, olha a cara do nosso oriental.
4: É do sócio, né?
2: Ah, ô meu. Viva Japão, viva!
3: É o penúltimo
2: dia.
1: 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Johnny Vasconcelo.
7: Salve, salve, Alexandre. Que honra ser um dos sete do Pretinho aqui, hein?
1: Comportado para mais uma mesa de sete no Pretinho Básico. Você está perdendo o controle total sobre o programa. Sobre a produção do programa, sobre o produtor do programa. 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Zagonel colocando pra gente os destaques do Pretinho aí. Como é que é, Rafael Gomes?
3: Boa tarde, Alexandre.
1: Tu é passado, né? Tu é amostradinho, né?
3: Posso me defender?
1: Tu é passadinho, né?
3: Posso me defender?
1: Pode.
3: Ontem a gente colocou sete. O que que aconteceu? Tu expulsou o Rafinha com meia hora de programa.
1: Caos total.
3: E aí a gente só teve seis.
5: Tu tá contando com a expulsão do Rafinha.
3: Exatamente. Então eu sei que daqui a meia hora tu vai expulsar alguém. Aí soma meia hora com uma meia hora, dá um programa.
5: Um baita argumento, hein?
1: É, o argumento
7: na
1: não
7: média,
1: é ruim. Não
7: na
1: é
7: média,
1: ruim. Mas hoje eu vou surpreender. Eu vou surpreender, não vou expulsar ninguém.
6: Deixem as crianças serem crianças! É o recado do mestre!
3: Esse é o novo botão.
6: Deixem as crianças serem crianças!
3: Isso aí vai pegar. Eu fiquei esperando o bordão e não veio.
1: Deixa eu te dar uma dica.
6: Deixem as crianças serem crianças!
1: Claro, mas deixa eu te dar uma dica. Aproveita uma coisa chamada contexto pra colocar um bordão.
5: Quem sabe tu troca crianças pelo que se adaptar.
6: Deixem as crianças serem crianças.
1: Tá bem, agora ele vai forçar essa barra até derrubar a porta. Ele e o Enzo lá da situação aqui das gurias.
6: Eu comeria, o Enzo não comeu. Errei!
5: Errou.
1: Mestre,
5: errou.
1: Segura a onda aí, mestre.
5: Errou.
1: Grande abraço. Rafael Gomes.
3: Presente.
1: Vamos lá, então, aqui, ver o que tu preparou e produziu pra nós.
5: O mestre baixou o clima do programa.
1: Cara, o mestre, eu vou te falar um troço,
3: cara. Sabe quando cai a ficha, né? O Chaves, o professor linguiça.
1: Pelo amor de Deus, cara. Nosso Pretinho Básico é o Chico. O Chico, Rafael Gomes. O Chico.
3: Eu separei pra ti, Alexandre.
1: O Chico é um pastor alemão. irmão Rafael Gomes. De um quase veterano de 7 anos de Sananduva, do tutor Douglas Sabe.
3: Pode ser pai do teu, ele pode ser pai do teu.
1: Olha lá, cara, coisa mais linda, o Chico, rapaz. Olha aí.
4: É um cachorro.
1: Deus o livre. Isso é cachorro, cara.
3: Isso é cachorro, Dene.
1: A Vinha me pediu cachorro também.
3: Velho, cara.
4: Olha a Vinha gata.
3: Cachorrada. Olha a carroça.
1: Eu tô rumo. Eu tô bem perto da direção final ao meu pastor alemão.
3: Tá chegando.
1: Vai rolar, meu pastor alemão.
4: E o banco... Vai sair de casa.
1: Cara, isso não te interessa.
4: É verdade.
3: Mas ele quer saber.
7: E o banco com roda de carreta ali deu outro patamar.
1: Deu outro patamar.
3: É que essa foto foi tirada em 1935.
4: É que nós não vamos botar o Lulu do bumerangue teu numa foto dessa, né?
7: Pô, mas vou te dizer uma coisa, cara.
4: De uma roda de madeira.
7: Se tu botar o Einstein num ambiente rústico assim, cara, tu vai ver que é outra presença.
4: Ah, daí tu associou o Einstein ao teu cachorro.
7: Meu cachorro é o Einstein, né?
3: É o nome do cachorro?
4: Não, é possível.
3: Mas é pelo...
7: Ele falou...
3: Ele tinha sido expulso.
4: É, eu fui expulso, né? Desculpa.
7: É o Einstein.
1: Não sei se ele já...
4: Não, mas é que é no início do programa, eu estava.
7: Sabe por quê?
3: Assumiu o erro, pô.
7: É outro Rafinha, cara.
1: É outra pessoa. Isso aí chama-se doutrinação.
3: Isso aí tem outro por dentro.
7: Sabe por que é Einstein?
4: Não.
7: Porque ele tem o cabelo branco, descabelado, e com a língua de fora ele fica igual ao Einstein.
1: Ah, muito bom.
3: Ah, então, eu também tenho um Einstein.
1: Muito bom.
3: Quem que é o Einstein?
2: Não, cabeludo com a linguinha pra fora.
1: Não, ali perdemos. Ó, o Pretinho Básico, tá Chico, é para Agronese.
4: Dia 9 de Jaguarão, dia 10 no Fuga.
1: 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Aí, maionese.
4: Tudo bem, Alexandre? Virar uma hora, mas estou aqui às 6 horas.
1: Bom, obrigado por ter vindo.
4: Tudo bem, Vinícius?
3: Não, eu sou Vinícius.
4: Perdão, Alexandre, Vinícius.
3: Neto.
4: Diori. Fagundes, também o Fagundes. Gomes e o
3: Mestre
4: Amaral. Ótimo noite a todos.
1: Tá muito louco. Ótimo noite, maionese.
4: Bateu forte.
1: Maionese, aproveita e convida a nossa audiência, maionese, que ainda não entrou ali no simpla.com.br para comprar o seu ingresso, para estar com a gente nesta noite. Ingressinho baratinho pra gente dar risada todo mundo junto.
4: Beijar na boca.
1: 10 de 10, os solteiros, a gente vai fazer um negócio legal com solteiros e solteiras.
3: E a chamada, né, cara? Muito legal, né?
1: Solteiros e solteiras vão se divertir muito bem, como os casados, cada um se divertindo da sua maneira, obviamente.
4: Mas o fuga é bem grande,
1: né? O fuga é bem grande. Então, maionese, convida a nossa audiência, maionese, pra assistir o maionese cantando Renato Russo, maionese.
4: Primeiramente, todos convidados, dia 10, entre no Simpla e garanta o seu ingressinho para ver o programa.
3: Não sai a voz.
4: Não. 6h15, senão não sai a imitação. As mãos ajudam, meu querido Fagundes. Olha só.
3: Isso aí.
4: Uma ótima noite a todos. Vai no Simpla e garanta. É no Fuga do quarto distrito. Bem grande, dá tempo de trair, voltar. Vou buscar uma cerveja. Volta, um beijinho na boca.
3: Tu apoia a traição?
4: Sempre.
1: Maionese
3: apoia.
1: Como assim, maionese? Imagina as crianças no carro agora te ouvindo com os pais.
4: Mas é que quando os pais separam, são duas festinhas, eu ganho mais.
3: Vale, trouxe um excelente argumento.
7: Ele deu um checkmate agora.
1: Ah, não, mas peraí, cara.
3: É triste,
1: eu mas é verdade.
4: Não é
1: legal, né?
4: Não é triste, o problema é dos outros.
1: Era só pra chamar.
4: Mas a gente tá chamando dia 10.
1: O Renato Russo.
4: E sabe o que eu vou cantar?
1: O quê?
4: Será?
3: Sai, imaginação.
4: Eu canto sozinho.
1: Isso, ele canta sozinho.
3: Ele é mascarado pra caralho.
1: Não, é que ele canta sozinho.
3: Ele usa no meio do show dele assim, ó. Não quero ouvir vocês.
1: Uma vez aconteceu assim, o Lulu Santos foi no Jô, cara.
4: Isso é bom.
1: O Lulu Santos foi no Jô e o Jô pediu. Então canta aí, Lulu, um hit e tal, um grande clássico. O Lulu pegou o violão e começou e a plateia começou a bater palma no ritmo. E aí o Lulu parou. Não. Para aí, só um pouquinho. Vocês escutam, eu toco e canto, sem bater palma. Escuta a música, presta atenção na letra.
3: Mania de palmas, né? Que mania de palmas. E aí o rosto das pessoas logo depois disso aí.
4: Não,
3: e estamos falando aqui de artistas, né, do mesmo patamar.
1: Exatamente. O maionese, Renato Russo e Lulu Santos.
7: Vem só a banda completa.
4: Ah, eu canto sozinho.
1: É acústico, ele e ele.
3: Ele e as loucuras dele.
4: Tenho andado distraído, impaciente e dia 10 em Jaguarão.
1: Dia 10 é no Fuga.
4: Eu sabia que eu não devia ter ido lá embaixo com vocês.
1: É, cara, onde é que vocês foram hoje de tarde?
5: Nós quem? É, nós.
1: Vocês que estão tudo louco.
5: Redação aqui.
1: Observem Neto Fagundes, cara.
5: Até o Neto Alonso.
1: Não tava com eles. Olha a elegância do Neto Fagundes de jaqueta, camisa preta de trair, camisetinha branca.

0: baixo, olha ali.
1: O Neto tava no fuga.
0: Olha ali.
2: Ah, Deva!
0: Deus, Deva! Olha aí! Deva! Não. Peraí, que agora. Que camiseta aí, Neto Fagundes? Pô, dá um close lá na camiseta do Neto Fagundes, aí, Vitão, por favor.
3: Aí. Olha lá, que bota em base aí, velho!
2: Olha aí.
3: Corta pro Neto, que demora, ele ouve na Sky o programa, demora aí, filho. Ele tá na Sky, tá no Gatunete,
0: não, vendo o vai.
3: Agora sim, meu irmão, que lá o delay, tipo
0: boa. Um jogo no YouTube. Bonita camiseta do nosso querido Bagre, hein, aê, compadre? Cara, muito bom.
1: Quando a saudade fica muito forte, eu boto a camiseta.
0: Boa, meu compadre. Nossa ouvinte, Maitê.
3: Maitê, manda.
1: Pá, se mordeu.
2: O carimbador maluco.
4: Não vai ser.
3: Carimbador maluco.
0: Cara, o carimbador maluco.
2: O carimbador maluco.
0: Ali tu mandou muito bem, cara. Não passa nenhuma sem ele dar uma carimbada, cara.
3: Não escapa nada,
0: é impressionante. Impressionante, cara.
2: Vai ser.
0: Enlouquecido.
3: Ele não para assim, ó. Caralho, é meu momento. Não tinha uma piada. É o meu momento. Vai ter.
2: Ele canta.
0: Tu tá tomando creatina do Rafinha também, não?
4: Tá baixo o meu microfone.
3: Mas tu nem tava falando, cara.
4: Não, mas agora eu vou falar.
3: É muita loucura.
4: É, eu fui falar.
3: Eu tô tudo louco, velho.
4: Retorno tá muito alto.
2: Teu microfone tá baixo porque tu tá sentado, né, meu?
3: O cara falou do nada.
4: Meu microfone
3: tá baixo. O cara em silêncio. O cara quieto. Se tu falar, tu ouve. Ah, agora tá bom.
2: Teu microfone tá baixo.
4: Valeu a pena.
2: Se tu ficar em pé, ele vai ficar.
4: Mexeu?
0: Mexi.
4: Tá sacaneando. Vai dizer que eu vou dizer melhorei.
0: Não, mexi. Tá claramente mais alto.
4: Dá. Uf.
0: Claramente mais alto.
1: Ah, não. Não vai meter essa aqui.
0: Eu me senti no planeta, na passagem de som do planeta agora.
2: Quinta-feira que fala sem testar aí no microfone.
0: Nossa ouvinte aniversariante é Maitê Domingues da Silva.
3: Maitê!
4: Passou, hein?
3: Maitê!
4: Tá não.
0: O que houve, cara?
3: A gente ficou lembrando.
2: Eu que na minha cabeça.
3: Maitê!
0: A Maitê Domingues da Silva é de Rio Grande, estudante. Tá fazendo 7 aninhos, a Maitê. Aí, Maitê.
4: Já te pedimos.
0: Parabéns, Maitê. Saúde, vida longa.
4: Tem que falar quando é criança, já na arrancada.
0: Por quê, cara?
4: Porque alguém pode cometer uma cagada.
3: Alguém.
0: No caso, tu, não, é o único não, provável, impossível.
4: Aí, Maitê, tá falando, vou 7 aninhos, Maitê, querido. As crianças amam, mestre, um beijo, Maitê.
1: O que é o bordão novo, cara?
2: O que bordão é o novo, aí? Cara?
3: Esse era o time.
4: Um pouquinho.
0: Esse era o time do bordão.
4: Esse era o time. Deixa as crianças serem crianças. A infância é uma toalha.
0: Não, tu tá errando no tom também.
4: Deixa as crianças serem crianças.
0: Tem que ser mais.
4: Quer fazer o mestre?
0: Não, eu quero te dar uma dica. Agora tem que ser mais comovente.
1: Um pouquinho menos som.
0: Tem que ser mais comovente. Tipo, deixe as crianças serem crianças.
4: Deixe as crianças serem crianças.
0: Isso! Aê,
1: o isso. Teu diretor aí.
0: Pra tocar o coração das pessoas.
4: Piloco lá de pilocada.
0: Também, aí é esse tom aí.
3: Cadão Barbosa é foda.
1: O Carlos Alberto de Nóbrega aqui, ele vale dirigir e fez. Toma, vai.
0: Ai, que coisa boa, tá vivo. WhatsApp! Anuncia medidas de controle parental para contas de adolescentes.
1: Aos poucos, as redes sociais estão se adaptando uma por uma. O WhatsApp anunciou hoje novos recursos. Agora, menores de 13 anos vão ter ferramentas para os seus pais escolherem. Número 1, escolher quem vê a foto de perfil do adolescente e...
4: Caralho, é coisa de pau no cu.
1: Publicação.
4: Na live.
0: A foto na live, eu não lembro desse momento.
4: Não,
0: né,
4: que o Rafinha... não teve esse momento.
0: Como que não tá ali a foto?
4: Isso é inteligente.
0: Não é, não.
4: Dois velhos abraçados.
0: Aí eu com a camiseta de papi, que eu ganhei de um outro colega.
1: O fiote.
0: E o Rafinha, meu fiote, no meu colo ali.
4: É, era outro.
0: Não, isso aí é lá na tua casa, ele ali.
3: Ah, isso é...
0: Cadeirinha do papai ali.
3: Isso aí, o Rafinha não usa negra.
4: Boa.
2: É verdade.
1: Então, a partir de agora, ó, todo pai de menor de 13 anos que tiver acesso a celular e, consequentemente, ao WhatsApp, pode escolher quem vê a foto de perfil do adolescente e as publicações dele, definir quem pode adicionar ele a grupos, ele não pode entrar em qualquer grupo sem a autorização parental.
4: Isso é bom.
1: Saber com quem ele conversa, tu não tem acesso às conversas, mas tu tem acesso ao número de telefone que tá conversando com o teu filho. Tu tem como se fosse uma lista de agenda de pessoas que estão conversando com o teu filho. Receber alertas quando ele entrar ou sair de um grupo ou ou ele virar membro, no caso, e sair, deixar de ser membro,
0: uhum,
1: e escolher como ele vai usar os canais, o status dele. Ah, se vai ficar online, uhum, ou se ele vai usar os stories ali do WhatsApp. Tu pode definir se ele pode só publicar, se ele pode só ver, se ele não pode nem ver, nem uhum, publicar. Então agora, aos poucos, uma a uma, as redes sociais estão criando controles parentais para menores de idade e, consequentemente, os menores de 14.
3: É, sair de um grupo é sempre uma encrenca, né, cara? Porque sair de um grupo, tu não tem nada a ver com o que foi colocado ali. Aí tu imagina a seriedade de tu tentar sair de uma coisa, né? Tu, um adolescente, daqui a pouco uma criança, é tentar sair e tomar essa pressão de alguém que tá manipulando
0: parece,
3: aquilo,
0: meu
3: né?
0: Compadre, parece, alguém me disse isso, não sei nem se não foi tu, Gomes, que agora tem uma forma, tu sai do grupo em silêncio, ninguém sabe
2: não
0: que
2: tu
0: saiu do
2: grupo. Sai,
0: e ninguém viu. Fulano saiu do grupo, não tem isso mais?
2: Não tem mais.
4: Recentemente saíram de dois grupos que eu tô ali e eu vi a pessoa.
1: Não, eu tenho a opção. Tu pode optar por
0: ninguém ver.
1: Tem a opção.
4: É, não.
1: Tu pode optar por sair.
0: Tem opção.
1: Sair escondido.
0: Tem opção. E quando tu dá lá, quero sair do grupo, vai te perguntar isso, então?
1: Não, tu tem que ir nas configurações do teu WhatsApp, porque daí vira pra todos.
0: Ah, entendi.
1: Tá? Só que, se eu olhar no grupo, eu consigo ver quem foi participante do grupo.
0: Isso aí, certo.
1: Tu não me avisa que tu saiu.
0: Entendi, mas se eu clicar lá, tu acha.
1: Faz horas que eu não vejo o Fetter aqui no grupo. Eu clico lá, Fetter saiu no dia, tipo assim, seis meses atrás.
2: Tem uma listinha ali que diz assim, participantes anteriores.
1: Isso aí. Tipo
2: assim. Uhum. E aí, quem saiu
3: então, no dia. Então, tu sabe agora quem tava envolvido no esquema ali.
4: Exato. Sim, o cara foi preso e não tá mais no grupo.
2: Não, não adianta o cara sair do grupo e dizer, ah, eu nunca participei desse grupo.
0: Sim, exatamente.
3: Que bom.
1: Pois é, mas é igual não escapa disso que eu tô dizendo, né? Ele tá ali, daqui a pouco em outro âmbito ele pode tomar uma pressão.
0: Claro, é isso aí.
1: Tipo assim, como assim? Como que na semana passada tu resolveu sair do grupo?
0: É isso.
1: Aí que
4: se
1: eu,
4: pro adulto bate de um jeito, imagina um adolescente, imagina, uma criança.
1: Aí a criança, pô,
4: a responsável, então me cobrando.
1: E as ameaças, aí tu acaba participando de coisas que tu não deveria, né? Mas sim, ao mesmo tempo tu tá envolvido com aquilo ali, né?
3: Que saudade do mundo sem o smartphone.
0: Pô, não é?
3: De jogar bola.
0: Tô fechado
3: descalço,
0: contigo, mesmo. Joia.
3: De conversar com o pessoal.
4: Deixem as crianças serem crianças.
3: É isso. Oh. É isso.
0: Agora ele veio.
3: Elas precisam aproveitar a infância.
0: Tu viu que tu não conseguiu esperar 24 minutos do programa pra largar, né? Tu teve que largar antes, né? Barriga
1: bem,
0: fria.
1: Acertou
0: o não, tempo. Agora ele acertou. Não, o tema não, foi perfeito. Bem, foi bem,
3: deixa o mestre.
0: O contexto agora também, perfeito.
1: Tá, agora ele vem bem. Agora ele tá certo.
0: Ele tá acertando.
1: Acertou de novo.
0: A gente não pode vaiar quando o cara acertar.
1: Isso.
4: Vai.
1: Ele chutou do meio de campo, mas ele fez o gol.
0: Fez o gol. Uruguai é considerado o melhor país para se aposentar.
3: Ah, sim.
1: Para olha os brasileiros, aí, tá?
0: Dá pra ir voltar de carro.
1: É um
2: tem estudo. Tem Montevidéu direto agora em dezembro, cara.
1: Tem avião
2: direto.
0: Também tem isso.
1: Ele elegeu os 10 melhores países para se aposentar. Vale vários itens, né? Como qualidade de vida, tributação, mobilidade, facilidade de residência, custos, etc. Em décimo lugar está a Grécia. Nono lugar, a Itália.
3: Não, vamos devagarinho. Calma aí.
1: Até que não tem grande.
3: Não, quero comentar.
0: Primeiro lugar, a Grécia.
3: Grécia não é legal.
1: Décimo lugar.
4: Não, vai devagar,
0: vai ficar
4: na expectativa.
0: Onde é que tá a Grécia?
4: É o número um.
1: Na Europa.
0: Sim, mas em que lugar?
1: Em décimo.
0: E em nono tá quem?
1: A Itália.
0: Oitavo.
3: Joia.
1: Andorra.
0: Sétimo.
1: Letônia.
0: Sexto.
1: Paraguai.
0: Quinto.
1: Portugal.
0: Quarto.
1: Costa Rica.
0: Terceiro.
1: Espanha.
0: Calma. Quarto.
3: Calma.
4: Terceiro não é quarto.
1: Costa Rica.
0: Terceiro.
3: Agora é top 3,
1: Espanha.
3: Não,
1: segundo. Ilhas Maurícias.
0: Oitavo.
1: Andorra.
0: Sexto.
1: Paraguai.
0: Nono.
3: Para quem?
1: Itália.
0: Primeiro.
3: Não,
1: Uruguai.
4: Uruguai. Ah, expectativa.
3: Mas que expectativa,
1: mano. Tinha falado lá do início. Não,
0: vai, eu tenho aqui em minhas mãos uma bolita.
4: Bolita?
3: Não,
0: uma
3: é meu
0: bola
3: olho,
0: de
3: cuida. É meu olho, meu.
0: Puta merda, desculpa. Desculpa.
3: Meu olho, meu
1: olho. Não é bolita, é o meu olho.
0: Desculpa, Joia, eu não tinha percebido.
3: Toma.
1: Bem que eu vi que tu não piscava direito.
0: Desculpa, não tinha. Que bonito teu olho, Joia. Olho de vidro. Parece uma águia de aia.
3: Isso aí veio da Grécia.
0: É.
2: Bem que eu vi que o pessoal te chamava de rolão e eu não sabia porquê, né?
1: É o olho grego, né?
0: Ah, olha, cara.
4: Impressionante.
3: Só louco, né, Alexandre?
0: Tá, são tudo maluco, cara.
3: Mas a gente é feliz, nego. Isso que importa.
0: É,
3: já
0: isso
3: foi
0: é
3: na Grécia, já? Claro, Mykonos.
1: Paguei um mico. Paguei um Mykonos.
4: Mykonos.
5: Tá aí, lá tu ganhou um beijo? Pô, beijo grego, aquela coisa.
0: Todo beijo na Grécia. Como é que chama beijo grego na Grécia?
5: Beijo.
4: Iogurte.
5: Falei pra mim, I would like kiss. E ela falou.

0: pra mim, então vem.
1: Foi bom. Ela falava português.
2: Então vem. E a salada grega, como é que se chama lá?
0: Salada.
3: 6h27, irmãos, olha a situação.
2: Ei, irmão.
3: Irmãos, depois do velório do pai,
1: irmão,
3: resolvem fazer um churrasco.
2: Caríssimo, irmão.
3: E durante este churrasco, os dois irmãos resolvem brigar a facão.
1: Meu Deus.
3: Pela herança do pai.
2: É. Fechou-lhe o pau.
3: Fechou-lhe o pau de facão.
4: Eu não sabia que existia esse município chamado Assis Chateaubriand.
1: Onde fica?
4: Rafinha?
1: Rio Grande do Sul.
4: Paraná. Fica no oeste do Paraná.
1: É tudo nosso vizinho.
5: É que o oeste do Paraná tem tanto gaúcho que é quase Rio Grande do Sul, né, cara?
3: Ele vem com tanta certeza. Ele falou que é Rio Grande do Sul. Ele vem com tanta certeza. Rio Grande do Sul. E, cara, na maior calma e elegância, quase Brasil, o Gomes fala. Paraná.
1: É.
2: Olha a foto
1: ele
2: ali.
1: Ele tá com a informação, né?
4: Horas depois do velório de um pai, dois irmãos deram entrada no Hospital Beneficente Moacir Michelet. Eles tinham ferimentos na cabeça.
1: E aí, mas na maldade,
3: deram pra matar. Mano,
4: eles foram descobrir.
2: Não deram de plancha, pelo jeito.
4: E aí foram descobrir merda. Que com a morte do pai, o pai teria bens a serem distribuídos entre os filhos. E os filhos não concordaram com uma possível divisão desses.
2: Eles queriam repartir a cabeça.
4: E aí cada um deles pegou uma faca de churrasco e partiu pra cima do outro. Os dois acabaram se acertando e os dois acabaram indo pro hospital.
2: Quem nunca fechou o pau, né, de faca?
0: Saudade da época que as brigas eram de faca, né, Neto?
2: Saudade, cara.
0: Não, o bom mesmo é na mão.
1: Exato.
0: Na vaga é.
1: Mas o tiro estragou tudo, Ivan.
0: Não, a arma, a pólvora, acabou com a magia.
1: Quando começou a pólvora?
0: 1512.
1: É isso aí.
2: Que hora?
0: Meio dia e meio. Pedro Álvares Cabral deu tiro pra cima. Não quero ver mais ninguém aqui na volta.
2: Sente almoçado.
0: Não quero ninguém na volta aqui.
3: Ele deu tiro pra cima. 6h30 da tarde, último destaque aqui. Esse aqui é importante porque temos Neto Fagundes no programa, o cara que entende tudo de também de churrasco, mas chimarrão mais, né?
2: Que susto.
3: Homem. Desculpa.
2: Chimarrasco.
3: Chimarrão.
1: Ah, peraí.
3: Entendi, de chimarrão. Churrasco e chimarrão. Homem evita assalto jogando água de chimarrão no ladrão.
2: Olha aí, é quente, né, meu?
3: É quente. Ah, tá louco. Mas não pode estar fervendo, né?
2: Bah, uma queimadura de.
0: Bah, é horrível.
2: Eu já explodi uma térmica, cara, na mão.
3: É mesmo, compadre?
1: Bah, nós já explodimos alguma coisa.
2: Ela caiu, né, cara?
0: Explodiu uma bomba.
2: Ela caiu na tentativa de tentar. Bateu e a água quente me pegou.
4: Foi mais rápido tu.
0: A bomba eu nunca conheci.
4: Em Assunção, no Paraguai, um homem estava caminhando.
1: Melhores países para se aposentar.
4: Ele estava caminhando pelas ruas de Assunção na madrugada sozinho. Quando chega um ladrão e tenta tirar a mochila, a bolsa que ele estava carregando numa das mãos. Até que quando o ladrão puxa a mochila, a bolsa, que era a capanga que ele estava na mão, o homem que estava com uma térmica na outra.
1: Um gaúcho lá no Paraguai.
4: Ele. Não, era um paraguaio.
2: Eles tomam mate.
0: Se fosse um gaúcho, eu tava
4: ele, ele atira a térmica nas costas do ladrão e a térmica abre, ou ela explode, ou ela abre, o vídeo não fica bem claro, e salta água quente nas costas do ladrão.
3: Se é de vidro, ela pode ter quebrado, explodido e largado água nas costas
4: do ladrão. E aí o ladrão acabou soltando a mochila.
1: Térmica de vidro?
5: Mas a intenção dele não foi.
1: Internamente. Que ela normalmente é aquela de plástico, né?
3: Por fora.
5: A intenção dele não foi queimar o cara, né? O cara arremessou uma térmica de 2 litros ali e queria nocautear o cara, né?
3: É.
1: Merece, né?
5: Queimar-se foi a consequência.
1: Nada então, pode ser levado.
4: O ladrão se queimou e deixou a bolsa.
2: Ele larga a bolsa.
4: Ele larga a bolsa.
0: Isso é triste. O que, nego?
1: Não!
0: Poxa, o cara não conseguiu aí.
1: Vamos ver?
0: O cara no Paraguai roubar o outro.
5: Pior de tudo é que quebrou a térmica, né?
1: Toma ali!
0: Quebrou a térmica. Ah, mas no Paraguai é barato. E é muito perigoso.
3: 6h30 da tarde foram os destaques do Pretinho, Neto Fagundes. O que que tu tem pra nós aí, Neto Fagundes?
2: A gorila fêmea do zoológico.
3: A gorila fêmea
2: do zoológico tava enlouquecendo. E o veterinário da equipe já tinha um prognóstico bastante grave. Gente, ela tá na época do acasalamento. E como o gorila macho do zoológico, infelizmente, nos deixou, morreu recentemente. Se ela não acasalar agora, ela vai morrer. Aí o diretor do zoológico tava ali, naquele aperto danado, sem saber o que fazer, pensou que os humanos eram biologicamente próximos o suficiente. Alguém teria que encarar a fera, né? Reuniu a diretoria para tentar achar um corajoso. Ninguém queria saber da bronca.
6: Até que um dos funcionários deu a ideia.

0: Ô, chefia, eu tenho um amigo meu aí que resolve esse troço aí. É só te chamar o nego velho. Nego velho não tem ruim, meu querido. Porque ele lá não escolhe serviço. O nego velho traça qualquer coisa. Sem saída, o diretor mandou chamar o nego velho no escritório, né? E jogou a proposta na mesa. Ó, nego velho, o negócio é o seguinte. Nosso gorila macho morreu. Não sei se tu tá sabendo aí. E a gente precisa de alguém que resolva o problema da fêmea. Ah, o problema da fêmea. São R$1.000 pra fazer o negócio, nego velho. O que que tu me diz? O nego velho deu uma coçada na cabeça, ajeitou o bigode, pensou um pouquinho, olhou pro cara, olhou pro teto e disse: olha, meu querido, vou ter que confessar que eu topo esse desafio aí, mas eu tenho 3 condições irrevogáveis pra aceitar o trabalho. Tá, vai falando aí. Primeira, sem beijinho na boca, né, meu querido? Porque aí já é sem vergonhice e eu sou um homem bastante sério e com princípios, meu querido. Tá, tudo bem, a segunda. Bueno, se ela ficar prenha, eu não vou assumir boneco nenhum, né, meu querido? Não pago pensão de jeito nenhum. Tá, tudo bem, e a terceira? A terceira, eu preciso de no mínimo uma semana pra poder levantar os 1.000 pila pra te pagar, né, meu? Abraço pro Rogério de Ponte Nova, Minas Gerais.
1: Boa, meu compadre, vou deixar só a manchete pra mesa.
0: Só
1: a manchete. A manchete é a seguinte: o Rafinha vai ser preso.
2: Ui, que susto.
3: Deixem! Deixem o anão em paz!
4: O Rafinha vai ser preso.
1: É forte essa O Rafinha vai ser preso. E o pior, ele sabe por quê. Não vai ser. Ele vai ser preso e não vai ser surpresa. Isso é muito louco.
0: Tu tá surpreso com isso.
1: Advogado, temos? Temos advogadinho?
5: Temos advogado.
1: Temos advogado.
2: Não seria o primeiro.
5: Amigos também.
1: Amigos,
0: não quebra o nome dele aí, de repente, pra fazer uma publi.
5: Quer me avisar já agora?
1: Não, quero segurar a audiência aqui. Quero segurar a audiência e te deixar tenso. E tu ficou quieto, né? Tu acusou o golpe no início
6: do programa.
1: Tu acusou o golpe.
6: Eu não, cara.
1: Tu acusou o golpe.
6: Eu tentei falar na notícia dos países, tu me cortou?
1: É, pra tu ver.
6: Tu vê só.
1: Tu assumiu o golpe.
6: Ah, não é isso, botar o programa. Tem 7 na mesa.
1: Acusou o golpe, aliás.
6: 7 na mesa.
1: E aí, maionese?
4: Assumiu o golpe.
6: Tudo bem? Como é que
1: tudo
6: você
1: bem?
6: Está, Alexandre?
1: Fala, Ivan,
6: Vinícius.
1: Como é que tu tá, Ivan?
6: Ah, eu tô mal.
1: Pô, o que que houve?
6: Tô mal. Cara, pode falar
1: o que que houve, Ivan?
6: Cara, eu tô assim, eu tô com a dor na bolinha.
1: Olha pra mim falando comigo.
6: Tô com dor na bolinha. Não,
1: qual
6: eu
1: bolinha?
6: Quero te olhar que eu não quero te comer. Eu só olho que eu quero comer.
1: Bah. É mesmo?
6: É,
1: que mal educado.
6: Não sou mal educado.
1: Tua mãe não te deu educação?
6: O que?
1: De olhar pras pessoas olhando no olho delas?
6: Minha mãe era cega. Olha só.
1: Desconfia de quem não olha no teu olho quando fala contigo.
6: Eu nunca me olhei no olho. Não, peraí, ó.
1: Olha o olho do Joia na mão dele ali, inclusive, ó.
0: Ah, vou olhar todos vocês.
1: Olha ali, ó.
6: Eu sou 300, sou mosquitão, né?
1: Olha
6: mosquitão.
1: Ali, ó.
6: O que que tu é?
1: 364D a câmera
5: Deus
1: dele.
5: Meu Deus do céu,
6: mosquitão.
5: Mano.
1: Pobre do Jory, cara. Eu fico pensando no Jory, cara. Tá tudo bem, o Neto é de entretenimento, tá tudo certo, mas o Jory, cara,
0: é o jornalista,
6: é
0: mais louco
6: que
0: nome,
6: cara. Não é sério, né?
1: O comentarista de arbitragem,
6: cara,
1: do grupo RBS.
6: Isso é
1: imbecil. Achei indelicado.
0: Não, mano, no melhor das palavras.
1: Certo.
0: Que legal.
1: Certo.
5: E a pior palavra, qual seria?
1: A pior das palavras, o imbecil seria o quê? Assim,
0: só pra gente ter uma noção.
6: Ele é gente como a gente. Ele é gente como a gente.
1: Tá, um imbecil. É. Agora eu entendi.
2: No melhor do sentido.
1: Bota uma pra nós aí, então, Jory.
2: Então, Alexandre, a gente trouxe aqui, dias atrás, os xingamentos aos colegas de trabalho pra que eles não se sentissem ofendidos.
1: Uhum.
2: All right. Isso virou um corte pro Instagram do Pretinho.
1: Tá.
2: Instagram do Pretinho.
1: E com a galera... mais de 2 milhões de seguidores, por favor, segue nós ali. Pretinho Básico no Instagram.
2: Ah. E aí a galera veio muito, a galera engajou a full no post e vieram outras ideias de xingamentos maravilhosas. E eu fui lá no Instagram do Pretinho, nos comentários, e pesquei as melhores delas pra compartilhar aqui.
5: Que muito introdução
1: bom,
5: pro e-mail,
1: Jory,
5: hein? É
1: muito
5: o cara
1: bom,
5: que trabalha
1: Jory.
5: Com VAR e coisa, né?
1: Tu também tu vai virar o carimbador maluco 2, né?
5: Não, tá, nós vamos brigar.
1: Não,
2: não briguem.
1: Alguém tá querendo
2: não,
1: brigar aqui?
5: Se eu vou virar o carimbador
1: também,
5: maluco.
1: Também, pode virar, não tem problema.
6: Ele que me ensinou?
1: Não tem problema, tudo bem.
6: Foi ele que me ensinou?
1: Pode virar, não tem problema.
5: Vamos lá, Jory.
6: Cara, pega os cartão. Vem na mão. Quer vir, vem na mão com nós. Cartão. Vem na mão, seu homizinho. Ah, cartão é uma barbada. Nunca conseguiria apitar no amador.
5: Não.
6: Nunca conseguiria apitar no amador. Quer dar cartão?
1: Tenho certeza.

0: O Jory acha que eu apito bem.
1: Apita muito. Ah,
2: esse é cagalhão, entrou agora. Dá um ano pra ele pra ver se vai.
0: Vamos lá, Jory.
1: Então, xingamentos aos colegas de trabalho pra que eles não fiquem bravos, parte 2.
3: Vamos ver.
2: Vamos ver, vai lá.
1: Seria muito generoso da sua parte fazer um pouco de silêncio pelo coletivo.
0: Tipo.
1: Foi o Giovanni Horácio que botou essa aí.
3: Pode repetir, Jory, por favor.
1: Seria muito generoso da sua parte fazer um pouco de silêncio pelo coletivo.
0: Viu? Cala a boca pra não atrapalhar. Tipo isso assim.
1: Right. O Leonardo Santos escreveu o seguinte:
2: Leonardo Santos.
1: Você só não é inútil porque serve de mau exemplo.
3: Esse aí, mas esse aí o cara vai dar uma acusada.
4: Essa é boa.
0: Vai dar.
1: O Rodinei Santos.
4: Grande lateral.
3: Rodinei.
1: O que me entristece é saber que você deu o seu melhor.
2: Porra. Mas aí é ruim.
3: Mas é ruim.
2: Você machuca o
4: essa é muito bom.
3: O cara deu uma
4: barra. Isso é muito bom.
2: Bate lá dentro.
3: Que elegância demais, né? Pra chinelar.
0: Muito bom isso aí.
1: O Marno César. Quem? Sua capacidade de complicar o simples é brilhante. É. Agora veio uma muito boa. Veio uma muito boa, tá? Que foi o Douglas Casanova que publicou lá no Instagram. Teu QI é nota 10.
4: Bah.
1: Essa quem tiver o QI nota 10 não vai entender.
4: Essa é muito boa. É boa.
2: Vai, eu achei top!
1: Aí tem mais uma aqui, ó. Errar é humano, mas você é mais humano do que a maioria. Tá? E pra fechar aqui.
3: Ah!

0: escreveu: em algum lugar do mundo tem uma árvore se esforçando para repor o oxigênio desperdiçado por você.
1: Mas é uma mala do caramba.
2: Inútil, total, assim.
3: O tio Nico usava uma frase que eu achava sensacional. O cara entregava um troféu para ele, um prêmio, uma condecoração e tal. Ele dizia: nem sei se mereço, mas gostei. Que é um negócio assim, parece meio humilde. Parece uma balaca mesmo.
2: Fica na dúvida. Ah, Rafael, bota uma pra nós aí, Rafinha.
1: Seriedade, Alexandre.
2: Seriedade.
1: Aqui. Sou um jovem de 21 anos, há 4 anos atrás, conheci uma garota. Naquele momento eu tinha 17 e ela 15, bem novos, né? Tu entendeu? Tá fazendo uma careta feia?
2: Claramente, amiga, que eu sou feio.
1: Ficamos, não, mas tu... Tá...
2: Cara, tenta focar no e-mail.
1: Ficamos algumas vezes e até pensei que iríamos ter algo mais sério. Mas logo em seguida ela começou a namorar um garoto. E com o passar do tempo também comecei a namorar uma outra menina. Ambos seguindo suas vidas. Recentemente meu relacionamento de quase 3 anos chegou ao fim. E o dela também, coincidência. Inesperadamente, há quase 2 semanas nos encontramos depois de 4 anos.
3: Então, pela conta...
1: Ficamos mais uma vez, estamos conversando até hoje, mas acho que as coisas já estão estranhas. Parece que o interesse não é mútuo, o que me deixa pensativo, pois pode ser por conta da correria da facul.
3: O improviso tem isso.
1: Mas eu sou um estudante de terceiro ano de medicina, tenho um cronograma bem complexo.
2: Não, peraí, já tá ruim.
4: Por que tá ruim?
2: Já tá ruim, não atrapalha.
4: Isso é informação importante.
3: Ele tem 21 anos.
4: 21 anos, terceiro ano de medicina, o cara é um fenômeno.
1: Mas o corre dele tá...
4: Não pega
1: tá,
4: a gente?
1: Tá ruim. Tô colocando o problema onde não tem, visto que ela foi um grande amor na adolescência, Fetter? Não. Ou devia parar de problematizar e deixar rolar? Talvez pareça imaturo pra vocês. Eu achei que uma imaturidade um pouco, assim.
2: Que idade ele tem?
1: Ele tem 21.
2: Como é que tu quer que ele seja maduro com 21 anos?
1: A vida te dá
2: amostras. O quê? Vai, sim. Tipo 21, assim, cara, tu tem 50, cara, e ainda não amadurece.
1: Não parece, né?
4: Parece 62.
1: Eu tenho 49.
2: 49? Mó dizer. Cara, qual é o nome dele mesmo?
1: Não diz o nome, não, mas vou atenção no e-mail. Doutor, não me identifique, né?
4: Ele é médico.
0: E como é que é o nome dele?
2: Querido ouvinte, deixa rolar, deixa acontecer naturalmente. A vida colocou vocês na frente um do outro de novo pra ver o que ia acontecer. Deixa
1: Alexandre,
2: acontecer.
1: Aos 21 anos. 21 anos. Fazendo medicina, passa-lhe o rodo. Entendeu? Ambos, né?
3: Ele tá certo. Apartamento sujo, né?
2: Cara? Tá limpado.
1: Para com curtir isso, a
2: vida.
1: Cara.
2: Vai pegar milha, vai ganhar milha na vida. Isso. Vai pegar experiência.
1: 20 anos, 21. Rodar. Vai conhecer a vida.
4: Ah, deve ter 19.
2: Eu vou dizer um troço. Vou dizer um troço, Alexandre. Quanto mais experiência. Cara, casar antes dos 30 não é necessário.
1: É isso.
2: Não é necessário casar antes dos 30.
4: Mas tu fez isso?
2: Não fiz isso.
4: Como não?
2: Não. Eu quero dizer o seguinte: o quanto mais rodado, no sentido de experiente, o ser humano é, lá na frente, depois dos 30, dos 40, dos 50, mais feliz ele vai ser e fazer a outra pessoa. Então vai lá, cara, experimenta, toca a vida.
0: Cansar, cobra com a olha.
4: Que isso?
2: Não entendi, Jory.
1: Não, deu pra entender. E ele merece.
4: Você é o cara.
1: É o cara. Eu vou embora agora.
2: Eu não entendi, Jory.
4: Amarelo. Não.
1: Uma bagaceirice.
4: Não, porque ele é da gaúcha que ele pode falar tudo. Não, duvido que ele fale isso aí com a mulher dele em casa. Não fala
0: palhaçada. Cara, eu já falei coisa menos pior que isso, também amarelo.
2: Jory, tu pode só repetir pra ver se...
0: Não, só cansar, cobra com a olho.
4: É, ele falou mesmo.
1: Cansar, cobra com a olho.
0: Pode amarelar.
1: É amarelo.
0: É azul.
1: 4 minutos.
2: Amarelinho,
3: Jory. Jory recebeu o amarelo.
4: Na tua voz fica estranha essa frase. Não dá.
1: Eu peço desculpas pra audiência.
3: Olha que momento o Jory chegou.
2: Porra. 18 minutos pra 7, o Rafinha vai ser preso.
3: Em breve.
2: Depois do intervalo comercial, essa aqui.
3: Agora tu veio bem.
4: A gente podia fazer um bolão, tá? Sobre o que o Rafinha ia ser preso?
1: Hoje eu tô de 99, eu vou embora de 99.
4: Todo mundo dá um chute pelo que o Rafinha seria preso.
2: Pode ser.
0: Todo mundo dá um chute no Rafinha.
2: Pode ser por prescrever medicação no ar.
3: Isso é crime?
2: É crime.
3: Não é contravenção?
2: Talvez contravenção.
3: Talvez não seja crime.
2: Então, pode ser por ele informar que tem blitz no microfone de uma rádio.
3: Também é crime.
2: Isso é crime.
3: Dirigir sem carteira.
2: Dirigir sem carteira.
3: Isso é contravenção.
2: Isso é crime.
1: Bom, até aí nada, mas não gabaritei nada.
3: Se ele não fizer o bafômetro, ele pode ser preso.
2: Então, daqui a pouquinho.
1: Blitz eu inventei ontem.
2: Daqui a pouquinho, não, o ouvinte falou que tinha.
1: Mas em Floripa.

0: Não importa, e não. Se tivesse em Passo Fundo, tu tava ferrado.
1: Mas eu tava falando pra ti,
0: se tivesse em Joinville,
1: quando a gente pega a Ipiranga, por exemplo.
0: Se tiver uma blitz em algum lugar que a Atlântida chega ontem às 7 da noite, tu tá ferrado. É só verdade. Te digo isso.
1: Então eu tô ferrado.
2: Essa do medicamento é muito séria.
1: Então eu tô ferrado. Porra, em algum lugar
0: é
1: vai
0: muito
1: ter uma
0: sério, blitz. Joy.
3: Vamos ouvir o cobra caô.
2: Essa do medicamento é muito séria, cara. É muito séria, porque não só de prescrever, mas de comprar remédio na farmácia.
1: Primeiro eu não posso prescrever, que eu não sou médico.
0: Não,
1: eu indico.
0: Não, indica, tu não pode no microfone, não, rádio.
1: No joelho.
0: Não,
1: o moto morando,
2: e comprar na farmácia, porque, cara, tem gente comprando remédio em outros lugares aí.
0: Assume o risco daí, né? Ah, fica
2: quieto, a minha tia caiu no negócio do anticoncepcional de farinha, tomou 2 anos o remédio.
0: E aí?
2: Cagou um pão de 2 quilos.
1: Não é possível que tu meteu essa.
3: Essa coragem dá uma energia. Que é boa, dá uma renovada. Pra mim, meu craque do programa tá aí.
0: Cagou
3: tá
0: o
3: pão. Aí, craque do programa.
0: É o bisnagão.
1: Pra mim tá ótimo essa aí, já.
0: Cagou o bisnagão.
3: Mano, quem viu chegando? Eu já ia votar pelo Cobra Caolha, mas essa aí.
0: Foi baile, meteu duas, uma tá da outra.
3: O amarelado meteu.
0: Mandou muito, Jory. Muito. Qual era o tipo de pão, só pra gente ter uma noção
2: pão,
0: assim?
2: Pão caseiro, né?
0: Pão caseirinho.
2: Em casa. Esse é o cara que não teve medo de dar aquele carrinho. Ele já tomou o amarelo, mas deu o carrinho com os dois pés, mano. Na bola.
1: Que coragem.
0: Famosa bisnaguinha. Provando que esse programa é uma montanha russa de sentimentos e emoções, agora eu vou comover todos vocês com o e-mail que eu vou ler agora do nosso ouvinte, Marco.
1: Mas nossa, se eu for preso, vocês vão ficar assim, é isso?
0: É outro assim que como, cara? É outro. Como que nós vamos ficar? Outro, cara.
1: Tu vai comover as pessoas se eu for preso.
0: Mas é que eu não vou falar de ti agora. Eu vou falar sobre outra coisa.
3: Outro e-mail.
0: O que é?
3: Duas coisas.
0: O que é, Ivan?
3: Primeiro, 10 pilinhas aquele. Segunda coisa, é coisa triste com morte, doença?
1: É, não,
3: porque isso é assim, isso.
0: Ouve o e-mail. Não, é um exercício que nós estamos. Eu estou propondo aqui. Ouve o e-mail.
1: Mas se for triste. Eu vou me afastar do microfone.
0: Não, fica no microfone.
3: Se nós rir, tu vai ficar bravo com a gente.
0: Se vocês rirem, vocês não têm coração.
3: Não, coração eu tenho.
1: Coração. Para de
0: bom dia, é pro Fetterler. Ele vai se identificar. Veja o Ricardo. Ele trabalha em casa. Aos 30 anos, ele passa o dia inteiro tomando decisões sobre coisas que ele não toca e nem controla. Os resultados, bons ou ruins, acontecem tão longe dele que ele nem liga mais. O Ricardo, então, faz o que todo homem de mais de 20 anos quer hoje. Uma moto usada para restaurar no final de semana. E ele vai comprar outra em breve. Existe uma espécie de labirinto mecânico no lazer masculino, objetos que podem ser desmontados, ajustados, restaurados, acelerados e depois revendidos abaixo do preço. Mas o que tem neles que faz falta na vida moderna? Que pena que vocês estão rindo, é tão bom o e-mail do cara. Mano.
1: Ah, eu achei meio estranho. Assim, meio me perdi um pouco da montagem, desmontagem,
0: cara,
1: e tal.
0: É uma de metáfora. Uma genialidade que este programa de fato não alcança.
1: Eu não tava prestando atenção.
0: Eu lamento, desculpa, profundamente.
2: Bah, que falta de respeito.
0: Cara, eu vou levar este e-mail comigo.
1: E vai jogar?
0: No meu Instagram. Vou ler
1: e
0: comentar com as pessoas, especialmente com homens, sobre o que tá escrito aqui. Cara, isso aqui é um troço muito legal.
3: Tá, mas eu tava ouvindo, agora eu vou ter que...
0: Vai pagar o pato pelos teus amigos idiotas
1: ali,
0: como tu.
1: Aquele tá indo ali, ele chega até lá...
0: Olha ali, ó. Ele tá muito bravo.
3: Ele já tá no Canadá.
2: Peraí, cara, só um pouquinho.
0: A folha do Canadá não é o que tu... Da bandeira não é o que... Aqui não, é um plátano.
2: O cara tá infartando do meu lado aqui.
3: Não, agora é com o Pemir. Não, polícia montada.
0: Cara, olha só. Pena, cara, que vocês não quiseram ouvir.
1: Cara, eu confessei, eu me perdi um pouco no e-mail.
0: Tu não presta atenção em nada que não fale a teu respeito.
1: Ah, mas aí uma grosseria, eu nem me meti, eu só não prestei atenção. Só que eu comecei a rir porque o Vini tava chorando.
2: Não, cara, eu tava emocionado.
1: Ah,
2: eu,
1: é?
2: Não.
1: Ah, tu vai meter essa.
2: Emocionado com o quê?
0: Emocionado com o quê?
2: Peraí, abobado.
1: Não, aguento, merece.
0: Um amarelo,
1: merece,
0: só pra deixar
2: mereceu,
0: ah, não, por idiotia merece. Não vale amarelo, né?
1: Não, abobadinho
2: ele quis aplicar.
0: Vai tomar amarelo.
2: Mentiu.
0: Ah,
2: tem muito esses nove, cara.
1: É uma tia mesmo.
3: É uma tia, não é um
1: aí, aí, ele tem que aplicar.
3: Aí, para!
1: Aí, ele te aplicou.
3: Tira o meu papel. Não, arruma tu dedura o Rafinha. Vocês não podem
1: ser dedurados. Mas aqui é chumbo trocado.
3: Não pode ser dedurado.
0: Compadre, eu te peço desculpas, Neto Fagundes.
1: Eu também, Neto, eu também.

0: Doutor, desculpa. Observe o Ivan.
1: Cara, não existe possibilidade de voltar o e-mail?
2: Cara, eu queria voltar o tempo, era o que eu queria voltar, cara.
1: Tempo,
2: 10 anos atrás eu queria voltar. Eu queria 12 anos atrás, compadre.
3: Eu vou falar um negócio
0: que eu vou falar.
2: Eu queria 20 anos atrás.
4: Olha aí, viu? Vai sair de férias.
0: Teria cagado lá, né?
4: Cara, você faz uma cagada quando vai sair de férias.
0: Se tu soubesse que era nós 20 anos depois,
1: tu tinha ficado. Ah, não fala assim, daí tu tá nos ofendendo.
4: É,
1: aí não fala assim.
3: Já passou os caras nada a ver.
0: Vou falar uns quatro aqui, mas não
1: tá, uma charadinha então pra descontrair.
2: Vai.
0: Desce molhando.
1: O que o inseticida falou pra mosca?
2: Não sei.
4: Tu vai morrer.
1: Não, para.
3: Ele falou, vem cá.
1: Ah, que...
2: A mosca, é o que ele falou pra mosca, vem cá.
3: Não, não falou isso aí.
2: O que ele falou?
4: Desculpa. O inseticida...
2: O que é inseticida falou pra mãe dela?
4: Inseticida. Pra mosca.
2: Pra mãe dela.
4: Inseticida. O que é?
3: O que tu sente?
1: O que o inseticida falou pra mosca?
4: O quê? Não, se for isso.
3: Ah, não, é o idiota sou eu depois.
0: Não, o azul, não,
2: é só isso.
4: Não, mas é que isso. Ele jogou com a. Como é que é?
0: Regulamento.
4: Que daí não pode ser exposto porque é idiota. Ele é esperto.
2: Tá certo. É só isso. É isso?
4: Isso aí.
3: Não é piada.
4: Esse é a história. A tarde inteira ele esperou pra meter essa.
3: Pior que não, tava aqui.
2: Cara, que loucura.
0: Eu tenho uma charadinha. O que o escritor falou para o roupeiro?
2: Quem?
0: O que o extintor de incêndio
3: falou pro roupeiro?
0: Falou pro roupeiro.
5: Eu sei, mas não vou falar.
0: Você vai ter que ficar em pé.
2: Não, você sabe, fala, né?
4: Fala aí.
3: Ele vai ficar em pé que é já pra sair.
0: O que o extintor
2: falou para o roupeiro?
3: Ah, vou estragar.
2: Roupeiro, armário, guarda-roupas. Sim.
3: Sim. Não,
0: o roupeiro do cara que cuida do vestiário.
2: O roupeiro é o cara que cuida das roupas, né? Roupeiro.
4: Pode ser também, não tá.
3: O cara que cuida do vestiário do Zequinho.
2: Isso, o roupeiro. Aliás.
0: Fala, amigo, tudo bem?
2: Tudo bem, Joia. E aquele material lá do Zequinho, do Zeca lá.
0: Amigo, 20 de novembro, eu já falei.
2: 20 de novembro.
4: É o dia que nós vamos estar lá.
0: Calma aí.
4: É muito estranho.
0: 20 de novembro. A camisa.
3: Não pode esquecer.
2: Vai,
0: Palhaço do Maionese, dia 9 de Jaguarão, dia 10 do Fuga.
2: Isso.
0: Com Alexandre. Andre, Vinícius, Jorge, Fagundes.
4: Dia 8 aonde? Vai comigo.
0: Dia 8.
4: Mato Morango.
0: Mato Morango, eu vou estar no Mato Morango.
2: Qual é a resposta da charadinha?
0: O que que o extintor, Jaia, falou para o roupeiro?
3: Ô, nego, não sei, nego. O que que o extintor falou para o roupeiro?
0: Falou nada, eles estão brigados.
4: É, mas não foi bagaceiro, eu achei legal.
0: Eles estão brigados.
3: Ah, é, Ivan?
2: Não falou nada um pro outro.
0: Ninguém falou nada.

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1: Traz a bicicleta.
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2: Tá bonito.
0: Vou vender, pois consegui ser aprovado no Move Brasil. Vou comprar um carro com uma taxa de melhor financiamento.
1: Move Brasil, vai comprar
3: Move Brasil. Move Brasil.
1: Que isso?
2: E mover o Brasil, né?
0: A Fipe deste carro.
3: É um plano de incentivo para compra de carro para botar no aplicativo.
1: Tem gente que não sabia, tu deu uma informação. Obrigado. Parabéns.
2: Deu uma aula agora. Informação.
0: 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Eu tô pedindo 67.900.
2: Mais barato.
0: O e-mail é... Não, é que ninguém pede mais caro que a Fipe.
2: Não, já teve o cara...
3: É, depende do carro.
2: Claro, cara, a Fipe tá tanto, eu quero três pila a mais.
1: Não, cara, deu uma chumbada no carro.
2: Não gosto nada.
1: Deu uma chumbada, não chumbar um videozinho, não, um Pinery.
3: Pinery. Radinho Pinery.
1: Pinery é bom, Pinery.
2: Pô, as caixinhas de som, né?
3: E-mail, Gomes.
0: argobranco2025@gmail.com.
1: Ruim meio,
3: muito bem, voltamos para acabar o pretinho.
0: argobranco2025@gmail.com.
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0: Sueca, Taylor Swift, Rihanna, Jimmy Clean, Ever Atlântida. Isso aqui é a rádio aí, meu irmão.
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12: Tamo de volta com o Pretinho Básico aqui na Atlântida. Muito obrigado pela sua audiência. Você que nos escuta, você que nos assiste, você que nos streama, você que nos pega em todos os cortes das redes sociais. Nós temos uma informação para nossa audiência, mas muito mais do que a informação, é um agradecimento aqui de verdade, de coração, porque nós somos mais de 5 milhões de pessoas nas redes sociais do Pretinho Básico. Isso engloba Instagram,
13: YouTube.
12: O YouTube, o Twitter, o TikTok.

0: o Facebook, todas as redes sociais, arroba Pretinho Básico, somos mais de 5 milhões nessa vibe, obrigado por isso. Eu preciso entregar o Rafinha vai ser preso, até porque é um serviço que eu presto a ti, que é meu amigo, meu irmão.
1: Vamos lá, e assim, pra quase ninguém ouvir, né?
0: Não entendi.
1: Não, vamos ouvir o e-mail.
0: Final do PB das 6 da tarde de ontem, o abobado do Rafinha, depois de ter sido expulso, liga pro Féter pra avisar que tinha blitz na saída da rádio. Alguém precisa avisar este garoto que isso é crime. Os órgãos de segurança pública e autoridades policiais frequentemente defendem que avisar sobre operações fiscalizadoras atenta contra a segurança ou o funcionamento de serviço de utilidade pública. A pena prevista para este crime é de... Tá prestando atenção?
1: Focadaço.
0: Reclusão de 1 a 5 anos, além de multa. Embora parte dos juristas e decisões de tribunais estaduais argumentem que a conduta é atípica, pois não existe na lei brasileira um tipo penal específico que proíbe expressamente informar sobre a presença de policiais na rua, há propostas em discussão no Congresso Nacional para tornar a conduta crime de forma explícita na legislação brasileira.
1: Não me referia à polícia. Né?
0: Refletindo a identidade. Como?
1: Eu não estava me referindo à polícia, né? Quando eu falei da blitz.
2: Ah, o que? Os Power Rangers? Tava ali?
3: Era o Evandro
1: Mesquita. Era o Chips. Não, é que só tem blitz da brigada, vocês têm razão. A EPTC não tem. Tu tá certo e tu também. Ah. Ou eu tô errado?
2: Tá. Não tá errado,
1: não. Tá errado, irmão. A blitz pode ser de trânsito, pode ser com a brigada, pode ser só a brigada.
0: Se tu não especifica, tu cai na...
1: Mas é que daí, se o garotão acha que isso é uma realidade, não é entretenimento, eu vou trazer só a previsão do tempo a partir de amanhã.
0: Uma receita de
3: bolo. Aí pode mentir.
1: Oh, aí eu vou mentir.
0: Mas mesmo não tendo uma previsão específica na lei penal, o artigo 265 do Código Penal alicerça a base legal de tal conduta ilícita de forma subsidiária ao tratar do crime de atentado contra a segurança ou funcionamento de serviço de utilidade pública. Ou seja, o resumo de tudo que ele escreveu aqui em quase juridiquês. Viu uma blitz? Cala a boca. Não tem que anunciar, não tem que informar, porque a blitz está ali para pegar infrações, para pegar criminosos, para pegar gente que trafica, para pegar gente que está armado sem porte, para pegar gente que está fazendo coisa errada.
3: Sem extintor.
0: Nem sei se tem mais extintor em carro hoje em dia.
3: Claro que sim,
0: a obrigatoriedade.
3: Com a placa do...
1: Vários são umas
3: bombas. O que o extintor falou pro banco do carro?
0: Eles estão brigados. Vamos escolher o craque. Mandou aqui, para aí. O Murilo Wessling, bacharel em direito. Aí, tá aí.
1: Murilo! Pega 2 pila e vai assomar uma casa, xarope. É isso. É entendimento. Acho que tinha blitz. Se eu tiver que explicar isso aqui, acabou pra ti, né?
2: Agora
1: então,
2: ele
1: me atendeu no ar ainda. Eu podia
0: então vota. Qual é o craque do episódio?
1: Eu sou o último.
0: Mas não é o último. Pode votar. Qual é o craque do episódio?
1: Eu não sou... Quem tem a mesma vibe que eu? Neto Fagundes!
0: Tá bem. Neto Fagundes. Cara, nem o Neto Fagundes pede pra ser o último a votar. Mas deixa eu te fazer uma pergunta.
1: Fala, Alexandre. Já votei.
0: Eu sei, mas deixa...
3: Voltando,
0: eu te... Não, agora mais uma vez eu me arrependo de ser indelicado contigo, pois eu vou te perguntar. Tu pede pra ser o último porque tu...
1: Desculpa.
0: Tu pede pra ser o último porque tu encontra alguma dificuldade. Tu fica nervoso quando eu te digo vota agora, daí tu precisa de um tempinho.
1: Sim, eu preciso fazer minha ata dentro da minha cabeça pra entender.
0: Tu precisa do teu tempinho, então, pra fazer...
3: Aí não pode ser no intervalo.
1: Não, intervalo, fico conversando com você.
0: Que me interessa.
3: Então era só pra saber. O teu melhor.
0: Era só pra saber. Neto Fagundes, meu querido compadre, vota em quem?
3: Cara, eu voto no Vini Moura.
0: Vini Moura.
3: Valeu, Alex, o olho do
0: Joia Rara. E tu, Vini Moura, vota em quem?
3: Ah, eu vou votar no Rafinha aí, que não tomou nenhum cartão. E é um programa...
1: Que percepção!
0: Mas não é sobre ele isso, é sobre o juiz,
1: deixa, né? O cara votar como ele quiser, okay, com o argumento
0: ele
1: dele, né?
0: Já votou, mas é só um clareamento. Não,
3: mas eu acho que...
0: Só um clareamento, não é sobre o jogador, não, é sobre
3: mas,
0: o juiz.
3: Não, mas esse é o ponto, eu acho que ele não deu brecha pra tomar cartão nesse programa da Silva.
0: Ah, tu acha que ele não deu brecha pra tomar
3: cartão? Não, acho que não. Não,
1: Marralo, Vini. Tá ótimo. Marralo, Vini.
0: Tá bem, tá certo.
1: Marralo, irmão.
0: Maionese, vai votar em quem, Maionese?
2: Alexandre, convidar a galera dia 10 no Fuga pra ver o nosso show. Isso. Estou pensando em quem votar.
0: O Maionese Milanese canta Renato Russo.

0: Gaúcho, num set acústico.
1: Amar as pessoas como se não houvesse amanhã.
0: Por quê?
1: Porque se você parar. Ah! Não, o resto eu vou cantar de
0: novo. Ah, boa, canta lá o resto. E agora vota então, querido, porque tem mais um programa pra entrar no ar aqui agora na fila.
1: Tô pensando.
0: Não. Tá pensando,
1: eu
0: cara.
1: Eu achei que ia chamar o Ivan pra votar.
2: 8 minutos.
1: Me chamou, eu não tava pensando no
0: então voto. Então tá, Maionese, obrigado, um abraço. Ivan, chega aí, Ivan.
1: Fala, rei.
0: Vai votar.
2: Para, quero dar uma bugada, né?
0: Vai votar em quem, Ivan?
1: Eu já achei que ia chamar o Da Pena pra votar.
0: O Da Pena não tá participando do programa, cara.
1: Fala as duas chegando
0: com o Da Pena não tá participando do programa, Ivan.
1: Eu tô aqui, uma boa, tá vivo,
0: vindo. Porra, Da Pena, então banda. Vota, filha da mãe. Vai votar em quem, Da Pena?
1: Irmão, cara, hoje eu, pô, só convidar a galera, bolo de equilíbrio, né?
0: Não, peraí.
1: Cara, meu voto vai no Johnny Vasconcelos.
0: Johnny Vasconcelos. Pô,
1: cagar 2 quilos ali da farinha.
0: Aí foi maravilhoso, né, cara? Olha, é difícil hoje entre o Jory e o Vini aí.
2: É, na verdade.
0: Difícil. E tu, Jory, vai em quem?
2: Eu vou no olho de vidro.
0: No olho de vidro.
2: E a cara de mal.
1: Ele não tem olho de vidro.
0: Cara de mal. Olho de vidro de Tandera.
1: Ele não tem olho de vidro que atira a primeira pedra.
2: Não é isso, isso aí. Nova da Beach, essa aí.
0: Não é teto de vidro.
1: Ah, mentira.
0: Quem não tem teto de vidro que atira a primeira pedra.
1: Eu botei olho só por causa da música.
0: Tá brincando? Mas tu vendeu a córnea?
1: Vendi lá
0: uma
1: na Suíça,
0: só.
1: Tu ganha $2,000.
2: Onde? 7,9, hein? 7,9, vai dar merda.
0: $2,000. Vai dar merda. Gomes, vota logo, Gomes.
2: Ah, eu voto no carimbador maluco, que a hora do Maitê foi a hora que eu mais
0: voto. Puta, o Vini Moura, cara. Bah, eu não, também, eu vou
2: contigo. Não, eu voto no Léo.
0: Ah, no Léo, no claro. Carimbador. Ah, entendi, claro, no carimbador maluco.
2: Ele só falou o nome mais dele, Maitê.
0: Tá, não, mas eu vou no Vini por ter cunhado o apelido carimbador maluco.
2: Não,
0: é que é perfeito.
2: Vai ser no Neto.
0: Não, hoje não vai não. Ser no Neto.
2: Que vai deselegante da tua parte.
0: Você não, pode... porque o Neto, pra mim, na minha concepção, ele é hors concurso.
2: Ah, é verdade.
0: Ele está acima da necessidade de votação. Muito obrigado pela sua audiência aqui no Pretinho Básico. A gente, obviamente, pede desculpas, porque às vezes a gente se passa e muito da linha.
2: Às vezes.
0: Um grande abraço, uma baita noite de quarta-feira e até amanhã, 1 da tarde. Vem aí mais um campeão de audiência na programação da Atlântida.
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1: A gente já tá de volta para mais um After, começando aqui na noite da Atlântida, noite de quarta-feira, dia 30 de setembro de 2026. Começamos essa edição com Alex Warren.

Tá na Atlântida, todo mundo tá ouvindo a rádio das nossas vidas. Esse é o After da noite dessa quarta-feira aqui na Atlântida com o Shabuzi, a Barson. A gente começou ainda com o Alex Warren e a música chamada Ordinary. Fica bem à vontade para pedir o seu som para mim ali pelo arroba Omic Silva nas redes sociais. Seguimos com o Rael e a música chamada Envolvidão.

0: Esse é o After aqui na noite da Atlântida. Mais uma sonzeira, essa do Black Eyed Peas com Where's the Love. Pedido de ouvinte aqui pelo arroba Omic Silva nas redes sociais. Teve também Rael com Envolvidão, Shabuzi e Barson. E a gente começou com Alex Warren e a música chamada Ordinary. 29 minutos faltando para as 8. Primeiro bloquinho do nosso After se foi por aqui. 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A gente vai pro nosso show intervalo e na sequência a gente volta com mais músicas. Continue participando, arroba Omic Silva e também Rede Underline Atlântida ali no Instagram. Fica aí que a gente já volta.
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13: Você já reparou nas patinhas do seu pet durante o frio? Assim como a nossa pele, as almofadinhas das patas também podem ressecar por causa do frio e do clima mais seco. 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Por isso é importante observar se as patinhas estão muito ásperas ou se o seu pet demonstra incômodo ao andar. Evite passeios em locais muito quentes ou com superfícies ásperas e mantenha as patas sempre limpas e secas após as caminhadas. 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

0: Opa, Everything Changes. Essa aqui, mais uma vez, chegou aqui pelo arroba Omex Silva nas redes sociais. Baita pedidaço da nossa audiência. TV ainda Echo Smith com Cool Kids. E a gente começou ainda com Charlie Brown Jr., Dias de Luta, Dias de Glória. 9 minutos soltando pras 8. Dessa maneira, a gente fecha mais um After que tá de volta amanhã. A partir das 7 da noite, entre 7 e 8 da noite, sempre logo depois do Pretinho das 6, a gente entra no ar com uma hora de música, uma trilha sonora muito especial pra fazer o início da noite aqui da Atlântida, na Rede Atlântida. Obrigado pra você que ouve a gente em qualquer lugar desse sul do Brasil e do mundo pela internet. Logo mais, a partir das 11 da noite, a gente volta a se encontrar aqui na Atlântida com mais uma edição do My Club, fazendo o aquecimento da madrugada da nossa audiência em todo o sul do Brasil, com música eletrônica. Então, se tiver na banda, bota na Atlântida que a gente se diverte junto. E a gente se encontra também pelas redes sociais, arroba Omix Silva. Cuide-se por aí, uma ótima noite de quarta-feira e até mais. Valeu! Você ouviu After, de segunda a sexta, das 19 às 20, com arroba Omix Silva. Só aqui, Atlântida. 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
6: Você sabia que consumir alimentos da estação pode trazer ainda mais benefícios para a saúde? Durante o inverno, frutas como laranja, bergamota e kiwi são ótimas fontes de vitamina C, contribuindo bastante para o funcionamento do sistema imunológico. Entre as verduras e legumes, couve, espinafre, brócolis e batata doce são ricas em vitaminas, minerais e fibras, além de mais saborosas. Nessa época do ano, os alimentos da estação costumam estar mais frescos e acessíveis. Pequenas escolhas à mesa podem fazer uma grande diferença para a saúde.
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10: Estou no ar pra gente começar o ATL DJ e fazer a trilha sonora oficial das suas noites aqui na Atlântida. Muito obrigado pela sua companhia. É muito bom ter a sua parceria. Toda noite a gente chegar por aqui, tocar muita música e fazer a vibe do ATL DJ aqui na Atlântida. Pra participar comigo e pedir o seu som, chama no Insta, arroba ATL DJ oficial. Fechou? Eu vou começar de músicas com a faixa de Rick Lawyer, abrindo a noite com Miami Beach.

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1: Lançada em 2008, essa faixa traz os vocais de Hayley Gibb e chegou ao número 1 da Billboard Hot Dance Airplay, dando a Cascade seu primeiro topo nessa parada e ao Deadmau5 o seu primeiro número 1 em uma parada americana. Esse acabou se tornando uma das colaborações mais lembradas entre os dois artistas. A gente vai tocar Cascade e deadmau5 com Move For Me.

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0: Este é o som de Tame Impala com Drácula. Pra gente fechar mais um bloco de músicas, este é o ATR DJ, chegando pra fechar a noite aqui na Atlântida. Estarei de volta amanhã a partir das 2 da tarde. A gente segue online também no arroba ATR DJ Oficial. Lá no nosso Insta você encontra a playlist completa. Caso você não encontrou ou perdeu algum nome de algum som que tocou por aqui, você pode acessar por lá e também participar comigo, pedir a sua música pra gente tocar aqui de segunda a sexta às 2 da tarde ou às 8 da noite. Obrigado pela sua parceria. Uma ótima quarta-feira pra você. Eu vou me despedir de músicas com a faixa de Clone e Prospa. O nome do som é Good Girl. Uma ótima noite pra você e até mais.
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